0: 36% em relação ao mesmo período do ano passado.
1: Isso significa que o Brasil vendeu mais mercadorias e serviços para outros países do que comprou, resultando em um saldo positivo para a economia do país.
0: Os dados foram divulgados hoje pela Secretaria de Comércio Exterior do Ministério do Desenvolvimento, Indústria, Comércio e Serviços.
1: Os destaques nas vendas foram para o petróleo bruto, minério de cobre, combustíveis, soja, farelo de soja e café não torrado.
0: Aparelhos auditivos, cadeiras de rodas, camas hospitalares e até mesmo mudanças em imóveis para pessoas com algum tipo de deficiência.
1: Esses são alguns dos itens que podem ser financiados através de crédito acessibilidade, que oferece linha de crédito nos bancos públicos federais para aquisição de produtos e serviços de tecnologia assistiva.
0: Os equipamentos e dispositivos são voltados para dar mais autonomia e independência às pessoas com deficiência.
1: Saiba mais na reportagem de Luana Karen.
2: A linha de crédito Acessibilidade financia a compra de equipamentos, dispositivos e soluções que ajudem na autonomia de pessoas com deficiência. Isadora Nascimento, secretária nacional dos Direitos da Pessoa com Deficiência do Ministério dos Direitos Humanos e Cidadania, lista os itens mais procurados para financiamento.
3: Aparelhos para audição, amplificação sonora, cama hospitalar e também cadeira de rodas, que podem ser elétricas.
2: Entre os demais itens financiáveis estão órteses, próteses e dispositivos de acessibilidade para computadores. A linha também contempla o financiamento de adaptações em imóveis residenciais para acessibilidade. Tanto o Banco do Brasil quanto a Caixa Econômica oferecem a linha de crédito. Sérgio Fernandes de Carvalho Júnior, porta-voz do Banco do Brasil, detalha as condições oferecidas pelo banco.
4: O crédito é destinado a pessoas com renda mensal de até 10 salários mínimos. Os valores financiados podem variar entre R$ 70 e R$ 30 mil e podem financiar até 100% do valor do produto ou do serviço adquirido. O prazo para pagamento é de até 60 meses. A taxa de juros é de 6% ao ano para quem possui renda de até 5 salários mínimos e de 7,5% ao ano para quem possui renda acima de 5 e até 10 salários mínimos.
2: A concessão do financiamento depende da análise de crédito e dos requisitos de cada banco. Por isso, o interessado deve consultar a instituição financeira antes da contratação para verificar valores disponíveis, taxas, prazos e documentação necessária. Reportagem Luana Karen.
0: Uma plataforma digital reúne informações de voluntários da Força Nacional do SUS, que atuam em desastres e emergências de saúde pública.
1: É o Sou Força, que já conta com 3 mil profissionais cadastrados.
0: Os profissionais podem ajudar em cenários de desastres naturais, epidemias e até mesmo para conter os impactos do fenômeno El Niño.
5: O sistema foi criado para organizar a força de trabalho e a mobilização de profissionais voluntários que desejam atuar em desastres e emergências de saúde pública por meio da Força Nacional do SUS. Na plataforma digital Sou Força, estão reunidas informações sobre formação, competências, experiências e disponibilidade de cada profissional cadastrado. Rodrigo Stabile, diretor da Força Nacional do SUS, exemplifica como esses dados são usados na prática.
6: Aconteceu um deslizamento de terra numa tal região. Então eu sei que eu vou precisar de profissionais da logística, profissionais da enfermagem e de medicina. Eu tenho capacidade agora de acionar o voluntário, saber se ele está disponível para aquela missão.
5: O sistema Sou Força, criado em parceria com a Universidade de Brasília, conta com cerca de 3 mil profissionais voluntários cadastrados atualmente. Para Jonas Brandt, epidemiologista e professor do Departamento de Saúde Coletiva da UNB, a ferramenta vai ser uma ajuda importante no enfrentamento dos efeitos de fenômenos climáticos como o El Niño.
7: Cada vez mais a gente tem aumentado essa frequência dos eventos extremos, as mudanças climáticas. O Brasil é um país que tem perspectivas de ser muito afetado pelo El Niño, seja na região norte do Brasil por causa da seca, seja na região sul do Brasil por causa das chuvas. Ter essa lista organizada é muito importante para que a gente possa dar conta dessa resposta esse ano.
5: Quem deseja se voluntariar pode acessar o sistema diretamente pelo site plataforma-fnsus.saude.gov.br. Reportagem Luciana Colares de Holanda.
1: Calor acima do normal, risco de incêndios florestais e mudanças extremas no volume de chuvas.
0: Outubro chegou e os brasileiros vão continuar sentindo os impactos do El Niño em diferentes regiões do país.
1: A previsão dos Centros Nacionais de Monitoramento indica que o fenômeno tem mais de 95% de chance de atingir intensidade muito forte entre outubro e dezembro, com efeitos que devem se prolongar até o início do ano que vem.
8: O Instituto Nacional de Pesquisas Espaciais, INPE, e o Centro Nacional de Monitoramento e Alertas de Desastres Naturais, CEMADEM, alertam para os efeitos do El Niño em todo o país. A quarta edição do painel El Niño 2026-2027 atualiza o cenário do fenômeno climático no Brasil. Entre outubro e dezembro, há probabilidade superior a 95% de que o El Niño alcance intensidade muito forte. Os estudos indicam que o fenômeno deve permanecer pelo menos até o início de 2027. A previsão indica probabilidade de chuva acima da média na região sul, em parte do sudeste e no leste do nordeste. Já em grande parte do norte e em áreas do nordeste e centro-oeste, a tendência é de volumes abaixo da média. As temperaturas devem permanecer acima do normal em quase todo o país. Na agricultura, a menor disponibilidade de água no solo no centro-norte pode interferir na germinação e no estabelecimento da soja da safra 2026-2027, além de afetar pastagens e a oferta de água para os rebanhos. No sul, a maior disponibilidade hídrica favorece o milho de primeira safra, mas o excesso de umidade pode aumentar a ocorrência de doenças no trigo e dificultar a semeadura da soja e do arroz irrigado.
0: Ainda falando de El Niño, para garantir uma boa safra, um dos pontos que o produtor rural deve observar é a previsão do tempo.
1: Com essa informação, é possível definir a melhor época para plantar, reduzindo o risco de perda.
0: E com previsão de intensidade do fenômeno climático, os dados sobre temperatura e clima passam a ser ainda mais importantes.
1: Agora, o agricultor pode contar com mais uma ferramenta, uma página oficial com informações e orientações sobre o El Niño e seus possíveis impactos na agricultura e na pecuária brasileira.
9: Excesso de chuvas ou longos períodos de seca. O fenômeno El Niño deve trazer grandes desafios para a agricultura nos próximos meses. Por isso, o Ministério da Agricultura e Pecuária, em conjunto com o IMET, Instituto Nacional de Meteorologia, criou um site com o objetivo de oferecer prevenção e mitigação para os agricultores. A página traz, por exemplo, informações como clima, seguro rural, zoneamento agrícola de risco climático, assistência técnica e formas de crédito rural. Também estão disponíveis avisos meteorológicos de eventos severos, previsão do tempo para capitais brasileiras e informações técnicas voltadas à agricultura, incluindo tecnologias de ponta desenvolvidas pela empresa brasileira de pesquisa agropecuária, a Embrapa. Essas ações têm como foco fortalecer a gestão integrada dos riscos climáticos, combinando prevenção, boas práticas de manejo, assistência técnica e instrumentos de proteção ao produtor, como o seguro rural. A ideia é prevenir cenários e reduzir riscos. A página na internet pode ser acessada pelo Ministério da Agricultura no endereço gov.br/agricultura. Cleide Lopes, para a Voz do Brasil.
0: Organizações e moradores de 44 cidades da Bahia e de Pernambuco já podem apresentar projetos destinados a ações de recuperação ambiental.
1: A chamada pública do Banco Nacional de Desenvolvimento Econômico e Social, o BNDES, é voltada para a restauração da vegetação e dos recursos hídricos no entorno das usinas de Sobradinho e Itaparica, no Rio São Francisco.
10: Estão abertas as inscrições para o edital Águas do São Francisco, que vai apoiar ações de restauração ecológica da vegetação nativa e revitalização dos recursos hídricos nas áreas de influência dos reservatórios das usinas hidrelétricas de Sobradinho e de Itaparica, na região entre os estados da Bahia e de Pernambuco. A região de abrangência do edital contempla 25 municípios na área do reservatório da usina de Sobradinho e 19 municípios na área do reservatório da usina de Itaparica. O edital é fruto de uma parceria entre o BNDES, Banco Nacional de Desenvolvimento Econômico e Social, e a conta do Programa de Revitalização dos Recursos Hídricos das Bacias Hidrográficas do Rio São Francisco e do Rio Parnaíba. A gerente do Departamento de Meio Ambiente do BNDES, Vera Guedes, detalha os objetivos da seleção.
11: Serão ao todo 20 milhões de reais para apoiar ações de recuperação da vegetação, além de projetos que contribuam para melhorar a quantidade e a qualidade da água, conservar a biodiversidade, mitigar as mudanças climáticas e ampliar a oferta de serviços ecossistêmicos.
10: As inscrições para o edital Águas do São Francisco vão até o dia 2 de dezembro. Você pode obter mais informações no site chamadas.fumbio.org.br. Reportagem André de Barros Lima.
0: Estudantes de instituições federais têm até o dia 14 de novembro para se inscrever no exame de proficiência em língua inglesa.
1: As inscrições podem ser realizadas através do portal epli.ifsp.edu.br.
0: A iniciativa é um exemplo das possibilidades de formação e qualificação oferecidas pelas instituições, que hoje reúnem 755 unidades em todo o país.
1: E nesse mês, a educação profissional e tecnológica completou 117 anos de história no Brasil.
0: Ao longo desse período, ampliou a oferta de cursos técnicos, de graduação e outras oportunidades de formação para milhões de brasileiros.
1: Saiba mais na reportagem de Gabriela Noronha.
12: A técnica de segurança do trabalho, Patrícia Colasso, hoje atua em uma importante empresa de engenharia paranaense do município de Araucária. Ela conta que a formação no Instituto Federal do Estado foi fundamental para a sua trajetória.
13: Eu trabalhava como operadora de máquinas, aí eu quis um crescimento profissional mais avançado. E hoje em dia eu sou formada, eu já faço uma outra graduação, mas tudo se deu início devido a essa formação em segurança do trabalho.
12: O diploma do Instituto Federal também é a aposta de Franciele Pereira para um futuro melhor. No campus estrutural em Brasília, ela é estudante do curso técnico integrado em meio ambiente e participa de pesquisas, ações de extensão e projetos que relacionam o conhecimento aprendido em sala de aula aos desafios da comunidade.
14: Minha mãe falou que queria muito que eu entrasse no Instituto Federal de Brasília e, cara, representa muita coisa no meu futuro, não só pelos trabalhos que eu desenvolvo aqui e por esse negócio de você apresentar muitos projetos.
12: Os institutos federais são entidades especializadas na educação profissional e tecnológica, oferecendo também educação básica e superior. Atualmente, a rede federal conta com 755 unidades entre camp e polos de inovação. Para Marcelo Brega Agnoli, secretário de Educação Profissional e Tecnológica do Ministério da Educação, o diferencial desta modalidade de ensino é o compromisso com o desenvolvimento social e econômico da região.
15: Aquelas matérias que muitas vezes ele não tem uma associação dentro de sala de aula, ela sempre vai estar vinculada a alguma questão prática de resolução com arranjo produtivo, com arranjo social.
12: Embora os institutos federais tenham sido criados em 2008, a educação profissional e tecnológica faz parte da história do Brasil há 117 anos. Uma caminhada que começou oficialmente em 1909. Naquela época, o objetivo era oferecer um ofício aos jovens das classes menos favorecidas. Hoje, são mais de 3 milhões de matrículas na educação profissional técnica de nível médio, segundo o Censo Escolar da Educação Básica, e cerca de 2 milhões de estudantes em cursos tecnológicos de graduação, conforme o Censo da Educação Superior. Senhor. Para a presidente da Associação Quilombola de Faceira de Chapada do Norte, em Minas Gerais, Ana Maria Pereira, contar com um campus da EPT Quilombola representa uma oportunidade de acesso à formação profissional para indígenas e quilombolas da região.
16: O Campus Quilombo ele vem para nos fortalecer, para garantir para que nós, nossa juventude, permaneça em nossos territórios.
12: O acesso à educação profissional e tecnológica varia conforme a instituição, o curso e o nível de ensino. Na rede federal, as regras de ingresso são definidas por cada instituição e divulgadas em edital. Nos cursos de graduação, a seleção pode ser feita pela própria instituição ou pelo SISU, conforme as regras de cada curso. Reportagem Gabriela Noronha.
1: Então, para quem quiser fazer o exame de proficiência em língua inglesa, eu vou repetir o portal onde as inscrições podem ser feitas. epli.ifsp.edu.br.
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18: Meu nome é Ana Beatriz Silva e minha dúvida é: como controlar o tempo durante a prova?
19: Quem responde a Ana Beatriz é o professor Tiago Diana. Ele aproveita para dar dicas sobre os principais temas da prova de história. Vale a pena conferir.
20: Fala pessoal, dica importantíssima para você que vai fazer a prova do Enem. Eu vou dividir a minha fala aqui em dois momentos diferentes. O primeiro é sobre a organização da prova e a sua estratégia. São duas provas longas e você aproveitar bem o seu tempo vai ser um grande diferencial competitivo. São 3 minutos por questão. Investe muito no tempo de qualidade, leitura e interpretação da prova. Agora, nos temas de história, que é sempre muito recorrente, tem uma aposta grande na recorrência do tema Brasil-Colônia e principalmente os aspectos da escravidão. Toda vez que você pensar em aspectos de trabalho, economia, cidadania, direito, esses temas estarão presentes na prova e farão você acumular muitos pontos. Em história geral, a pegada história contemporânea, tentando se aproximar dos tempos mais atuais, é muito forte. Você tem uma grande prova e aproveite muito todo o seu estudo e toda a sua dedicação.
19: É isso aí. 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
0: Estudantes indígenas ganharam mais tempo para reunir a documentação e garantir a participação no Programa de Desenvolvimento Acadêmico Indígena.
1: O prazo de inscrições para a seleção, que terminaria no dia 1º de outubro, foi prorrogado e agora segue aberto até o dia 26.
0: Com a alteração, o calendário do processo seletivo precisou ser ajustado e tem novas datas.
21: Candidatos interessados em participar do Programa de Desenvolvimento Acadêmico Indígena, o PEDAI, tem até 26 de outubro para se inscrever na seleção. O prazo inicial, previsto para 1º de outubro, foi ampliado pela Coordenação de Aperfeiçoamento de Pessoal de Nível Superior, a CAPES, autarquia vinculada ao Ministério da Educação. As candidaturas poderão ser enviadas até 26 de outubro, no horário de Brasília, exclusivamente pelo Sistema Eletrônico de Inscrição da CAPES. Com a mudança no prazo, todo o cronograma foi reajustado. Agora, a análise documental está prevista para o período de 27 de outubro a 5 de novembro. O resultado será divulgado em 6 de novembro, com prazo para recursos entre 9 e 11 de novembro. A matrícula e o início das atividades seguem previstos para o primeiro ou segundo semestre de 2027. Para mais informações, acesse o portal gov.br/mec. Locução, Thalita Albuquerque.
1: Essas foram as notícias do governo federal.
0: Uma realização da Secretaria de Comunicação Social da Presidência da República.
1: Com produção da empresa Brasil de Comunicação.
0: Fique agora com as notícias do Poder Judiciário e do Congresso Nacional. Boa noite.
1: Uma boa noite, até amanhã.
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24: CNJ e Bacen propõem novas regras e limites para negociação de precatórios.
25: Justiça Eleitoral convida eleitores para contar como foi a experiência nas eleições 2026.
24: STJ anula júri e autoriza que peritos sejam ouvidos em caso sobre sobre morte de bebê após parto.
25: Boa noite, eu sou Marcela Luiz.
24: E eu sou Walter Lima.
25: O presidente do Supremo Tribunal Federal Federal e do Conselho Nacional de Justiça, ministro Edson Fachin, e o presidente do Banco Central, Gabriel Galípolo, receberam nesta terça-feira uma nota técnica com novas regras e limites para a negociação de precatórios.
24: O evento ocorreu na sede do STF em Brasília. A nota foi entregue pelo Grupo Executivo Interinstitucional criado pelo CNJ, o Banco Central e pela Advocacia Geral da União. Na ocasião, Fachin destacou que a nota técnica é fruto de um trabalho conjunto das instituições para dar uma resposta firme, mas cuidadosa à realidade do mercado.
2: É dessa matéria complexa, sensível e de impacto prático que nós hoje aqui estamos a cuidar. Como sabemos, a cessão de crédito e precatório é um instituto constitucionalmente admitido e garantido. Por isso, o desafio é exatamente esse, o de garantir que essa circulação ocorra com informação adequada, rastreabilidade, transparência, proteção do cedente, respeito à ordem constitucional de pagamento e o controle pelo tribunal competente. Por isso, regular não é impedir que o crédito circule, é assegurar que ele circule com segurança. E é justamente esse chamado que a nota técnica procura aqui atender.
25: Segundo Fachin, a nota técnica será submetida à análise do plenário do CNJ e da instância competente do Banco Central.
24: O presidente do Supremo ressaltou ainda que o normativo deverá ser apreciado e aprovado ainda neste mês de outubro.
25: Justiça Eleitoral convida eleitores para contar como foi a experiência nas eleições 2026.
24: A enquete anônima está disponível no site do Tribunal Superior Eleitoral até 31 de outubro. Mariana Fabre.
3: O objetivo é entender como foi a experiência de quem participou das eleições e o que pode ser melhorado nas próximas. Além de uma avaliação geral, o eleitor ou a eleitora pode compartilhar sua experiência sobre o acesso à informação, o deslocamento para a sessão eleitoral e sobre a própria votação. A participação é voluntária, feita pela internet, no site tse.jus.br e leva cerca de 3 minutos.
25: STJ anula júri em que médico e enfermeira são acusados por morte de bebê após parto domiciliar.
24: Segundo os ministros, a defesa foi prejudicada ao não obter autorização para que 2 peritos fossem ouvidos. Fátima Uchoa.
4: O Tribunal de Justiça do Rio Grande do Sul negou o pedido de oitiva dos peritos por avaliar que a defesa perdeu o prazo para indicar os assistentes técnicos a serem ouvidos, mas o STJ anulou o júri, considerando que as particularidades do caso e a necessidade de compreensão da atuação médica são suficientes para autorizar a oitiva dos peritos em novo júri e que a perda de prazo não pode prevalecer sobre o princípio da plenitude da defesa. O relator foi o ministro Reinaldo Soares da Fonseca.
25: A Justiça do Trabalho manteve uma indenização de R$3.000 a um empregado agredido pelo supervisor.
24: O caso aconteceu em Ituiutaba, Minas Gerais, mas o trabalhador também contribuiu para o conflito. Simone Moura.
5: O empregado fotografava o supervisor sem autorização e publicava as imagens com comentários depreciativos no grupo de WhatsApp da empresa. Em uma dessas situações, ele foi agredido pelo chefe. Para a justiça, a agressão não se justifica, mesmo com provocação. Mas a conduta do trabalhador também foi considerada na fixação da indenização no valor de R$3.000.
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25: Uma boa noite.
24: E até amanhã.
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1: Eu sou Paula Groba.
2: E eu sou Humberto Pinheiro.
1: E estes são os destaques de hoje do Jornal do Senado, que começa agora.
2: Senadores iniciam sessões de discussão da PEC que acaba com a escala de 6 dias de trabalho e 1 de folga.
1: Projeto no Senado prevê inclusão de artesãos de baixa renda na Previdência Social.
2: Senado discute medidas para enfrentar impactos de Super El Niño.
1: Boa noite.
2: Boa noite.
1: Mais dias de descanso e menos dias de trabalho. O Senado começou a discutir o fim da escala 6x1. A proposta pode mudar a rotina de milhões de trabalhadores.
2: Segundo o presidente do Senado, o texto pode ser votado em primeiro turno já na próxima semana, após 5 sessões de discussão. Repórter Alexandre Campos.
3: O Senado fez nesta terça-feira a primeira de 5 sessões de discussão da proposta de emenda à Constituição, que acaba com a chamada escala 6x1, antes da votação da matéria em primeiro turno. Na prática, a PEC prevê que a jornada de trabalho passará de 44 para 40 horas semanais, sem redução de salário e com direito a 2 dias de folga, sendo um deles preferencialmente aos domingos. Essas regras não valerão para os servidores públicos, mas alcançarão os terceirizados de órgãos públicos. Também não serão aplicáveis para os trabalhadores da iniciativa privada que tiverem diploma de curso superior e que receberem um salário maior que 2,5 vezes o teto da Previdência Social, salvo se o empregador, por vontade própria, decidir o contrário. A diminuição será gradual. Se aprovada a proposta, 2 meses depois de sua promulgação, o tempo de trabalho por semana passará de 44 para 42 horas. Um ano depois da implementação dessa primeira etapa, vai diminuir para 40 horas. Sem se manifestar sobre o mérito da PEC, a senadora Damaris Alves, do Republicanos do Distrito Federal, defendeu que o início da discussão da proposta em plenário deveria ocorrer depois do segundo turno das eleições.
4: É uma matéria delicada, uma matéria que diz respeito a inúmeros segmentos e é a matéria de mais interesse do trabalhador. Como é que você pega uma coisa que vai mexer com milhões de vidas e você coloca no período eleitoral? Eu acho que essa discussão, pé no chão, tinha que ser pós-eleição. É diz respeito à vida do trabalhador.
3: Mas o senador Paulo Paim, do PT do Rio Grande do Sul, afirmou que a redução da jornada de trabalho é uma pauta antiga no país. Ele lembrou que o ex-presidente Getúlio Vargas, diante da falta de limite, fixou a jornada em 48 horas semanais.
5: Depois, na Constituinte, nós conseguimos reduzir de 48 para 44. De lá para cá, eu apresentei acho que uma meia dúzia de PEC. Realizamos dezenas de audiências públicas e aqui no plenário também 2, 3 sessões temáticas. Para mim, as eleições devem acontecer sim, sempre. No Brasil acontece 2 em 2 anos, que é os prefeitos e depois governadores e o Congresso, né? E a presidência da República. Então, cada vez que tiver uma discussão de uma campanha eleitoral, não se vota mais nada. É totalmente absurdo.
1: O presidente do Senado, Davi Alcolumbre, afirmou que vai cumprir todas as etapas previstas para a análise da proposta que acaba com a escala 6x1. Segundo ele, a PEC passará por 5 sessões de discussão antes de uma eventual votação em primeiro turno. Se for aprovada, serão necessárias mais 3 sessões de discussão antes da votação em segundo turno.
2: Alcolumbre também destacou que cumpriu o compromisso de levar a proposta ao plenário e afirmou que, no momento da votação, cada senador e senadora terá liberdade para decidir sobre a redução da jornada de trabalho dos quase 40 milhões de brasileiros que, segundo ele, atualmente trabalham na escala 6x1.
6: Qual é o meu desejo? É cumprir integralmente o rito constitucional, sem atropelos, sem acelerar nada, para na semana que vem termos sessões terça, quarta e quinta, e se caso todos nós pudermos concluir as 5 sessões de debates na semana que vem, do ponto de vista regimental, colocar para sua deliberação em primeiro turno.
1: Quem vive do artesanato poderá ter direito à proteção da Previdência Social.
2: Um projeto em análise no Senado prevê que artesãos de baixa renda sejam reconhecidos como segurados especiais, com acesso a benefícios previdenciários. Repórter Marcela Cunha.
7: O projeto da senadora Lurdinha Pereira, do PSB do Maranhão, inclui entre os segurados especiais da Previdência o artesão que trabalha em regime de economia familiar. O segurado especial é uma categoria categoria da Previdência, que reúne trabalhadores que vivem da própria atividade e tem regras específicas de contribuição. Para ser enquadrado nessa categoria, é preciso ter o artesanato como profissão habitual ou principal meio de vida. Além disso, a renda obtida com a atividade não poderá ultrapassar um salário mínimo. A regra valerá tanto para quem vive no campo quanto nas cidades. A senadora Zenaide Maia, do PSD do Rio Grande do Norte, destaca que, para muitas famílias, o artesanato também representa fonte de renda e sustento.
8: O artesanato não é só beleza, ele é cultura, é renda, é dignidade e é desenvolvimento para muitas comunidades.
7: A condição de artesão deverá ser comprovada de acordo com a Política Nacional do Artesão.
1: Chuvas intensas, secas, enchentes e ondas de calor podem se tornar mais frequentes e intensas com a previsão de um super El Niño.
2: O fenômeno acende o alerta para os impactos no Brasil e o Senado já discute e aprova medidas para preparar o país e reduzir os prejuízos causados por eventos climáticos extremos. Repórter Patrícia Oliveira.
9: A previsão a partir de agora em outubro e para os próximos meses é de chuvas acima da média em partes da região sudeste do Brasil e principalmente no sul, com a possibilidade de ciclones. Enquanto outras regiões, como o Nordeste e a Amazônia, podem enfrentar períodos mais secos e maior risco de queimadas. Um projeto transformado em lei da senadora Tereza Cristina, do Progressistas de Mato Grosso do Sul, impede o bloqueio dos recursos do pagamento do seguro rural para proteger o produtor contra grandes perdas no campo. Outra proposta do senador astronauta Marcos Pontes, do PL de São Paulo, cria uma política nacional com um sistema de informações para prevenção e monitoramento dos riscos de desastres.
10: E isso é extremamente importante para que os nossos municípios fiquem mais preparados para enfrentar situações de emergências climáticas, e elas vão aparecer cada vez mais.
9: O projeto está pronto para votação na Comissão de Constituição e Justiça.
1: Respeitar a vontade do eleitor expressa nas urnas é fundamental para fortalecer a democracia. A avaliação é do presidente do Senado, Davi Alcolumbre, após o primeiro turno das eleições.
2: Ele pediu respeito ao resultado também no segundo turno, marcado para o dia 25 de outubro. Repórter Raíssa Abreu.
11: Ao chegar ao Senado nesta terça-feira para retomar as sessões plenárias, o presidente da Casa, Davi Alcolumbre, cobrou dos brasileiros respeito ao resultado das urnas no segundo turno.
12: Que o povo brasileiro possa, a partir deste segundo turno para presidente, nos estados que teremos segundo turno, fazer a escolha com a sua consciência livre de escolher o que é melhor para o Brasil. Como presidente do Congresso Nacional, eu tenho a convicção, primeiro, que todos nós precisamos respeitar o resultado das urnas. Isso é questão fundamental para o fortalecimento da democracia.
11: O segundo turno das eleições está marcado para 25 de outubro.
1: Já o senador Confúcio Moura, do MDB de Rondônia, defendeu uma atuação política sem radicalização e voltada à solução dos problemas concretos do país. Ele afirmou que o próximo Congresso deve priorizar medidas graduais e destacou a importância da educação, da pesquisa científica e da valorização de professores e pesquisadores.
2: Para Confúcio, governos de diferentes linhas políticas precisam concentrar esforços em fazer o básico bem feito. Ele destacou que é completamente injustificável adotar posturas contrárias ao avanço do conhecimento.
13: Não pode nenhum governo de direita, conservador ou esquerda, no mundo da tecnologia, do avanço da inteligência artificial, de tudo isso, a gente ser contra a pesquisa científica, contra o pesquisador brasileiro, contra o professor. Isso não justifica em nenhum partido do mundo.
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2: Edição. edição de Paula Groba e trabalhos técnicos de Eliseu Caires. O Jornal do Senado fica por aqui. Acompanhe agora as notícias da Câmara dos Deputados. Boa noite.
1: Boa noite e até amanhã.
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16: Bancadas discutem pautas prioritárias para o período depois das eleições.
17: Homens brancos e com graduação são maioria entre os deputados eleitos.
16: Primeiro turno teve maior número de abstenções desde a redemocratização.
17: 23 deputados federais vão assumir outros cargos no próximo ano.
16: Boa noite. A partir de 2027, pelo menos 23 deputados que cumpriam o mandato parlamentar na Câmara nesta legislatura vão ocupar outros cargos, como informa o repórter Luiz Cláudio Canuto.
18: 23 deputados federais foram eleitos para outros cargos, como governador, senador e deputado estadual. 17 deputados federais foram eleitos para o Senado e 2 foram eleitos na chapa para o Senado, como suplentes de senador. Em nível estadual, o deputado Zuco, do PL do Rio Grande do Sul, foi eleito em primeiro turno governador do estado. Em Tocantins, o deputado Vicentinho Júnior, do PSDB, disputará o segundo turno contra a senadora professora Dorinha, do União. Segundo o cientista político Paulo Castro, a Câmara dos Deputados costuma ser o ponto de partida para uma carreira política em nível nacional. E é natural que deputados, após algum mandato, passem a disputar vagas no Senado, prefeituras ou governos de estado.
19: Então o eleitor percebe isso, ele sabe que essa atuação política aqui na Câmara dos Deputados também gera muito aprendizado político, consolida também as bases de atuação desses parlamentares nos seus municípios, principalmente depois que nós tivemos aí a possibilidade de flexibilizar, vamos dizer assim, a forma como eles disponibilizam, direcionam emendas parlamentares para os seus eleitores, e o eleitor valoriza essa experiência. Então é comum, porque dentro da política, né, quem tem mais exposição, quem tem mais presença, costuma sair à frente na eleição. Então, certamente um deputado federal que disputa outro cargo já tem esse recall.
18: 5 deputados federais foram eleitos para assembleias legislativas e 4 ficaram como suplentes nas chapas eleitas para os legislativos estaduais. Outros 31 deputados candidatos não foram eleitos. Da Rádio Câmara de Brasília, Luiz Cláudio Canuto.
15: Eleições.
9: O perfil dos deputados permaneceu quase inalterado em relação às legislaturas anteriores e a maior parte da Câmara segue sendo formada por homens brancos e com nível superior. Saiba mais detalhes sobre o perfil dos parlamentares eleitos na reportagem de Agui Pontes.
20: Com a contagem dos eleitos, a Câmara dos Deputados mantém perfil social majoritariamente branco, masculino e com idade média em torno de 49,9 anos. Segundo o cientista político da Universidade de Brasília, Murilo Mendes, o rosto da Câmara é muito próximo do que ela já vem tendo há muito tempo.
21: A Câmara dos Deputados manteve o mesmo perfil, muito parecido, o perfil social de outras legislaturas, majoritariamente formada por homens, brancos, de ensino superior também, de maior renda.
20: Segundo o último levantamento dos perfis dos deputados, dos 513 representantes na Câmara, 421 possuem ensino superior. Deputados do sexo masculino ocupam 404 cadeiras e 374 dos representantes são brancos. Esses mesmos fatores encontram pouca correspondência na população geral, segundo dados do IBGE. Enquanto deputados com ensino superior são 82,1%, esse mesmo perfil representa 21,4% da população. A população masculina corresponde a 48,5% do povo brasileiro. Já na Câmara, 78,8% dos eleitos são homens. E apesar de 72,9% dos deputados serem brancos, 10,2% dos brasileiros se autodeclaram da mesma forma. Representantes pretos e pardos somam 26,4%, em torno de um quarto da Câmara. Pessoas indígenas têm 3 representantes, um a menos se comparado à legislatura anterior. E pessoas amarelas de ascendência asiática têm 1 representante, 2 a menos do que antes da eleição, o deputado Kim Kataguiri, do Missão de São Paulo. Segundo o cientista político Murilo Mendes, apesar do perfil da Câmara se manter muito próximo ao que sempre foi, houve um aumento da presença feminina. foram mais 19 cadeiras com as eleições de 2026, fazendo com que elas passassem de 17,7% das candidatas eleitas em 2022 para 21,2%.
21: Hoje, as mulheres são vitrines eleitorais dos partidos. Funcionam como puxadoras de votos em muitos estados. Então, hoje, o investimento em candidaturas femininas deixou de ser apenas para cumprir a nominata, para cumprir a cota de gênero. E hoje elas são cabeças de chapa da disputa proporcional.
20: No recorte de faixa etária, a média de 49,9 anos se mantém constante em comparação a outras magistraturas, mas apresenta diversidade de idades na casa. A maior fatia dos deputados, 31%, tem entre 40 e 49 anos. Cerca de 24% tem entre 50 e 59. 17,5% possui entre 60 e 69. Entre 21 e 34 anos, são 9,7%. E 70 anos ou mais, são 6%. Os deputados mais idosos, com 78 anos, são Magna Mofato, do PL de Goiás, e Luiz Carlos Busato, do União do Rio Grande do Sul. O mais jovem com 21 anos é Alvinho Lira, do PP de Alagoas. A composição da Câmara contou com uma maioria de deputados reeleitos. Aproximadamente 58% estão renovando o pleito. Da Rádio Câmara, de Brasília, Agui Pontes.
16: Na próxima legislatura, 29 deputados federais voltam a exercer o mandato na Câmara. É o maior número de ex-deputados que retornam à casa desde 2010. Confira os detalhes na reportagem de Antônio Vital.
0: Dos 513 deputados federais eleitos este ano, 29 já tinham exercido o mandato antes e estavam fora da Câmara. Esse número representa menos de 6% do total, mas inclui ex-parlamentares conhecidos em seus estados, como o ex-presidente da Câmara João Paulo Cunha, do PT de São Paulo, e o ex-líder do governo Bolsonaro na casa, Major Vitor Hugo, do PL de Goiás. Dos ex-deputados que retornam à Câmara, 12 são do PL, 7 do PT, 3 do MDB e os demais do PP, Podemos, União Brasil, Novo, PSD e PRD, com um representante cada. O número de ex-deputados que retornam à Câmara é o maior desde 2010. Em 2010 foram 28 e em 2022 foram 17. Esses deputados não estão incluídos nos cálculos de renovação da Câmara, que só considera os eleitos para o primeiro mandato. Esse número é de 183, o que representa uma taxa de renovação de pouco mais de 35%. Dentre os outros nomes conhecidos que ocuparão cadeiras de deputados no ano que vem, estão Freixo, do PT do Rio de Janeiro, Agnello Queiroz, do PT do Distrito Federal e Subtenente Gonzaga, do PL de Minas Gerais. Para o cientista político Ricardo de João Braga, são políticos experientes que enfrentaram uma tarefa difícil ao se elegerem sem estar ocupando um mandato.
4: Quem estava fora da política no sentido dos cargos teve que subir uma montanha relativamente alta. E quem estava fora da política mesmo, eu acho que teve que trabalhar vários anos para conseguir reconstruir a sua rede de relacionamento. Esse retorno, primeiro, é o reconhecimento do eleitor, ou então é simplesmente até um recall, como a gente costuma dizer, aquela lembrança. Mais uma coisa que é interessante é que é uma volta de parlamentares experientes.
0: Entre os que voltam a exercer um mandato este ano estão apenas três mulheres: Perpétua Almeida, do PCdoB do Acre, professora Rosa Neide, do PT de Mato Grosso, e Rose Modesto, do União de Mato Grosso do Sul. Da Rádio Câmara de Brasília, Antônio Vital.
16: Política.
17: O primeiro turno das eleições registrou o maior número de abstenções desde a redemocratização. Quem explica os detalhes é a repórter Kate Nayane.
22: Neste domingo, o primeiro turno das eleições de 2026 registrou o maior número de abstenções desde 1998. Ao todo, foram 21,08%, o que equivale a 33,4 milhões de eleitores, segundo dados do Sistema de Totalização de Votos do Tribunal Superior Eleitoral. O especialista em relações governamentais, Eduardo Galvão, analisa que o percentual já era esperado, considerando as últimas eleições. Para ele, a alta expectativa dos brasileiros sobre os candidatos causa uma espécie de frustração, o que pode levar o eleitorado a se abster do direito ao voto.
3: tanto aqui no Brasil quanto em outros países também da América Latina, que é a alternância muito rápida de poder entre espectros políticos. Ou seja, vota-se na direita, não consegue resolver os problemas, vota-se na esquerda tentando resolver os problemas, não se consegue esse resultado, o imediatismo das pessoas, do eleitorado, por soluções.
22: Ele afirma ainda que essa expectativa explica não só a alternância no poder, quanto a desmotivação das pessoas para ir às urnas exercer a sua cidadania.
3: Na minha visão, esse dado, ele conversa muito com essa tendência de alternância de poder, porque isso demonstra uma insatisfação muito grande das pessoas em relação ao ambiente político, em relação aos próprios representantes. Na percepção das pessoas, as demandas sociais não estão sendo atendidas nem por um projeto de governo, nem por outro projeto de governo.
22: Em 2022, a porcentagem de abstenção foi de 20,95% na primeira etapa da votação. Em 2026, 158,7 milhões de eleitores foram considerados aptos a votar. 125 milhões compareceram às urnas. Entre os votantes, 2,2 milhões dos votos foram em branco e 3,6 milhões nulos. Os votos brancos e nulos são geralmente de pessoas que não se identificam com nenhum candidato ou partido. É tido como um voto de protesto e pode demonstrar o descontentamento da população em relação às opções de governantes disponíveis para ocupar as cadeiras do plenário. Da Rádio Câmara de Brasília, Kate Nayane.
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16: Economia. Arthur Oliveira Maia, do União da Bahia, é favorável.

0: Fernando Coelho Filho ressalta que a iniciativa busca articular ações entre o governo, a iniciativa privada e a sociedade civil para fortalecer o setor. Segundo ele, o colegiado é importante para garantir um ambiente regulamentado que amplie a proteção do patrimônio da população.
1: Agricultura. Gabriel Mota, do União de Roraima, defende a aprovação de projeto que cria um Programa Nacional de Assentamentos Produtivos próximos às cidades. A proposta busca ampliar o acesso à terra para famílias vulneráveis, com foco no abastecimento de mercados locais.
0: Gabriel Mota ressalta que os assentamentos poderão receber apoio para assistência técnica, crédito e comercialização da produção. O texto admite lotes menores que 1 hectare, desde que estudos comprovem a viabilidade econômica, ambiental e produtiva da área.
1: Votação. Após o primeiro turno das eleições, os partidos começam a discutir pautas prioritárias. O PL, com a maior bancada eleita para a Câmara e o Senado, defende mais flexibilidade nas relações trabalhistas.
0: A Federação PT, PCdoB, PV, com a segunda maior bancada eleita para a Câmara, diz que o fim da escala 6x1 é uma demanda da sociedade. A repórter Silvia Munhato tem as informações.
2: Com a definição das novas composições da Câmara e do Senado para a próxima legislatura, os partidos já começam a discutir as pautas legislativas prioritárias. A partir da força eleitoral do PL mostrada nas urnas, o deputado Maurício Marcon, do Rio Grande do Sul, vice-líder do partido na Câmara, acredita que haverá menos espaço para medidas que busquem regular as relações trabalhistas, como as discussões sobre a jornada de trabalho máxima.
3: A gente tem exemplos dos Estados Unidos, do Canadá, da Austrália, da Inglaterra, que fazem a questão por horas trabalhadas com os direitos trabalhistas garantidos de forma proporcional, onde as pessoas vão fazer as suas horas de trabalho que assim desejarem. Se quiserem trabalhar 2, 3, 4, 5, 6 dias, elas vão ter a liberdade.
2: Para o deputado Daniel Almeida, do PCdoB da Bahia, vice-líder do governo no Congresso, a sociedade se mostrou favorável ao fim da escala 6x1, porque quer mais tempo livre.
4: Quem está contra isso está contra a evolução natural das coisas, está contra a opinião da sociedade, está contra os trabalhadores brasileiros. Esse debate de que o mercado regula as relações na sociedade, regula as relações no mundo do trabalho, as relações econômicas, é uma falácia. Não é assim que as coisas funcionam.
2: Maurício Marcon afirma que o partido deve trabalhar pelo corte de impostos e até para suspender a reforma tributária, aprovada em 2023 pelo Congresso. Outro movimento, segundo ele, será na direção do corte de gastos, além de outras pautas.
3: Fim das decisões monocráticas do Supremo Tribunal Federal, que está lá esperando há muito tempo lá, e a gente precisa votar. Redução da maioridade penal. Então a gente tem várias pautas aí para serem aprovadas.
2: Daniel Almeida acredita que o país terá que fazer um enfrentamento mais firme do crime organizado e citou a proposta em discussão que busca reestruturar o sistema de segurança pública.
4: Criou-se o fundo eleitoral, mas a presença do poder econômico e, de forma especial, de setores do crime organizado na vida política está cada vez mais intensa, então tem que fazer uma reforma política eleitoral.
2: O vice-líder do governo também acredita que será necessária uma discussão sobre o Supremo Tribunal Federal no sentido de fixar mandatos para os ministros. Da Rádio Câmara de Brasília, Silvia Minhato.
1: Segurança Pública. Mário Negro Monte Júnior, do PSB da Bahia, apoia a proposta que amplia a coordenação da União na segurança pública e integra os órgãos federais, estaduais e municipais. A PEC também reforça a atuação da Polícia Federal contra organizações criminosas e milícias.
0: Mário Negro Monte Júnior destaca ainda a criação da Polícia Viária Federal, com atuação em rodovias, ferrovias e hidrovias, e a inclusão das guardas municipais no sistema de segurança pública. Ele acrescenta que a proposta também prevê recursos para os fundos nacionais da área.
1: Marangoni, do Podemos de São Paulo, é autor de proposta que altera o Código Penal para aumentar a punição a quem comete o crime de ato obsceno em locais de uso coletivo. De acordo com a matéria, a punição passa a ser de 2 a 5 anos de reclusão, além de multa.
0: Marangoni afirma que a medida alcança banheiros, vestiários, escolas, transportes coletivos, centros comerciais e outros espaços frequentados por crianças. crianças e adolescentes. Ele considera que esses ambientes exigem proteção reforçada contra a exposição a atos de conteúdo

0: sexual.
1: Marussa Boldrin, do Republicanos de Goiás, propõe criar diretrizes nacionais para transformar as salas Lilás em uma política de atendimento humanizado a mulheres e meninas vítimas de violência. A implantação seria gradual, respeitando a autonomia de estados e municípios.
0: A proposta relatada por Marussa Boldrin na Comissão de Saúde garante acolhimento, escuta especializada e integração com a rede de proteção. Também prevê treinamento contínuo das equipes e protocolos nacionais para orientar o atendimento às vítimas.
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3: Previdência.
1: Vander Lubé, do PT de Mato Grosso do Sul, apoia o projeto que regulamenta a aposentadoria especial por penosidade no regime geral de previdência social. A proposta define o conceito de penosidade e estabelece critérios para a concessão do benefício.
0: O texto de Vander Lubé prevê a aposentadoria após 25 anos de trabalho em condições de grande desgaste físico ou mental, mediante comprovação por perícia técnica. O projeto também cria regras específicas para motoristas do transporte rodoviário comprovarem o direito ao benefício.
1: Termina agora o Jornal Câmara dos Deputados, produzido pela Rádio Câmara, com trabalhos técnicos de Everson Urani e apresentação de Luciana Vieira e José Carlos Andrade. Uma ótima noite para você.
0: A Voz do Brasil volta amanhã. Uma boa noite para você.
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2: Boa noite. Obrigado a você que está na Rádio Inconfidência de Belo Horizonte, FM 100,9, para curtir o Mais Brasileiríssima desta terça-feira. Eu sou Emerson Rodrigues e a programação musical é de Wilson De Luca. Na primeira hora, Emílio Santiago, Chico Buarque, Paula Toller, Adriana Calcanhoto, Cidade Negra e, para começar, Ed Mota e Marisa Monte.

0: Jota Quest, Fácil, na primeira sequência do Mais Brasileiríssima, e você curtiu também. Melim, Ouvi Dizer, do Melim, Ed Mota e Marisa Monte, ainda lembro de Nando Reis e Marisa Monte.
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0: Na Casa da MPB, presença de Chico César.

0: 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Beto Guedes, o sal da terra de Beto Guedes e Ronaldo Bastos. Cidade Negra, a estrada da Cidade Negra. Pepeu Gomes, Planeta Vênus de Pepeu, Hiroca e Baby Consuelo. E Chico César, Onde Estará o Meu Amor, do próprio Chico César.
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0: Eu sou Emerson Rodrigues, você está na Rádio Inconfidência FM 100,9 de Belo Horizonte para ouvir agora Vanderly.
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Gal Costa, Meu Bem, Meu Mal, do Caetano Veloso. Lulu Santos, De Repente Califórnia, de Lulu e Nelson Mota. Adriana Calcanhoto, Gatinha Manhosa, de Erasmo Carlos e Roberto Carlos. E Vanderly dele, Onde Deus Possa Me Ouvir. Derretendo Satélites, para você, aqui no Mais Brasileiríssima, na voz de Paula Toller.

0: Emílio Santiago, aviso aos navegantes, do Lulu Santos. Dulce Quental, Terra de Gigantes, de Humberto Gessinger. Chico Buarque, Futuros Amantes, do Chico. E Paula Toller, Derretendo Satélites, de Herbert Viana e Paula Toller. 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
0: Emerson Rodrigues na área, o Mais Brasileiríssima segue na sua rádio Inconfidência FM 100,9, com programação musical de Wilson de Luca. E ainda hoje, Marisa Monte, Fagner, Daniela Mercury, Cassiano e agora Ana Carolina.

0: 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Cassiano, coleção de Cassiano e Paulo Zdanowski. Cláudio Zoli, azul da cor do mar do Tim Maia. Dalto, espelhos d'água de Dalto e Cláudio Rabelo. E Ana Carolina, a canção tocou na hora errada da Ana Carolina.
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0: Na casa da MPB, Djavan.

0: Mais Brasileiríssima trouxe Criolo e Ivete Sangalo, Um Dia de Domingo, de Michael Sullivan e Paulo Massadas. Daniela Mercury, Meu Plano, de Carlos Falcão e Oswaldo Pimentel, e Djavan, dele, Si.
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0: Agora na 100,9, Elba Ramalho.

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0: Ed Mota, um jantar para dois, do Ed Mota. Seu Jorge, quem não quer sou eu, de Seu Jorge. Marisa Monte, o que me importa, de José de Ribamar Cury Eluy. E Gilberto Gil, Super-Homem, a canção, do Gil. E assim encerramos o Mais Brasileiríssima desta terça-feira. Programação musical, Wilson De Luca. Edição, Nilda Mendes. Na mesa de áudio, Homero Ribeiro. Apresentação, Emerson Rodrigues. Obrigado e um abraço para você.
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2: Olá, a partir de agora você acompanha o Memória Nacional, programa que vai ao ar todos os dias aqui na rede Inconfidência de Rádio, sempre de meia-noite às 5, trazendo para você clássicos da música popular brasileira contemporânea. Eu sou Valesca Falsi, a programação musical é da Lúcia Carneiro, trabalhos técnicos de Nilda Mendes e Washington Bittencourt, na mesa de som Zé Carlos Figueiredo. Vamos abrir com Joyce cantando Clariana.

0: Caetano Veloso, Falou Amizade, Ivan Lins, Vieste, dele do Vitor Martins. Gonzaguinha, Espere por Mim, Morena. Joyce foi a primeira com Clariana.
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0: Seguimos com Jorge Benjor.

0: Wilson Simonal, Zazueira, música do Benjor. Sérgio Mendes, E Menina, de João Donato e Guarabira. Fernanda Abreu, Você Pra Mim. E Jorge Benjor, As Rosas Eram Todas Amarelas.
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0: Obrigada pela sua audiência aqui no Memória Nacional. Erasmo Carlos canta com Adriana Calcanhoto.

0: Toquinho dele, Ed Wilson e Paulo Sérgio Valle, Nosso Amor. Fábio cantou com Tim Maia e Hildon, Velho Camarada. Fafá de Belém, Doce Magia. Erasmo Carlos e Adriana Calcanhoto, Do Fundo do Meu Coração.
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0: E agora tem Paralamas do Sucesso.

0: Lulu Santos, dele do Fausto Nilo, Tudo Com Você. Nando Reis, N. Que de Abelha, As Curvas da Estrada de Santos, de Roberto e Erasmo Carlos. Paralamas do Sucesso, Aonde Quer Que Eu Vá, música do Herbert Viana.
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2: Meia-noite 59. 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
0: Uma ótima madrugada para você que está ligado aí na rede Inconfidência de Rádio, AM 880, FM 100,9. Marina Lima agora canta Deixe

0: Legião Urbana 29, de Renato Russo. Ira, mudança de comportamento, de Edgar Escandurra. Léo Jaime, adoro. E Marina Lima, dela e do Cícero, deixa estar.
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0: No Memória Nacional, vamos ouvir Evinha.

0: Fábio Júnior, Caça e Caçador. Guilherme Lamounier, Enrosca. Ruban, Vitrine. Oswaldo Montenegro, Lua e Flor. A primeira foi a Evinha com Cantiga por Luciana, de Paulinho Tapajós e Edmundo Souto.
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0: Agora Zélia Duncan, Por Hoje é Só.

0: O Grupo Zero com Paulo Ricardo, Agora Eu Sei, de Guilherme Snart. Cidade Negra, Onde Você Mora, música do Nando Reis e da Marisa Monte. Zélia Duncan, Por Hoje É Só, a música é da Zélia e do Christian.
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0: E vamos de Roberto Carlos, De Tanto Amor.

0: Marcelo, estrela do meu clipe, antes prende-se, não diga nada. Tim Maia, Fábio e Hilton, velho camarada. Roberto Carlos, de tanto amor, de Roberto e Erasmo Carlos.
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0: 1h59.
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0: Uma ótima madrugada, Memória Nacional no ar, aqui pela rede Inconfidência de Rádio, tocando para você clássicos da música popular brasileira contemporânea. Chegando Gilberto Gil,

0: Sai Guarabira, Rock Santeiro, Roupa Nova, A Viagem, de Kleberson e Aldir Blanc. Gal Costa, Viver e Reviver. Ouvimos ainda o Gilberto Gil, Só Chamei Porque Te Amo.
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0: E seguimos com Simone, cantando música do Chico Buarque.

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1: João Bosco, Enquanto Espero, a música do João e do Francisco Bosco. Ângela Rorô, Demais, de Tom Jobim e Aloysio de Oliveira. Emílio Santiago, Brigas, de Jair Amorim e Evaldo Gouveia. Simone foi a primeira, ela cantou Sob Medida, música do Chico Buarque.
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1: Obrigada pela sua audiência. Agora temos Chico Buarque com As Vitrines.
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0: Cartolas, Rosas Não Falam, Bete Carvalho, Viola em Luarada, de Marcos Valle e Paulo César Pinheiro. Taiguara, Teu Sonho Não Acabou, Elis Regina cantou Fascinação e Chico Buarque, As Vitrines.
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0: No Memória Nacional, Márcia.

0: Antônio Carlos e Jocafe, Você Abusou. César Costa Filho, Dose para Leão, de Walter Queiroz e César Costa Filho. Paulinho Nogueira, Simplesmente. Márcia cantou Mesa Farta, de Nelson Cavaquinho e Guilherme de Brito.
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0: 2h59.
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0: Rede Inconfidência de Rádio, AM 880. Também estamos na internet no inconfidencia.com.br e aqui em Belo Horizonte no FM 100,9. Vamos de Tonight.

0: Fátima Guedes, Super Bacana, de Caetano Veloso, Djavan Samurai, Zizi Posse e Companhia, de Cazuza, Frejá e Ezequiel Neves. Tunai foi o primeiro, ele cantou Sintonia, música que ele fez com Sérgio Natureza.
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0: Chegando Martinho da Vila.
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0: Clara Nunes, O Mar Serenou, de Candeia. João Nogueira, Além do Espelho, música dele, Paulo César Pinheiro. Alcione, Lá Vem Você, de Totonho e Paulinho Rezende. Martinho da Vila, Mulheres, música do Toninho Gerais.
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0: E agora vamos de Ageu Marques e Flávio Venturini.

0: Milton Nascimento para Lennon e McCartney, de Lô Borges, Márcio Borges e Fernando Brandt. Marina Machado Grilos, de Roberto e Erasmo Carlos. Toninho Horta e Luísa Esquiavão Horta, Se Todos Fossem Iguais a Você, de Tom Jobim e Vinícius de Moraes. Agel Marques e Flávio Venturini, Luz dos Meus Olhos.
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0: Maria Bethânia, onde estará o meu amor?

0: Anitta Benedito, Pensar em Você, de Chico César. Antes, o Chico César com Sanfoninha. Zeca Baleiro, Bandeira e Maria Bethânia, Onde Estará o Meu Amor? Mais uma música do Chico César.
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0: 3h57.
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0: Uma ótima madrugada. Memória Nacional tocando para você clássicos da música popular brasileira contemporânea. E agora vem um de Minas, Vander Lee, Onde Deus Possa Me Ouvir.

0: Ouvimos uma sequência com artistas aqui de Minas Gerais. Afonsinho, Naquele Tempo, de Mariozinho Rocha e Renato Correia. Túlio Mourão, Teia de Renda, dele Milton Nascimento. Marcos Viana e Carla Vilar, Esperança Amanhã, de Marcos Viana. A primeira, Vander Lee, Onde Deus Possa Me Ouvir.
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0: E agora vamos ouvir Jane Duboc, Matinal.

0: Boca Livre, Feito Mistério, de Lourenço Baeta e Cacaso. Rui Maurite, Serafim e Seus Filhos. Belchior, Conheço o Meu Lugar. Jane Duboc cantou Matinal, música de Edson Aquino.
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0: Muito obrigada pela sua audiência, você que está acompanhando aí o Memória Nacional. Almir Sater.

0: Geraldo Azevedo, dele do Fausto Nilo, Dona da Minha Cabeça. Efraim Maia, dele e do Edeilton Vale Coração. Renato Teixeira, Amanheceu, Peguei a Viola. Almir Sater, Tristeza do Jeca, música de Angelino.
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0: E a nossa última sequência de hoje começa com Elba Ramalho.

0: Ao seu Valença, Coração Bobo, Luci Alves, Ai Que Saudade de Você, de Vital Farias, Hermes Aquino, Nuvem Passageira e Elba Ramalho cantou música do Alceu Valença, Ciranda da Rosa Vermelha. Você acabou de ouvir o programa Memória Nacional. Esse programa vai ao ar todos os dias da semana, de meia-noite às 5, aqui na Rede Inconfidência de Rádio. Estamos transmitindo tanto no AM 880 quanto no FM 100,9, aqui em Belo Horizonte. Eu sou Valesca Falso e agradeço a sua audiência. Programação Lúcia Carneiro, trabalhos técnicos Nilda Mendes e Washington Bittencourt. Na mesa de som, Zé Carlos Figueiredo. Daqui a pouquinho eu tô de volta, um ótimo dia para você e eu te espero com mais um Memória Nacional à meia-noite.
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3: 4 horas e 58 minutos.
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3: Ótimo dia para você. Estamos chegando e vamos até às 7 horas da manhã. É o Bom Dia em Confidência com programação musical de Wilson De Luca. Mixagem José Carlos Figueiredo. Eu sou Everton Gontijo. A primeira de hoje é com a banda Skank.

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0: Barão Vermelho, Por Você, de Maurício Barros, Mauro, Santa Cecília e Frejá, Paulo Ricardo e Toquinho, Tarde em Itapuã, de Toquinho e Vinícius de Moraes, Paula Morelenbaum, Tomara, do Vinícius de Moraes, Skank, Balada do Amor Inabalável, de Samuel Rosa e Fausto Fawcett.
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0: Agora você ouve a música de Gilberto Gil.

0: Feito em Minas, Ina Magdala, uma parte de mim de Ina Magdala. Antes Rita Lee, saúde de Rita Lee, Roberto Dalla. Antes Rita Lee, saúde de Rita Lee, Roberto de Carvalho, Gilberto Gil, realce, música do Gil.
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0: O ano era 1985, roupa nova.

0: Paulinho Mosca, A Idade do Céu, de Jorge Drexler. Melim, Ouvi Dizer, de Melim. Richie, Transas, de Nico Rezende e Paulinho Lima. Roupa Nova, Seguindo no Trem Azul, de Cleberson Hurst e Ronaldo Bastos.
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0: Bom dia, essa é a brasileiríssima 100,9, Marina Machado. Sim.

0: Biquíni Cavadão, Carla, do Marcos Mena. Roberta Campos, De Janeiro a Janeiro, de Roberta Campos. Marina Machado, Simplesmente, de Chico Amaral e Samuel Rosa. Brasileiríssima.
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1: 5 horas e 55 minutos.
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1: Bom dia! Até agora esteve conosco na mesa de áudio José Carlos Figueiredo. Vai descansar, tá chegando o Reginaldo Silva e nos acompanha Brasileiríssima Ira.

0: Cookie de Abelha, pintura íntima de Leone e Paula Toller. Criolo Primavera, de Cassiano e Silvio. J Quest, O Sol, de Antônio Júlio Nastácia. Ira, Flores em Você, de Edgar Scandurra.
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0: Um ótimo dia para você, essa é a brasileiríssima Jorge Versilo.

0: Feito em Minas, Beto Guedes, Paisagem da Janela, de Loi Fernando Brant. Antes, Léo Jaime, A Vida Não Presta, do Léo Jaime, Jorge Versilo, Ciclo, dele Carlos Eduardo Carneiro.
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2: Bom dia, ouvinte em Confidência, excelente quarta-feira para você. Tem destaque para a região do Barreiro com ônibus com defeito na Via do Minério, no sentido centro, caminho para o anel rodoviário, passando pelo bairro Milionários, no encontro com a rua Alfredina Amaral, próxima estaçãozinha. Neste caso, você que sai do Barreiro de Cima tem como rota alternativa pegar a Avenida Olinto Meirelles e, na sequência, a Avenida Deputado Álvaro Antônio. 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Diego Costa para a Rádio Inconfidência.
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0: Vamos até às 7 horas da manhã pela Brasileiríssima. Bom Dia Inconfidência. Milton Nascimento.

0: Marina, a Francesa, de Cláudio Zoli, e Cícero, Cazuza, Ideologia, de Cazuza e Frejá, Isabela Taviani, Repito, de Isabela Taviani, Milton Nascimento, Quem Sabe Isso Quer Dizer Amor, de Lô e Márcio Borges.
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2: Tá aqui agora para você, ouvinte. Inconfidência, é anel rodoviário no sentido Rio de Janeiro. Motorista enfrenta fila na saída do anel rumo ao Rio de Janeiro. Lentidão após a passagem pelo trevo do Betânia e que chega até a altura do Olhos d'Água. No acesso à BR-040, por lá não há ocorrências até o momento. É só o excesso de veículos. Ainda assim, você motorista que quer ganhar tempo e dirige rumo ao ponto alto da capital. A dica é no trevo do Betânia. Desviar acessando rua Úrsula Paulino, na sequência seguir por vias internas do Buritis. E do Estoril. 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Eliseu Júnior para a Rádio Inconfidência.
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0: 100,9 Brasileiríssima, Frejá.

0: Lineker, Charme de Lineker, Nave e Fejuca. Vanessa da Mata, Me Adora, Mas de Vanessa. Frejá, Homem Não Chora, música do Frejá.
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0: Faltam 10 minutos para 7 horas.
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1: Na Fernão Dias, motorista que deixa Betim Contagem segue rumo à capital já enfrenta fila neste início de manhã, lentidão a partir do bairro Riacho das Pedras e que chega até a altura da Praça da CEMIG, tem ocorrência por lá. E você, motorista que quer ganhar tempo, pode desviar para isso no Riacho das Pedras. Vale acessar a Avenida Francisco Firmo de Matos, Babita Camargos, até a chegada à Via Expressa e ali sim acessar o anel rodoviário no caminho oposto quem deixa BH. E segue rumo a Betim, Contagem. Aí sim, Cardeal e Fernão Dias têm cenário positivo. A Ecovias das Gerais chegou na BR-251 e na 116. 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Eliseu Júnior para a Rádio Inconfidência.
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0: 7:21.
1: Feito em Minas.

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1: Chegamos ao final do Bom Dia em Confidência, que teve programação musical de Wilson De Luca, mixagens Reginaldo Silva e José Carlos Figueiredo. Eu sou Everton Gontijo. Uma ótima quarta-feira para você.
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4: Destaque agora de anel rodoviário no sentido Rio de Janeiro. Você motorista que precisa passar por lá vai precisar de paciência. Isso porque tem dois pontos de ocorrência. O primeiro após a passagem pelo viaduto da BR-040, ocorrência envolvendo carro e moto. Na sequência, na chegada ao viaduto sobre a Avenida Amazonas, ocorrência envolvendo moto que bloqueia a faixa da esquerda. Lentidão por lá neste momento, desde então Califórnia até a chegada ao acesso à Cardeal Eugênio Pacelli, ao viaduto sobre a Avenida Amazonas. A dica para você, insistir com paciência onde for possível, tentar acessar via marginal para ganhar tempo. 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Eliseu Júnior para a Rádio Inconfidência.
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3: 7h28.
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0: 7:30, bom dia! Hoje é quarta-feira, dia 7 de outubro de 2026. Eu sou o Renato Silveira. A temperatura agora em Belo Horizonte é de 20 graus, aqui no Barro Preto. Confira os destaques de hoje no Jornal da Inconfidência. Justiça marca a primeira audiência de sargento acusado de matar capitã da PM em BH. O Hospital Célio de Castro passa a oferecer tratamento para casos mais graves de AVC pelo SUS. E o plenário do Senado inicia a discussão da PEC que acaba com a escala 6x1. Estas e outras notícias você confere agora no Jornal da Inconfidência.
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0: 7:31, a Justiça marcou a primeira audiência do caso envolvendo a morte da capitã da Polícia Militar, Michele Leão Azevedo, que chegou sem vida ao Hospital Odilon Behrens, em Belo Horizonte, no dia 20 de julho. O sargento Eduardo Abner Pereira de Oliveira, companheiro da capitã, é réu pelo crime de feminicídio. A primeira audiência de instrução está marcada para o dia 12 de novembro. A audiência foi designada pela juíza Ana Carolina Rauen Lopes, do Tribunal do Júri de Belo Horizonte. Nesse primeiro encontro, devem ser ouvidas as testemunhas indicadas pela defesa e pela acusação. Vídeos do circuito interno do edifício em que o casal morava mostram que o sargento carregou a esposa desacordada até o carro. Segundo o registro policial, Michele chegou ao hospital já sem sinais vitais. Múltiplas lesões traumáticas também foram identificadas no corpo da capitã. Em seu relato, o sargento alegou que a esposa sofreu uma queda e bateu a cabeça ao descer uma escada da residência do casal. Agora são 7:32, a Justiça de Minas Gerais concedeu perdão judicial a Gabriel de Faria Oliveira Carvalho, de 26 anos, pela morte da namorada Bruna Ribeiro de Castro Rosas, de 22, em um acidente em Belo Horizonte. O acidente, em setembro do ano passado, matou Bruna e deixou Gabriel e o amigo do casal, Gustavo Lucas Pereira de Assis, feridos. Gabriel teve as duas pernas amputadas. O juiz considerou as consequências físicas e psicológicas do acidente e declarou extinta a punibilidade pelos crimes de homicídio e lesão corporal culposos. Bruna estudava jornalismo e era estagiária da Record TV. 7:33. Pesquisa aponta alta de combustíveis nos postos da Grande BH em setembro. O etanol registrou aumento de quase 5%. Confira na reportagem de Leandro Siqueira.
2: Abastecer os veículos em Belo Horizonte e região metropolitana ficou mais caro nas últimas semanas. Uma pesquisa do site Mercado Mineiro, divulgada nesta segunda-feira, identificou altas da gasolina, do etanol e do diesel na última semana de setembro, em comparação com o início do mês. De acordo com o diretor do site, Feliciano Abreu, o litro da gasolina subiu quase 2% em apenas 30 dias.
3: A gasolina comum subiu pelo preço médio 1,28%. No dia 3 de setembro, a gasolina custava em Belo Horizonte R$ 6,32 em média. Passou agora para R$ 6,40, um aumento de 1,28% ou de 8 centavos pelo litro. O menor preço da gasolina é de R$ 5,89 e o maior de R$ 6,89, uma diferença entre os postos de quase 17%. Na região metropolitana, a gente tem Santa Luzia, que é a cidade com preço mais em conta, a R$ 5,89 o preço médio, seguido pela região noroeste de Belo Horizonte, a R$ 6,32 e Contagem, R$ 6,35. Por outro lado, a Zona Sul, como sempre, a mais cara, com preço médio de R$ 6,54.
2: A alta do etanol foi ainda maior, prejudicando os consumidores que preferem a alternativa à gasolina, explica o diretor.
3: O etanol no último mês subiu 5,76%. O preço médio do etanol, que no dia 3 de setembro era R$ 4,13, subiu para R$ 4,37, um aumento de 24 centavos pelo litro. Tanto que o etanol vem perdendo competitividade perante a gasolina. Hoje ele corresponde a 68,5%. Claro que ele ainda é vantajoso, mas se continuar subindo assim, ele vai se tornar inviável para o bolso do consumidor. Hoje o menor preço do etanol é R$ 3,97 e o maior R$ 4,96. Uma diferença entre os postos de 25%. Na região metropolitana, a gente tem também Santa Luzia como a cidade mais barata, a R$ 3,98, preço médio. Seguido pela região noroeste, a R$ 4,28. E por outro lado, a zona sul, a R$ 4,49. Portanto, aí a gente tem que ficar atento às regiões também.
2: O óleo diesel, que tem um impacto direto no transporte público e no transporte de mercadorias e cargas, registrou um aumento de 1,78%. O preço médio encontrado foi de R$ 6,88. A pesquisa foi realizada em 200 postos da capital e região metropolitana entre os dias 27 e 29 de setembro. O levantamento completo está disponível no site Mercado Mineiro e no aplicativo com oferta. Reportagem Leandro Siqueira.
0: Jornal da Inconfidência, 7h36. O Ministério Público Federal denunciou 35 pessoas investigadas por envolvimento em um esquema que fraudou mais de R$ 86 milhões de reais do INSS aqui em Minas. A organização criminosa atuou por mais de 20 anos, criando pessoas fictícias para receber indevidamente o benefício de prestação continuada destinado a idosos vulneráveis. A investigação mapeou 457 benefícios fraudulentos. O esquema utilizava certidões falsas para emitir documentos reais e contratava pessoas para atuarem como dublês biométricos, registrando impressões digitais em nome de beneficiários que nunca existiram. Com o bloqueio imediato dos pagamentos irregulares, a força-tarefa evitou um prejuízo futuro, estimado em quase R$ 35 milhões de reais. O MPF pediu a condenação dos suspeitos por organização criminosa, a manutenção das prisões e o ressarcimento integral dos valores aos cofres públicos. 7h37. O Hospital Célio de Castro, na região do Barreiro, passa a oferecer tratamento para casos mais graves de AVC pelo SUS. Confira com o repórter Leandro Siqueira.
2: O Hospital Metropolitano Célio de Castro, na região do Barreiro, em Belo Horizonte, que é a referência no atendimento de casos de AVC, o acidente vascular cerebral na região pelo SUS, o Sistema Único de Saúde, irá oferecer um novo tipo de tratamento para casos mais graves. A trombectomia mecânica é uma intervenção para desobstruir os vasos sanguíneos no cérebro e reduzir o risco de sequelas. Segundo o neurologista e chefe da unidade de AVC do hospital, Fidel Meira, se a trombectomia for realizada com sucesso e no tempo correto, o paciente pode ficar até sem sequelas.
4: Trombectomia mecânica é um procedimento principalmente para extrair um coágulo que está bloqueando a circulação sanguínea dentro do cérebro. Se esse coágulo ele impede o fluxo sanguíneo, aquele cérebro começa a não receber sangue que ele precisa para manter funcional. Então ele para de funcionar, aparece o déficit neurológico. Quando o coágulo ele é num vaso grande, que a gente chama vaso proximal, eu tenho uma grande área de cérebro que está sem circulação, então na hora que a trombectomia passa ali, puxa aquele coágulo, restaura a circulação e aquele cérebro pode ser salvo. E aí a gente está falando, na verdade, de função preservada. A pessoa vai ficar com capacidade para andar, para poder falar, se comunicar, alimentar, tudo de forma independente se o procedimento for bem sucedido.
2: Um dos desafios do atendimento dos casos de AVC é o tempo de atendimento desde o socorro pelo SAMU até a chegada no hospital. Por isso, é preciso identificar os principais sintomas para acionar a ambulância, explica o neurologista.
4: A gente usou sempre uma sigla chamada SAMU e agora está sendo ampliado para o VAD-SAMU, que são os sintomas e sinais principais que tem o AVC. O V é de alterações de visão, o D é de desequilíbrio, na verdade. Depois vem o S de sorria, o A de abraço, ou seja, perda de força em um braço. O M de cante uma música ou alterações de fala. E o E de urgência. Quanto mais rápido o pessoal acionar 192, mais cedo vai chegar no serviço capacitado para poder fazer o tratamento.
2: Atualmente, a unidade neurológica do Hospital Célio de Castro possui 35 leitos e a expectativa é de que com o novo tratamento mais pacientes poderão ser socorridos, afirma o secretário municipal de saúde, Miguel Duarte.
5: Nós tínhamos até este momento uma janela de 4 horas e meia para o atendimento, entre o início dos sintomas e a realização da nossa primeira intervenção. Com o serviço de trombectomia, nós conseguimos ampliar esse tempo e fazer com que os pacientes consigam sair de uma situação como a do AVC com menor ou quase sem sequelas. A forma certa de atender o AVC é SAMU 192. O procedimento correto é ligar 192. Lá nós temos uma equipe preparada para identificar quais são esses sinais, deslocar equipe e trazer o paciente dentro da janela. Essa é a parte mais importante. Qualquer outro destino faz com que haja perda de tempo de acesso.
3: Conforme a Secretaria Municipal de Saúde, em 2025 foram realizadas cerca de 3.500 internações por caso de AVC no hospital. Além do Hospital Célio de Castro, apenas a Santa Casa de Passos, no sul de Minas, oferece a trombectomia pelo SUS. Reportagem Leandro Siqueira.
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0: Agora são 7h40. Fred Ângelo, bom dia.
6: Bom dia, Renato.
0: O Brasileirão está de volta e hoje tem Cruzeiro em campo.
6: Hoje tem Cruzeiro em campo. O Cruzeiro recebe o São Paulo às 21h30 no Mineirão pela 29ª rodada do Campeonato Brasileiro. O técnico Arthur Jorge tem algumas dúvidas para montar o Cruzeiro, que entra em campo logo mais. Uma delas é o atacante Arroio, que esteve com a seleção equatoriana na data FIFA. Também são dúvidas os jogadores Fabrício Bruno e Matheus Henrique, que não treinaram durante a semana. Muitas dúvidas para o técnico Arthur Jorge, Renato.
0: Vamos aguardar então hoje à noite, né? Às 9h30.
6: Às 9h30.
0: E na Série B, hoje é um dia decisivo para o América.
6: Hoje também é um dia decisivo para o América. Ele recebe o Fortaleza nesta quarta, às 20h30, pela 32ª rodada da Série B do Campeonato Brasileiro. A partida pode selar o rebaixamento do Coelho para a Série C. E se notícia ruim é pouco, o América comunicou a saída do técnico interino Douglas Leite. A decisão partiu do próprio profissional. O Coelho anunciou a contratação de Moacir Júnior para o restante da temporada.
0: É, boa sorte então para a torcida americana hoje à noite. Fortes emoções.
6: Fortes emoções, e as duas partidas serão transmitidas pela Rádio Inconfidência a partir das 20h no AM 880.
0: Ótimo, ótimo. E para finalizar, Fred, ontem tivemos a despedida de um dos grandes jogadores de futebol de todos os tempos.
6: Sim, o Estádio Monumental de Nunes, em Buenos Aires, recebeu o apito final do árbitro Fernando Dias e chegou ao fim uma era, a era de Lionel Andreas Messi, que colocou um ponto final em uma das histórias mais bonitas entre um jogador e sua nação. Nas arquibancadas, torcedores ajudavam a contar a sua história. Havia lágrimas, nostalgia e alegria, com um registro vivo do que foram os pouco mais de 20 anos de uma camisa argentina que trouxe muitas alegrias à sua pátria. Renato.
0: Tivemos a honra, né, de poder testemunhar, né, essa história na nossa geração, né,
6: Fred? É, somos registros vivos desse grande jogador que foi Lionel Messi.
0: Tá certo, muito obrigado, Fred, bom dia.
6: Bom dia.
0: Agora 7h43, a seguir no Jornal da Inconfidência, a Advocacia Geral da União defende a manutenção da medida provisória que proíbe as bets no Brasil. E o plenário do Senado inicia a discussão da PEC, que acaba com a escala 6x1. A gente já volta.
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8: O WhatsApp reúne uma série de recursos que vão muito além de mandar mensagens. As listas de transmissão permitem selecionar até 256 contatos para enviar mensagens de uma só vez. O conteúdo, no entanto, é enviado de forma individual e privada para cada nome incluído na relação. Cabe ressaltar que a ferramenta só faz envios para quem possui o seu número salvo na agenda. Além disso, é necessário incluir ao menos 2 participantes para utilizá-la. Para criar uma lista de transmissão, vá para a aba Conversas, aperte no botão com o sinal de mais, vá em nova transmissão, selecione os contatos, aperte criar e aí é só enviar as mensagens. Após criá-la, você também pode editar a lista de transmissão. Para isso, é necessário tocar em mensagens no topo da tela e escolher um nome para relação ou tocar em editar lista para adicionar ou remover contatos. Eu sou Pedro Henrique Vieira e essa foi mais uma edição do App do Bom. Nos trabalhos técnicos, Celso Júnior.
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0: A frente fria que atuava no litoral da região sudeste começa a se afastar para o oceano nesta quarta-feira. Com isso, aumenta a possibilidade de chuva, principalmente no sul de Minas e na divisa com São Paulo. Na faixa central do estado, o aquecimento durante o dia pode provocar pancadas de chuva isoladas. Nas demais regiões, o tempo permanece estável. As temperaturas começam a subir gradualmente até o fim de semana. Em Belo Horizonte, o céu fica parcialmente nublado, com temperatura elevada durante o dia. A mínima registrada no início da manhã de hoje foi de 18,1 graus e a máxima prevista é de 31 graus. A umidade relativa do ar pode chegar a 35% à tarde. As informações são do INMET e da Defesa Civil de BH. Agora 7h46, o TSE mandou retirar do ar posts falsos do presidente Lula com a bandeira do Brasil. Confira na reportagem de Priscila Mazenotti.
12: O ministro André Mendonça, do Tribunal Superior Eleitoral, deu prazo de 24 horas para a retirada do ar de posts falsos do presidente Lula com a bandeira do Brasil. A ação é contra perfis no X, TikTok, Threads, Instagram e Facebook, ligados a Pablo Marçal, Maurício do Vôlei e outros. São 16 links ao todo. Pablo Marçal chegou a se candidatar à presidência da República pelo PRTB, mas teve a candidatura anulada por inelegibilidade. Já Maurício do Vôlei é deputado federal pelo PL, foi candidato e não se reelegeu. Os perfis que terão as postagens retiradas mostram vídeos do presidente Lula após a votação no domingo com a bandeira do Brasil, afirmando que ele teria amassado e jogado a bandeira no chão depois de posar para os fotógrafos. Ao entrar com a ação, a coligação Brasil Pronto para Mais, da chapa Lula-Alckmin, alegou descontextualização de imagens e ofensa à honra e à imagem do candidato. E argumentou que depois das fotos, Lula enrolou a bandeira e a entregou a uma outra pessoa. Na decisão, o ministro André Mendonça afirma que não se pode dizer com certeza, ao analisar as imagens e os registros compartilhados na rede e de vários ângulos, que a bandeira foi jogada no chão. O registro foi rápido, disse ele. Por fim, completou que tem uma imagem feita pela Globo News em que é possível ver de maneira suficientemente clara que a bandeira foi entregue a uma outra pessoa e não foi jogada no chão. A remoção do conteúdo, no entanto, deve ficar restrita às postagens que falam explicitamente sobre a bandeira e não alcança outras publicações que façam críticas ao candidato. A liberdade de expressão, segundo o ministro, é importante nesse período eleitoral, mas não pode proteger a apresentação como verdadeira de uma afirmação objetiva e verificável e que se revele incompatível com os elementos probatórios disponíveis. Da Rádio Nacional em Brasília, Priscila Mazenotti.
0: 7h49, a Advocacia Geral da União enviou ao Supremo Tribunal Federal um pedido para manter a medida provisória que proíbe as bets no Brasil. O ofício é uma resposta a uma ação movida por entidades de defesa das apostas esportivas. A resposta da AGU foi numa ação em que a Associação Nacional de Jogos e Loterias e o Instituto Brasileiro de Jogo Responsável pedem a derrubada da medida. A AGU afirma que a legislação referente à regulação das bets se provou, abre aspas, extensamente falha, fecha aspas. 7h50, o plenário do Senado iniciou a análise da proposta de emenda à Constituição que acaba com a jornada de trabalho 6x1. A oposição afirmou que a análise da PEC agora é eleitoreira, mas os governistas afirmam que o assunto está em debate no Congresso Nacional há décadas. O presidente do Senado, Davi Alcolumbre, disse que o texto pode ser votado em primeiro turno na próxima semana, após 5 sessões de discussão. Confira com Alexandre Campos.
13: O Senado fez nesta terça-feira a primeira de 5 sessões de discussão da proposta de emenda à Constituição, que acaba com a chamada escala 6x1, antes da votação da matéria em primeiro turno. Na prática, a PEC prevê que a jornada de trabalho passará de 44 para 40 horas semanais, sem redução de salário e com direito a 2 dias de folga, sendo um deles preferencialmente aos domingos. Essas regras não valerão para os servidores públicos, mas alcançarão os terceirizados de órgãos públicos. Também não serão aplicadas para os trabalhadores da iniciativa privada que tiverem diploma de curso superior e que receberem um salário maior que 2,5 vezes o teto da Previdência Social, salvo se o empregador, por vontade própria, decidir o contrário. A diminuição será gradual. Se aprovada a proposta, 2 meses depois de sua promulgação, o tempo de trabalho por semana passará de 44 para 42 horas. Um ano depois da implementação dessa primeira etapa, vai diminuir para 40 horas. Sem se manifestar sobre o mérito da PEC, a senadora Damaris Alves, do Republicanos do Distrito Federal, defendeu que o início da discussão da proposta em plenário deveria ocorrer depois do segundo turno das eleições.
14: É uma matéria delicada, uma matéria que diz respeito a inúmeros segmentos e é a matéria de mais interesse do trabalhador. Como é que você pega uma coisa que vai mexer com milhões de vidas e você coloca no período eleitoral? Eu acho que essa discussão, pé no chão, tinha que ser pós-eleição. Pós-eleição, porque está todo mundo percebendo que não é bondade alguma, é iniciativa eleitoreira. E isso é muito ruim. O trabalhador não pode ser bola de joga pra cá, em período eleitoral. É desrespeito à vida do trabalhador.
13: Mas o senador Paulo Paim, do PT do Rio Grande do Sul, afirmou que a redução da jornada de trabalho é uma pauta antiga no país. Ele lembrou que o ex-presidente Getúlio Vargas, diante da falta de limite, fixou a jornada em 48 horas semanais.
15: Depois, na Constituinte, nós conseguimos reduzir de 48 para 44. De lá para cá, eu apresentei acho que uma meia dúzia de PEC. Realizamos dezenas de audiências públicas e aqui no plenário também 2, 3 sessões temáticas. Para mim, as eleições devem acontecer sim, sempre. No Brasil acontece 2 em 2 anos, que é os prefeitos e depois governadores e o Congresso, né? E a presidência da República. Então, cada vez que tiver uma discussão de uma campanha eleitoral, não se vota mais nada. É totalmente absurdo.
13: Segundo o presidente do Senado, Davi Alcolumbre, encerradas as 5 sessões de discussão na próxima semana, o plenário deve votar a PEC em primeiro turno. Da Rádio Senado, Alexandre Campos.
0: Jornal da Inconfidência, 7h53. Agora a gente fala de ciência. O Prêmio Nobel de Física 2026 ficou com a cientista belga Frances Haugen. Saiba mais na reportagem de Tatiana Alves.
16: O Prêmio Nobel de Física de 2026 foi concedido nesta terça-feira ao cientista belga Frances Haugen. O pesquisador foi reconhecido pelas contribuições fundamentais ao Observatório de Neutrinos IceCube e pela descoberta de neutrinos de alta energia vindos do espaço, conforme o Comitê Nobel. Na década de 80, Haugen percebeu que o gelo da Antártida poderia ser o ambiente ideal para detectar essas partículas, extremamente difíceis de observar. A ideia deu origem ao IceCube, instalado no interior do continente antártico e considerado um dos maiores projetos científicos do mundo para o estudo do cosmos. Os neutrinos são partículas subatômicas conhecidas como partículas fantasma, porque atravessam a matéria quase sem interação e raramente deixam sinais de sua passagem. Eles funcionam como mensageiros do universo, trazendo informações sobre galáxias distantes e fenômenos violentos, como explosões estelares. As observações feitas pelo IceCube ajudam os cientistas a compreender como essas partículas de alta energia são produzidas e, segundo especialistas, podem ajudar a identificar eventos cósmicos desconhecidos. Professor da Universidade de Wisconsin, nos Estados Unidos, Hausen, de 82 anos, disse ter sido pego de surpresa com a premiação. Em contato com a Fundação Nobel, disse que não esperava receber o reconhecimento. Em nota, o presidente do Comitê Nobel de Física afirmou que Hausen liderou uma equipe internacional de pesquisadores e engenheiros responsável pela criação de uma ferramenta extraordinária para a ciência, e que a perseverança e a visão do físico abriram

0: Alves.
1: 7h56, economia. O Brasil deve crescer 2,1% em 2026, segundo projeção do Banco Mundial, divulgada nesta terça-feira. O ritmo é inferior à média da América Latina e do Caribe, estimada em 2,2% para este ano, abaixo dos 2,4% registrados em 2025. Juros elevados, incertezas sobre a política econômica e investimentos públicos mais fracos pesam sobre Brasil e México. Entre os países com as maiores taxas de crescimento previstas estão Paraguai, com 4,7%, e El Salvador, com 4,5%. Segundo o Banco Mundial, os dois países são beneficiados por melhores condições de segurança e por políticas de controle dos gastos públicos, que ajudam a estimular os investimentos privados. Agora, 7h57, o Jornal da Inconfidência fica por aqui. A gente encerra com o registro de um incidente envolvendo três motos no anel rodoviário de BH entre a Via Expressa e o viaduto sobre a Amazonas. A ocorrência deixou o trânsito mais lento há pouco no sentido Rio de Janeiro. A atualização do trânsito na Grande BH você confere ao longo da nossa programação. A apresentação do Jornal da Inconfidência foi de Renato Silveira. Edição Gustavo Abreu, Marcos Tadeu e Renato Silveira. Na mesa de áudio, Reginaldo Silva. Diretoria de Conteúdo e Programação, Flávia Ivo. Gerência de Jornalismo e Esportes, Rodrigo Balbino. O jornalismo volta ao longo da programação da rádio com o repórter Inconfidência. Agradecemos a sua audiência. Bom dia.
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5: Destaque agora para você, ouvinte Inconfidência, da saída da Pampulha rumo ao centro da capital. Vejo trânsito lento desde a Pedro I até a chegada à barragem da Pampulha. Na sequência, na Antônio Carlos, a partir do bairro São Luís, motorista enfrenta fila lentidão que chega até a altura do bairro São Francisco. A dica para você que deixa então a Pampulha neste momento é evitar Antônio Carlos e dar preferência por seguir caminho pela Carlos Luz. Na sequência, Pedro II até a chegada ao centro da capital. No sentido oposto, quem segue pelo Antônio Carlos rumo à Pampulha, aí sim o cenário é positivo. Se ele segue você por aí, é violência doméstica. 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Governo do Estado de Minas Gerais. Eliseu Júnior para a Rádio Inconfidência.
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7: 7h59. 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
12: Olá, bom dia para você acompanhando a Brasileiríssima nesta manhã de quarta-feira, hoje é dia 7 de outubro, são 8h01 e começa mais uma edição do Música e Notícia comigo, Márcio Rony. A programação musical do Wilson De Luca, trabalhos técnicos do Reginaldo Silva e, claro, a sua companhia. Vamos juntos.

Você ouviu o Seu Jorge, Burguesinha, a canção é dele, Gabriel Moura e Pretinho da Serrinha, Elba Ramalho, Felicidade Urgente, de Cláudio Zoli e Ronaldo Lobato, Gilberto Gil, A Gente Precisa Ver o Luar, canção dele, e abrindo hoje o programa, Flávio Venturini, para Lennon McCartney, de Fernando Brant, Loborges e Márcio Borges, 8:18.

Você ouviu Rodrigo Santos e Fernanda Takai, Coisas do Brasil, de Guilherme Arantes e Nelson Motta, Adriana Calcanhoto, Inverno, música da cantora com Antônio Cícero, e Nando Reis com o grupo Melim, Onde Você Mora, música do Nando Reis.

0: Marisa Monte, 8h31.
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2: Destaque agora para você, ouvinte Inconfidência, BR-040, rumo ao ponto alto da capital. Lentidão neste momento, desde a passagem pelo viaduto da Mutuca, que se estende pela MGC-356, quase na chegada ao trevo do Belvedere. Por lá, excesso de veículos, obras, também relatos de uma ocorrência. A dica para você que quer ganhar tempo é, na altura do encontro entre BR-040 e Anel Rodoviário, seguir pelo Anel, na sequência Estrada para o Buritis, Mário Werneck, e aí sim, acessar a Avenida Raja Gabaglia. 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Eliseu Júnior para a Rádio Inconfidência.
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Muito bem, você ouviu João Penca e seus Mequinhos Amestrados, Lágrimas de Crocodilo, a música do Carlos Barmaque e do Leandro, Gal Costa, Socorro, de Alice Ruiz e Arnaldo Antunes, Dulce Quental, Caleidoscópio, de Herbert Viana. Djavan abriu o bloco com Samurai, música dele. 10 faltando para as 9. Foi prorrogado até sexta-feira o prazo de inscrição em Belo Horizonte para o mutirão Direito a Ter Pai, da Defensoria Pública de Minas Gerais. A iniciativa oferece gratuitamente reconhecimento de paternidade e maternidade, exames de DNA e conciliação em questões como pensão alimentícia, guarda e convivência familiar. O mutirão será realizado de 19 a 23 de outubro e os exames de DNA exclusivamente no dia 23. O atendimento é destinado a quem atende aos critérios da Defensoria.

0: Você ouviu Zélia Duncan, Partir Andar, música do Herbert Viana e Vanessa da Mata, Amado, de Vanessa e Marcelo Genesi. Agora faltando 2 minutos para as 9.
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3: Olá, bom dia! A Fundação Hemominas realiza nesta quarta-feira uma nova ação de coleta de sangue na cidade administrativa em Belo Horizonte. A unidade móvel fica em frente ao Centro de Convivência até às 5 horas da tarde para atender servidores e colaboradores. Para doar, é preciso realizar o agendamento prévio pelo site da Hemominas ou pelo aplicativo MGAPP, além de apresentar documento oficial com foto. A mobilização busca reforçar os estoques de sangue da rede estadual, que estão mais de 30% abaixo do nível ideal. A situação é considerada crítica para os tipos O negativo, O positivo e A negativo. Polícia Federal apreende R$ 80 mil e celulares em operação contra suspeita de compra de votos no norte de Minas. Os detalhes com Gustavo Abreu.
4: A Polícia Federal, com apoio da Procuradoria Regional Eleitoral e da Polícia Militar, deflagrou no norte de Minas a Operação Voto Limpo. Os agentes apuram a suspeita de corrupção eleitoral no município de São João das Missões. 2 dias após o fechamento das urnas, foram cumpridos 3 mandados de busca e apreensão, além de buscas pessoais, autorizadas pelo Tribunal Regional Eleitoral de Minas Gerais. As medidas ocorrem em imóveis de São João das Missões, mas também de Januária. Foram apreendidos celulares, aproximadamente R$ 80 mil em dinheiro e outros materiais que serão analisados durante a investigação. A apuração começou após informações sobre 2 eventos realizados no dia 3 de outubro, véspera das eleições, com distribuição gratuita de alimentos e bebidas. Segundo a Polícia Federal, os eventos poderiam ter sido usados para eventual cooptação de eleitores e obtenção de votos. A investigação apura, em tese, o crime de oferecer ou receber dinheiro, presentes ou outras vantagens em troca de votos ou para conseguir abstenção. A pena pode chegar a 4 anos de prisão, além de multa. Reportagem Gustavo Abreu.
3: O Ministério do Trabalho e Emprego atualizou a lista suja de empregadores flagrados submetendo pessoas a condições análogas à escravidão. A nova relação conta com 82 novos nomes em 21 estados brasileiros. Minas Gerais lidera o número de ocorrências no país, com 19 registros. As principais atividades econômicas com flagrantes no estado e no Brasil foram a pecuária de corte, os serviços domésticos, a produção de carvão vegetal, o cultivo de café e a construção civil. As novas fiscalizações resultaram no resgate de mais de 550 trabalhadores. O cadastro é mantido por 2 anos após o processo administrativo e as denúncias podem ser feitas de forma sigilosa pelo sistema IP na internet. Repórter Inconfidência, redação Renato Silveira, apresentação Simone Pio.
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5: No bairro Cidade Jardim, Avenida Prudente de Moraes, altura do encontro com a rua Guaicuí, semáforos

0: estão desligados, o que acaba prejudicando o trânsito em toda a região. Equipes de manutenção semafórica estão no local, agentes da BH Trans também atuam nos cruzamentos, mas fica esse alerta para você, ouvinte em confidência, que passa pelo bairro Cidade Jardim, pela Avenida Prudente de Moraes. Vale sim insistir, apesar da lentidão. Ficando apenas este ponto de alerta para você. Se ele segue você por aí, é violência doméstica. 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Ligue 190, Governo do Estado de Minas Gerais. Eliseu Júnior para a Rádio Inconfidência.
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2: 9:03.
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7: São 9:04, você está na Brasileiríssima, comunicação pública de qualidade. E agora o nosso saudoso Lu Borges.

0: Voltamos aos anos 80 com Lulu Santos. Adivinha o quê? Música do Lulu. Skank, Te Verde, Samuel Rosa e Chico Amaral. E abrindo o bloco, Lô Borges, Paisagem da Janela, de Fernando Brant e Lô. São 9h16.
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0: A frente fria que atuava no litoral da região sudeste começa a se afastar para o oceano nesta quarta-feira. A chuva fica mais concentrada no sul de Minas e na divisa com São Paulo. Na faixa central, podem ocorrer pancadas isoladas. No restante do estado, o tempo permanece estável e as temperaturas começam a subir até o fim de semana. Em Belo Horizonte, o céu fica parcialmente nublado hoje, com máxima de 30 graus e umidade mínima em torno de 35% à tarde.
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0: Agora são 9h17, Música e Notícia destacando para você Marina Lima.

0: Essa foi Marina Machado, simplesmente, de Samuel Rosa e Chico Amaral. Guilherme Arantes, Coisas do Brasil, música dele com Nelson Motta, e abrindo o bloco, Marina Lima, Charme do Mundo, de Marina e Antônio Cícero. 9:30, bom dia.
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2: Na Avenida Amazonas, trânsito é lento agora para quem sai de Contagem, para quem sai da região oeste de BH e segue rumo ao centro. Lentidão na passagem pelo bairro Nova Suíça, que chega até a altura do encontro entre Amazonas e Contorno. Por lá é o excesso de veículos. Você que quer ganhar tempo, sai de casa neste momento, segue rumo ao centro. A dica é evitar Amazonas e dar preferência por seguir caminho pela Via Expressa e Tereza Cristina. Tereza Cristina, que tem trânsito lento também na chegada a Contorno, mas cenário é melhor do que na Avenida Amazonas. 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Eliseu Júnior para a Rádio Inconfidência.
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0: São 9:33 e a gente continua ouvindo música boa aqui na Inconfidência, agora com Engenheiros Havaí.

Você ouviu Kid Abelha, Os Outros e Leone, Guppy, Balada do Amor Inabalável, de Samuel Rosa e Fausto Fawcett, Beto Guedes, Sol de Primavera, de Beto e Ronaldo Bassos, Engenheiros do Havaí, Terra de Gigantes, música do Humberto Gessinger. São 9h46. Contagem amplia a partir desta quarta-feira a vacinação com a Pneumo 20 para pessoas com 85 anos ou mais. A vacina estará disponível em 43 salas de vacinação do município. Não é necessário prescrição médica, mas é preciso apresentar documento que comprove a idade e levar também a caderneta ou comprovantes de vacinação. A Pneumo 20 protege contra 20 tipos da bactéria que pode causar doenças graves, como pneumonia e meningite. A recomendação faz parte das novas orientações do Ministério da Saúde.

0: A canção do Caetano Veloso, Leãozinho, e a gente ouviu na voz da Ana Vilela, Titãs, Família, de Arnaldo Antunes e Tony Bellotto, Marisa Monte, Beija Eu, de Marisa, Arnaldo Antunes e Arthur Lindsay. São 9h56. 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
2: Bom dia. América e Cruzeiro estarão em campo logo mais pelo Campeonato Brasileiro das séries B e A, respectivamente. Pela segunda divisão nacional, às 8h30 da noite, rodada de número 32, o América recebe o Fortaleza, repito, 8h30 no Independência. E pela 29ª rodada da Série A, primeira divisão nacional, às 9h30 da noite, no Mineirão, o Cruzeiro anfitrião.

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Você ouviu os Paralamas do Sucesso, Lanterna dos Afogados e Herbert Viana, Chico Chico, Vila do Sossego, a canção do Zé Ramalho, Ney Mato Grosso, Ando Meio Desligado, música dos Mutantes, e abrindo o bloco, Rita Lee, Doce Vampiro, música da cantora. 10h15.

0: Esse foi Milton Nascimento, Encontros e Despedidas. A canção é do Milton e a Voar, Ludo Real, música do Chico Buarque. Agora são 10h21. O governo de Minas iniciou nesta terça-feira o processo de transição de mandato com uma reunião entre o governador Matheus Simões e secretários e adjuntos de todas as pastas. As reuniões com a equipe do governador eleito começam na próxima semana pela Secretaria de Saúde. Cada secretaria deverá apresentar um relatório com prestação de contas, pontos críticos dos últimos 90 dias e recomendações para a próxima gestão.
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4: No Dia das Crianças, chega a BH o premiado musical carioca Bituca, Milton Nascimento para Crianças. A apresentação inaugura o projeto O Trem Convida, em celebração às duas décadas de trajetória da Companhia Teatral Mineira. Inspirado na vida e na obra de Milton Nascimento, o espetáculo reúne clássicos que atravessam gerações e apresenta ao público infantil, de maneira lúdica e sensível, passagens da infância de Bituca e temas como adoção, pertencimento, bullying, preconceito racial, maternidade e a diversidade dos modelos de família. O ator Pedro Henrique Lopes fala mais sobre o musical.
5: O espetáculo é pensado para toda a família e conta um pouco da vida e muito da obra do Milton Nascimento para todas as crianças e adultos também. No espetáculo a gente canta músicas como Coração de Estudante, Travessia, Canção da América. É muito gostoso ver todo mundo cantando e dançando com a gente, principalmente quando toca Maria Maria, que é a música que todo mundo mais gosta e mais canta junto. A obra do Milton sempre me encantou muito desde pequeno e conhecer mais profundamente a história de vida desse gênio me fez querer levar o amor que transborda de suas melodias e letras para crianças de todas as idades. A gente espera vocês e eu tenho certeza que vocês vão se divertir e se emocionar muito com o nosso espetáculo e com a obra do Milton Nascimento.
4: Bituca, Milton Nascimento para Crianças, é segunda-feira, dia 12 de outubro, feriado, às 4 da tarde, no Grande Teatro Semig Palácio das Artes. Os ingressos custam R$20 a inteira e estão à venda na bilheteria e pela plataforma Simpla. Eu sou Pedro Henrique Vieira e essa foi mais uma edição do Plug. Nos trabalhos técnicos, Washington Bittencourt.

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1: São quase 9 quilômetros de fila agora na BR-040 para quem dirige rumo a Belo Horizonte. Pista segue totalmente interditada devido a essa ocorrência envolvendo 5 caminhões e 20 veículos de passeio. Trânsito complicadíssimo, com reflexos inclusive no sentido oposto. Quem dirige rumo ao Rio de Janeiro já pisa no freio desde o anel rodoviário, apesar de não existir bloqueios neste sentido. A dica para você, motorista, é evitar neste momento BR-040 na passagem por Nova Lima, que tem trânsito complicadíssimo. 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Eliseu Júnior para a Rádio Inconfidência.
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3: São 10h26, uma ótima quarta-feira para você acompanhando a 100,9 FM Comunicação Pública de Qualidade. Presença de Lenine.

0: Obrigado.
1: Esse foi Cazuza, O Tempo Não Para, a música dele, Arnaldo Brandão, Caetano Veloso, Você é Linda, a música do Caetano, e abrindo o bloco Lenine, Paciência, dele com o Dudu Falcão. São 10h44 e daqui a pouquinho, ao meio-dia, vai ao ar o Jornal Minas, primeira edição. Quem adianta um pouquinho pra gente o que irá ao ar é a apresentadora e editora do jornal, a Lorena Mendonça. Olá, Lorena.
2: Ei, Márcio, bom dia para você, bom dia para os nossos ouvintes. Hoje no Jornal Minas a gente destaca um grave acidente, um engavetamento envolvendo 4 caminhões e outros veículos menores, inclusive com vítimas presas às ferragens. As informações aí iniciais dão conta de que a carreta teria perdido os freios e atingido vários veículos, isso na BR-040, próximo ao Jardim Canadá. As vítimas estão sendo atendidas pelas equipes dos bombeiros, Polícia Rodoviária Federal, SAMU e a concessionária que administra a via. A gente vai atualizar esse acidente. Tem ainda uma matéria sobre o trabalho escravo. Minas Gerais está em segundo lugar no ranking nacional. A Força Integrada de Combate ao Crime Organizado de Minas deflagrou a Operação Dinheiro Suado. A intenção é desarticular uma organização criminosa investigada por tráfico transnacional de drogas e lavagem de dinheiro. A ação cumpre 13 mandados judiciais em 4 estados, incluindo aí Minas Gerais. E a justiça concedeu perdão judicial ao homem responsável pela morte da namorada em um acidente aqui em Belo Horizonte, um acidente grave. Ela morreu e ele teve também as pernas amputadas. Esse foi um grave acidente que ocorreu, de grande repercussão. Então aí essa atualização. A gente também vai falar dos riscos de se consumir aí medicamentos para dormir. Vamos trazer uma matéria também sobre insônia, Márcio. Esses são alguns dos nossos destaques. Eu convido a todos para assistir o Jornal Minas, meio-dia, na tela da Rede Minas.
1: Muito bem, obrigado Lorena, até amanhã. Agora são 10h46, o Música Notícia continua para você. Jorge Versilo.

0: Você ouviu do Fônico A Queda, canção do Duo, e também Jorge Vercillo, Final Feliz, música do Vercillo. Bom, é assim que a gente encerra mais uma edição do Música e Notícia, que volta amanhã, a partir das 8 horas da manhã. A programação musical foi do Wilson De Luca, trabalhos técnicos Reginaldo Silva, redação Gustavo Abreu, eu, Márcio Rony, me despeço, mas claro, deixo você na ótima companhia da Débora Rajão e do melhor da MPB, aqui na Brasileiríssima 100,9 FM. Um grande abraço, agora são 10h54, a gente se fala então amanhã. Se cuide, fique bem, até breve.
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1: Olá, bom dia! A 7ª Vara Criminal de Belo Horizonte condenou 4 homens investigados na Operação Pseudos, do Ministério Público de Minas Gerais. O grupo, radicado em 7 lagoas, na região central do estado, utilizava documentos e contratos falsos para obter dinheiro da herança de pessoas falecidas por meio de decisões judiciais. O mentor intelectual do golpe foi condenado a mais de 19 anos de prisão, enquanto o principal operador recebeu pena de 23 anos. Um advogado que protocolava os processos falsos foi condenado a 9 anos. De acordo com a decisão, a dupla principal terá que devolver cerca de R$ 189 mil às vítimas afetadas pela fraude. Ainda cabe recurso da decisão. Polícia Federal deflagrou hoje uma operação contra uma quadrilha investigada por tráfico internacional de drogas e lavagem de dinheiro em Minas e outros 3 estados. O repórter Leandro Siqueira tem os detalhes.
2: A Polícia Federal realizou nesta quarta-feira uma operação em Minas e outros 4 estados para investigar uma quadrilha de tráfico de drogas que teria movimentado cerca de R$ 4,5 milhões em apenas 5 meses em 2025. Foram expedidos pela Justiça Federal em Minas 4 mandados de prisão e 3 mandados de busca e apreensão em endereços ligados aos investigados em Minas, São Paulo, Goiás e Mato Grosso do Sul. Conforme as investigações, o grupo criminoso era especializado no tráfico de grandes quantidades de drogas, principalmente cocaína. Os entorpecentes eram trazidos da Bolívia e, depois de entrarem no território brasileiro, eram distribuídos para vários estados através de uma ampla rede de rotas. De acordo com a Polícia Federal, as investigações avançaram após a prisão de um dos líderes do grupo em Uberlândia, no Triângulo Mineiro, ocorrida em novembro de 2025. A quadrilha possui uma grande estrutura bem organizada, com núcleos em vários estados, cada um responsável por um setor da organização, como a logística do transporte das drogas e a parte financeira, responsável por pagamentos e a administração do patrimônio acumulado. Centenas de contas bancárias e empresas registradas em nome de terceiros foram utilizadas para movimentar os recursos e ocultar os ganhos ilícitos. Imóveis, veículos e diversos outros bens de alto valor foram adquiridos pelos envolvidos. Além dos mandados de prisão e de busca e apreensão, a justiça determinou o sequestro judicial, o bloqueio de bens, valores e ativos de 7 pessoas e 3 empresas investigadas, no valor limite de R$ 7,850 mil. Os envolvidos podem responder por tráfico internacional de drogas, associação para o tráfico, organização criminosa, lavagem de dinheiro, entre outros crimes que poderão ser identificados ao longo das investigações. A operação foi deflagrada pela FICO, Força Integrada de Combate ao Crime Organizado, coordenada pela Polícia Federal, em conjunto com as Polícias Civil, Militar e Penal de Minas Gerais, Polícia Rodoviária Federal e a Secretaria Nacional de Políticas Penais. Reportagem Leandro Siqueira.
1: Mercado financeiro. A Bolsa de Valores brasileira, B3, iniciou os negócios do dia estável, com alta de 0,02% no Ibovespa, aos 205.787 pontos. No câmbio, o dólar comercial abriu em alta de 0,62%, cotado a R$ 5,01. O euro é negociado

0: Rio de Janeiro vai enfrentando reflexos também, com lentidão desde o anel rodoviário. A dica para você, ouvinte em confidência, então, é evitar, nesta manhã, a BR-040. 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Eliseu Júnior para a Rádio Inconfidência.
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3: Olá, uma ótima manhã. Eu sou Débora Rajão e agradeço a sua audiência aqui no Melhor da MPB. Nos trabalhos técnicos, Reginaldo Silva, e a programação musical é de Wilson de Lucas. E começamos o programa de hoje relembrando Tim Maia.

Carlinhos Brown, a namorada é de autoria dele. Seu Jorge fez Burguesinha, dele Gabriel Moura e Pretinho da Serrinha. Antes, criou Ivete Sangalo, Lábios de Mel, de Cleonice Aparecida, Casa Longa e Edson Trindade. Abrindo o programa de hoje, Tim Maia, do Leme ao Pontal, de autoria dele. 11h16, uma excelente manhã para você. Obrigada pela sua companhia aqui no Melhor da MPB. Você fica agora com Nando Reis, ele faz de autoria dele Nos Seus Olhos.

0: Você acabou de ouvir no Feito em Minas, Vanderly, Ninguém Vai Tirar Você de Mim, de Roberto Carlos. Antes, Vanessa da Mata, Me Adora Mas, de autoria dela. A primeira, Nando Reis, Nos Seus Olhos, de autoria do Nando Reis. 11h28, vamos para um breve intervalo e voltamos já já.
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0: Estamos de volta, eu sou Débora Rajão e agradeço muito você ligadinho comigo aqui no Melhor da MPB. E agora você fica com Zero. Agora eu sei, essa música é do Guilherme Snar.

Adriana Calcanhotto e Arnaldo Antunes, Se For Pra Ser Agora, dela, Arnaldo Antunes e Marisa Monte. Lulu Santos, Um Certo Alguém, do Lulu e Ronaldo Bastos. Antes você conferiu Gal Costa, Rua de Outono, de Ana Carolina e Antônio Villeroy. A primeira, Zero Agora Eu Sei, de Guilherme Snar. 11h46, uma excelente manhã. Obrigada pela sua companhia. Você fica agora com Nenhum de Nós, Amanhã ou Depois, música de Teddy Corrêa.

0: Nenê Garcia, O Amor Não Sabe Esperar, de Hebert Viana. Antes você ouviu Isabela Taviani, Zélia Dunca, Arranjo da Isabela. A primeira, Nenhum de Nós, Amanhã ou Depois, de Teddy Corrêa. Agora 11 horas e 56 minutinhos e vamos para o... E termina aqui, não é? Não termina. A gente só vai agora para o intervalo. Até amanhã, gente, a gente vai ficar com o melhor da MPB até 12h30. E a partir de amanhã, o Revista da Tarde volta para, que é o começo, o recomeço da propaganda eleitoral gratuita, a gente volta com Revista da Tarde para o 12h10 e o Melhor da MPB continua então até o 12h. Então, agora a gente vai para o Repórter em Confidência, voltamos daqui a pouquinho com o Melhor da MPB.
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2: Muito boa tarde para você, ouvinte em Confidência. Voltamos a falar do trânsito na BR-040 em Nova Lima. Segue interdição da rodovia no sentido Belo Horizonte. Ainda reflexo de ocorrência de mais cedo, que envolveu 6 veículos pesados e 14 leves. Lentidão desde o Vale do Sol. Motorista a caminho de Belo Horizonte, o ideal é reprogramar a sua hora de saída, pois a rota desvio passando por São Sebastião das Águas Claras é um pouco mais longa e o trecho é bastante sinuoso, além de ser de pista simples. No sentido inverso, uma das faixas segue interditados para trabalho na rodovia e o motorista reduz a velocidade desde o trevo do Betânia, no anel rodoviário. Paciência e atenção redobrada. 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Iago Proença para a Rádio Inconfidência.
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0: meio-dia e meia.
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2: Estamos de volta, eu, Débora Rajão, agradeço muito você ligadinho comigo aqui no Melhor da MPB. E agora você fica com Engenheiros do Havaí, Infinita Highway, música de Humberto Gessinger.

Ouviu Adriana Calcanhoto, Lindo Lago do Amor, música do Gonzaguinha. Charlie Brown Jr., Céu Azul de Chorão e Thiago Castanho, antes da Auto Pessoa, dele e Cláudio Rabelo. Abrindo o bloco, Engenheiros do Havaí, Infinita Highway, Gilberto Gessinger. Meio-dia e 15 minutos, uma ótima tarde para você. Obrigada pela sua sintonia. E vamos para o último bloco do Melhor da MPB desta quarta-feira. Abrindo aqui o nosso bloco com a lembrança de Cássia Eller.

0: Você acabou de ouvir no Feita em Minas, Lagoon, Meu Esquema, de Fred 04. Antes, Roupa Nova, Canção de Verão, de Thomas Holt e Luiz Guedes. Abrindo o último bloco, Cássia Eller, Palavras ao Vento, de Marisa Monte e Moraes Moreira. Meio-dia e 25, termina aqui o melhor da MPB desta quarta-feira, 7 de outubro. Eu, Débora Rajão, agradeço você que ficou ligado comigo. Agradeço ainda os operadores de áudio responsáveis pelos trabalhos técnicos, Reginaldo Silva e Zé Lu, também o programador musical Wilson De Lucas. A gente vai agora para o intervalo e eu volto logo em seguida trazendo para você o Revista da Tarde, em rede, né, a MFM. Um beijo e até mais. Tchau.
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4: Boa tarde, ouvinte Inconfidência. E em função da ocorrência na BR-040, na região da Mutuca, em Nova Lima, o trânsito é muito pesado agora para quem está no anel rodoviário. Na subida do bairro Olhos d'Água, tem filas a partir do Betânia, no sentido Rio de Janeiro. Você que tem como destino, por exemplo, a região do Belvedere, vale a pena você pegar o desvio a partir do Betânia e passar por dentro na sequência do Palmeiras e Buritis. 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Diego Costa para a Rádio Inconfidência.
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0: Inconfidência, meio-dia e 27.
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0: Olá, uma ótima tarde. Está no ar pela rede Inconfidência de Rádio, o Revista da Tarde, o seu programa de variedades. Bem-vindo você que nos ouve pela M880, a gigante do ar, pela FM 100,9, a brasileiríssima, e pelas ondas curtas de 6.010 e 15.190 kHz. Hoje, quarta-feira, 7 de outubro de 2026, e eu, Débora Rajão, agradeço a sua audiência. Vamos juntinhos até às 2 da tarde com muita música e informação para você. Hoje também teremos as colunas Papo, Brás e Cozinha e também Ativa Beleza. Tudo isso e muito mais agora no Revista da Tarde, que está só começando. Fique ligado! Nos trabalhos técnicos, o Zé Lu, assistência de estúdios da Renata Toledo, a programação musical do Wilson De Lucas, produção executiva do Vladimir Penido e Maria Eduarda Leles. E a gente começa o programa de hoje relembrando a obra de Luiz Melodia.

0: Lobão Me Chama, a música de autoria dele. Antes você ouviu Biquíni Cavadão, Você Existe, Eu Sei, do próprio grupo. Armandinho fez de autoria dele Joia Rara. E abrindo Revista da Tarde de hoje, Luiz Melodia, Codinome Beija-Flor, do Cazuza, Ezequiel Neves e Reinaldo Arias. Agora é 12h45, você confere a coluna Papo, Brasa e Cozinha.
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2: Saudações, queridas e queridos da Inconfidência. Aqui é o Peninha, seu amigo das delícias. Vamos a umas dicas sobre o ovo? A primeira, não devemos lavá-lo para armazenar, pois isso vai remover uma cutícula, uma película protetora que impede a entrada de bactérias pelos poros da casca. Se tiver alguma sujeira sólida, retire suavemente com papel toalha. Podemos lavar ele com água corrente e sabão e depois secá-lo somente na hora de utilizá-lo, antes de quebrar a casca. E armazene sempre na geladeira, com a parte mais pontuda virada para baixo. A parte mais arredondada, chamada de câmara, que é onde o pintinho respira, tem que ficar virada para cima. Isso faz com que a gema fique centralizada e não colhe na casca, e ainda diminui as chances de contaminação. Agora, para saber se o ovo é mais novo ou mais velho, é só observar a clara. Quanto mais novo, a clara fica mais densa e próxima da gema. E quanto mais velho, a clara fica mais espalhada, mais líquida. Ainda, se colocarmos ele na água e ele for para o fundo e ficar deitado, indica que é fresco. Se ficar de pé, já não é tão novo. E se boiar, estará estragado ou quase. E para finalizar, já viu aquele pontinho, o fio grudado na gema? Chama-se calaza ou chalaza. Não é cordão umbilical, sêmen ou embrião. É a âncora do ovo. Centraliza a gema e serve de amortecedor. Quanto mais visível ela estará, mais fresco estará o ovo. E ao contrário do que muitos de nós aprendemos, o ovo é muito saudável e excelente para a saúde. Consuma sem culpa, um bom dia é remédio. Meu Insta é chef.peninha com dois N's. Beijo com carinho e que tenha um lindo dia. Delícias e gentileza sempre.
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0: A gente tocou para você Rita Lee, Vírus do Amor, de autoria dela e Roberto de Carvalho. Antes, Ney Matogrosso, Veja Bem Meu Bem, de Marcelo Camelo. Tunai fez Frisson, dele Sérgio Natureza. E a primeira, Cazuza, faz parte do meu show, de Cazuza e Renato Ladeira. 1:03, você confere agora o Repórter em Confidência.
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2: Boa tarde. 6 partidas nesta quarta-feira abrem a 29ª rodada do Campeonato Brasileiro de Futebol Masculino da Primeira Divisão. É a primeira rodada pós-data FIFA. Os jogos são os seguintes: 19h30, 3 partidas. Em Bragança Paulista, Bragantino e Mirassol. Em Porto Alegre, Internacional e Corinthians. E em Belém, Remo e Grêmio. Às 20h, o Vitória recebe a Chapecoense em Salvador. Às 20h30, tem o clássico regional Botafogo e Vasco da Gama, lá no Rio de Janeiro. E às 21h30, no Mineirão, o Cruzeiro recebe o São Paulo. A Rádio Inconfidência transmite o confronto entre cruzeirenses e são paulinos a partir das 21h30. Direto do Mineirão. 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Reportagem José Augusto Toscano.
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3: Atualizando agora para você, ouvinte em confidência, a situação da BR-040 com 2 faixas liberadas. No sentido BH, também liberação parcial no sentido Rio de Janeiro. Na região da Mutuca, em Nova Lima, altura do quilômetro 548, por lá mais cedo, houve um engavetamento que, segundo os bombeiros, envolveu 28 veículos. Não há previsão para liberação total do trecho e ainda há grande congestionamento nas duas direções. 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

0: 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Diego Costa para a Rádio Inconfidência.
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6: Estamos de volta, eu sou Débora Rajão, agradeço muito você que me acompanha nesta tarde aí de quarta-feira, né? Hoje, dia 7 de outubro. Muito obrigada aí pela sua audiência. Vamos juntinhos até as 2 da tarde, trazendo muita música bacana aqui para você, também informação cultural. E a gente agora toca para você, para a Engenheiros do Havaí. Aliás, não, gente, eu tô fazendo confusão aqui. Agora a gente vai tocar para você a Fernanda Abreu. Aliás, Paralamas, a gente vai tocar então Paralamas do Sucesso. Essa música é de autoria do grupo, se chama De Perto.

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1: Olá, ouvintes da Rádio Inconfidência e Brasileiríssima. Hoje é dia do nosso quadro, da nossa coluna Ativa Beleza comigo, Ivan Cândido, especialista em cabelos, o projetista capilar. Olha só, na semana passada eu dei uma dica aqui sobre a resistência dos fios dos cabelos e pedi para que a turma mandasse, aqui entrasse no meu Instagram, pegasse o meu WhatsApp e enviasse uma dúvida. A dúvida, galera, virou dica. Você vai juntar um bolinho de cabelo, um tufinho, com 40, 50 fios e vai dar 2, 3, 4 toques bem suave nesse tufinho e vai conferir na ponta dele depois, conferir esse bolinho de cabelo, ver se soltou algum fio. Se soltou algum fio, você vai olhar a pontinha dele, dá uma olhada e ver se não tem uma bolinha branca lá. Se tiver em vários fiozinhos essa bolinha branca, é porque o seu cabelo com certeza está frágil e fraco. Está precisando de que, Ivan? Vitamina D, B12 e zinco. Do meu Instituto Capricho, constantemente as mulheres chegam pedindo: Ivan, meu cabelo está caindo, meu cabelo está frágil, meu cabelo está fraco. Eu vou lá fazer esse teste, mas aí eu indico pra ela, sabe o que? Procura um médico dermatologista, porque ele, com certeza, ele vai aprofundar na causa do problema e vai te dar o diagnóstico correto. Fazendo dessa forma, você vai ter cabelos bonitos, lindos e saudáveis. E se você quiser mandar no WhatsApp alguma dúvida, a sua dúvida vai virar dica aqui. Olha só, como esta. Gostaram aí, galera? Espero que sim. E detalhe, Ivan Cândido BH, Ativa Beleza 1, ou aplicativo da Rádio Confidência. Esse endereço aí você encontra o Ivan Cândido, com certeza absoluta. Acesse aí. E não se esqueça de inscrever no nosso podcast Ativa Beleza 1. Semana que vem eu volto. 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Beijo, tchau.
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3: 1:16. Obrigada pela sua sintonia e agora você ouve Fernanda Abreu

0: Kiko Zambian, que eu te amo você. A música de autoria dele. Antes você ouviu Fernanda Abreu, Você Pra Mim, da Fernanda. 1h25.
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0: Chegou a hora de sabermos os principais destaques desta hora do almoço. Aqui comigo a Lorena Mendonça, apresentadora do Jornal Minas de hoje, que acabou agora há pouco na Rede Minas. Boa tarde, Lorena. Tudo bem?
2: Ei, Débora, boa tarde. Tudo bem também?
0: Tudo ótimo. E qual foi, então, o destaque de hoje, hein?
2: Hoje foi um grave acidente na BR-040. 6 pessoas ficaram feridas. Um acidente envolvendo 28 veículos ali. Nossa. Próximo ao bairro Jardim Canadá, em Nova Lima. As informações dão conta, então, de uma carreta que perdeu o freio e colidiu com mais 3 veículos de grande porte e também outros diversos veículos. Essa rodovia, inclusive, estava interditada até pouco tempo. O nosso repórter que estava lá, Débora, Ronerson Pinheiro, nos mostrou que ela ainda estava interditada no sentido Belo Horizonte. No sentido Rio de Janeiro, estava fluindo ainda muito lento, por conta também dos curiosos, né? Sim. Que param para filmar e tirar fotos, enfim. E ali houve uma batida com grande impacto, Débora.
0: Que
2: os
0: loucura.
2: Veículos ficaram destruídos ali. Felizmente, ninguém se feriu.
0: Ninguém. Se feriu.
2: Sim, mas foram as imagens ali bastante chocantes.
0: Que bom, né? Ainda
2: que
0: bem.
2: Bom, é. E olha só, terminou na noite de ontem o prazo para que as plataformas de bets que tinham autorização para funcionar no Brasil encerrassem as operações. A suspensão das atividades de apostas e a retirada dos sites e aplicativos do ar, elas seguem um cronograma da medida provisória editada no mês de setembro, que proibiu a exploração, a oferta, a intermediação e a publicidade de apostas no país. Entre a sexta-feira próxima, agora dia 9 de outubro, e a próxima quarta-feira, dia 14, as instituições financeiras devem realizar a devolução dos valores aos apostadores. De acordo com o boletim da Secretaria de Prêmios e Apostas do Ministério da Fazenda, mais de 1,3 bilhão aí vão ser devolvidos a cerca de 26 milhões de apostadores que têm saldo nas plataformas. Débora.
0: Ok, 1h27 e agora você vai falar também pra gente sobre um evento super legal rolando lá no bairro Lagoinha, não é mesmo?
2: Isso, bairro tradicional de BH, é o Festival Fartura, que já está acontecendo agora, inclusive, tem uma programação bem interessante, com formação, troca de conhecimento, cozinhas ao vivo, rodas de conversa e atrações culturais. É tudo gratuito, fica lá no mercado da Lagoinha até amanhã. E no fim de semana, o Festival Fartura vai ter mais uma edição, só que dessa vez na Praça José Mendes Júnior. Então fica essa dica cultural, Débora.
0: Ok, ótimo.
2: Por hoje é só, mais notícias. Vocês acompanham às 6h30 da noite no Jornal Minas segunda edição, que tem transmissão simultânea na Rede Minas e na Rádio Inconfidência. Boa tarde, Débora. Boa tarde também para os nossos
0: boa
2: ouvintes.
0: Boa tarde.
2: Até amanhã.
0: Até amanhã. Agora 1h28, vamos para o intervalo. Voltamos já já.
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5: O Cine Santa Teresa recebe a 5ª autêntica mostra Cinemas do Brasil, Reminiscências do Passado Histórico. A programação reúne documentários e ficções que abordam diferentes relações com os cinemas de rua brasileiros. Alguns filmes refletem sobre a situação desses espaços no país, já que muitos estão instalados em monumentos arquitetônicos com sérios problemas de conservação. A programação inclui curtas, médias e longas metragens de todas as regiões do Brasil e aborda os cinemas de rua, os frequentadores, o cineclubismo e o setor exibidor. Entre os destaques estão Quando a Sala de Projeção Vira Personagem, O Último Homem de Projeção, Cinema, Ruínas e Sucatas, dentre outros. A quinta autêntica mostra Cinemas do Brasil, Reminiscências do Passado Histórico, vai até 18 de outubro. Os ingressos são gratuitos e podem ser retirados antecipadamente pela plataforma Simpla ou na bilheteria do Cine Santa Teresa, com 30 minutos de antecedência, conforme disponibilidade. A programação completa está disponível no portal PBH. Eu sou o Pedro Henrique Vieira e essa foi mais uma edição do Plug. Nos trabalhos técnicos, Washington Bittencourt.
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0: Estamos de volta, seja muito bem-vinda aqui à sua Revista da Tarde. Obrigada pela sua sintonia e vamos juntinhos até as duas. E agora a gente toca para você Cidade Negra.

Você ouviu Cinema 2, Não Me Iluda, de Fábio Fonseca. Antes, Celso Fonseca, Sorte. Dele e Ronaldo Bastos, a primeira, Cidade Negra, Pensamento, a composição é do grupo. Agora, 1h41, temos aqui informação cultural para você. O espetáculo O Desaparecimento dos Vagalumes e a Máquina do Tempo será apresentado em Belo Horizonte com entrada gratuita e interpretação em Libras. A primeira sessão será amanhã, dia 8 de outubro, às 7h30 da noite, no Teatro Raul Belém Machado, no bairro Alípio de Melo. Os ingressos devem ser retirados na bilheteria ou pelo Simpla. A montagem da Mocada Artística conta a história de uma cidade onde as estações do ano pararam, a floresta está diminuindo e os vagalumes estão perdendo o brilho. A partir desse mistério, os personagens embarcam em uma aventura que mistura teatro popular, música, humor e questões ambientais. Com direção e dramaturgia de Leon Ramos, o espetáculo tem classificação livre. A programação também passa pelo Teatro Espanca no dia 30 de outubro e pelo Centro Cultural Zilá Espósito em 7 de novembro. Agora 1h42 e a gente toca Barão Vermelho.

Gilberto Gil, Barracos, de autoria dele. Antes você ouviu o Barão Vermelho, Amor, Meu Grande Amor. Essa composição é uma versão do DJ Corello, é um remix. Agora, 1 hora e 52 minutos e termina aqui o Revista da Tarde desta quarta-feira, 7 de outubro. Eu, Débora Rajão, agradeço muito você que ficou ligado comigo. Agradeço ainda o operador de áudio responsável pelos trabalhos técnicos, o Zé Lu, o programador musical, que é o Wilson de Lucas, os produtores Vladimir Penido e Duda Lelis e assistente de estudos Renato Toledo. Você fica agora com o Repórter em Confidência e depois tem o Bazar Maravilha na comunicação do Tuti Maravilha. E eu volto amanhã com você a partir das 11 da manhã com o melhor da MPB na FM. E meio-dia e 10, amanhã vai ser meio-dia e 10, o Revista da Tarde em rede AM/FM. Pra gente fechar o programa de hoje, ofereço então para você Legião Urbana Será, composição do Renato Russo, Marcelo Bonfá e Dado Villa-Lobos. Um beijo grande, tudo de bom, ótimas energias aí, valeu, tchau!

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2: Olá, boa tarde. Os novos radares fixos de velocidade instalados na BR-381 entram em operação a partir de sexta-feira, dia 9 de outubro. A fiscalização eletrônica abrange o trecho administrado pela nova 381 entre os municípios de Caeté, na Grande BH, e Governador Valadares, no Vale do Rio Doce. Segundo a concessionária, os equipamentos foram posicionados pela Polícia Rodoviária Federal em pontos com histórico de acidentes. A tecnologia identifica a velocidade instantânea do veículo no local da instalação, sem cálculo de velocidade média entre os radares. Todos os trechos fiscalizados possuem sinalização prévia a 500 metros do dispositivo. A orientação para os motoristas é reduzir a velocidade de forma gradual e respeitar os limites da pista. Uma pensionista do Vale do Jequitinhonha deve ser indenizada por descontos considerados indevidos em seu benefício. A mulher, de 77 anos, deve ser ressarcida e receber indenização por danos morais. Saiba mais com a repórter Lígia de Matos.
3: O Banco Itaú Unibanco S.A. terá que indenizar em R$8.000 uma mulher idosa que sofreu descontos considerados indevidos na pensão por morte, além de devolver os valores deduzidos na conta. Segundo o processo, a mulher de 77 anos tem como única fonte de renda o benefício previdenciário, equivalente a um salário mínimo. Entre 2018 e 2025, ela argumentou que sofreu descontos não solicitados de seguros de cartão e residencial, de título de capitalização e clube de vantagens. Ao perceber os descontos, a correntista tentou resolver a questão na agência bancária sem sucesso. Com isso, acionou a justiça. O Itaú Unibanco S.A. defendeu a regularidade das contratações, alegando que a adesão aos produtos ocorreu com anuência da cliente, mediante o uso de cartão com chip, senha e biometria. O juízo da comarca de Almenara, no Vale do Jequitinhonha, julgou improcedentes os pedidos da consumidora. Conforme a sentença, os descontos sucessivos por vários anos sem contestação prévia seriam sinal de aceitação das coberturas contratadas. A correntista recorreu. O Tribunal de Justiça de Minas Gerais reformou a decisão. Segundo o colegiado, os documentos apresentados pelo banco registraram as operações, mas não comprovaram que a consumidora havia sido informada sobre custos e condições dos produtos. Assim, considerou que a contratação não se deu de forma válida e consciente. A decisão levou em consideração a idade, a baixa escolaridade e a renda da consumidora. Do Tribunal de Justiça de Minas Gerais, repórter Lígia de Matos.
2: O Ministério da Saúde anunciou reforço na vacinação e na vigilância contra o sarampo diante do avanço da doença nos Estados Unidos e em outros países das Américas. Nos Estados Unidos, mais de 90% dos casos são de pessoas não vacinadas ou sem informação sobre a vacinação. No Brasil, foram registrados 52 casos importados até o dia 5 de outubro, 41 em São Paulo, 10 no Amazonas e 1 no Rio de Janeiro. Segundo o Ministério da Saúde, as ações incluem busca ativa, investigação de casos, acompanhamento de contatos e bloqueio vacinal. O país continua sem circulação endêmica do vírus. Vale lembrar que a vacina contra o sarampo está disponível gratuitamente no SUS. Quem estiver com doses em atraso deve procurar uma unidade de saúde para atualizar a caderneta. Repórter Inconfidência, redação Renato Silveira, apresentação Simone Pio.
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0: Horizonte, capital de Minas Gerais, sudeste do Brasil, América do Sul, planeta Terra, e estamos hoje com a temperatura fazendo calor. O calor voltou, caiu uma chuva ontem, anteontem, e refrescou um pouquinho, mas voltou o calor. Estamos agora com 29 graus, sensação de 30 graus aonde estamos aqui no sudeste do Brasil. E boa tarde para todo mundo e para o mundo todo. Bazar Maravilha, 39 anos que eu criei e apresento esse programa de rádio. Muito obrigado você pela audiência. E vou te bloquear. Cuidado, cuidado. Meu nome é Tuti Maravilha, mas você pode me chamar hoje de Zé Xerente. Xerente. Vou bloquear a Flávia Henrique, acabou de entrar aqui. Tá bloqueado, tá bloqueado. O Xerente é meu nome, Zé Xerente, com X de Xuxa. Aguarde e saberás o porquê. E agora, boa tarde para o nosso bloqueado Flávio Henrique Silveira. Boa tarde.
1: Boa tarde, você.
0: Nosso produtor.
1: Boa tarde, Zé Lu equipe e os nossos ouvintes.
0: Vou bloquear você. Tá bom?
1: Tá bom.
0: Pronto, bloqueei. O Flávio Henrique. O Flávio, gente, é um dicionário, é uma enciclopédia ambulante, e ele sabe tudo, um bocado grande, inclusive, quando o assunto é compositor, porque hoje é o dia do compositor popular. E hoje, aqui no programa, nós vamos conversar com o ator mineiro Rogério. Rogério Falabella, maravilhoso, está comemorando 90 anos e com uma exposição, um projeto aí fazendo homenagem a ele, que ele vai contar tudo pra gente daqui a pouco. Ele é o pai da Débora, Débora Falabella. A família toda é dó, ré, mi, só que não cantam, são atores, atrizes, a mãe canta, a esposa canta. Ele conversa com a gente hoje aqui no programa, daqui a pouco, às 15h30, Rogério Falabella. Também no programa de hoje, não deu tempo ontem, vai ter hoje a viola do Fernando Sodré. Vai ter também aquela que não é amiga do Luiz Carlos Sá, mas o nome dela é Wanda Sá. Vai ter também alguns cantando José Miguel Wisnik. Vai ter também tirando o selo do primeiro disco de Júlia Guedes, neta de Beto Guedes. Tudo isso e outras cositas até às 16h da tarde. Fique ligado, você vai gostar. E Flávio Henrique, o seguinte, hoje é dia do compositor popular, você que sabe tudo, eu quero saber, conta pra gente, qual foi o músico compositor que foi responsável pela versão brasileira do nosso português das canções dos filmes de animação da Disney, tipo Branca de Neve, Os Sete Anões, Pinóquio, Dumbo. Você não pegou isso não, eu peguei todos esses filmes, sabia? Que é final da década de 40, né? Que eles surgiram. Então eu peguei tudo isso. Quem foi esse compositor que fez as versões das músicas dos desenhos animados?
1: Braguinha.
0: Não falei que ele sabe tudo. Não vai pro trono, isso não, não vai.
1: Isso não é difícil, não.
0: Braguinha, que além disso foi parceiro de...
1: Parceiro de...
0: Que tem uma música...
1: Entre outras, Alberto Ribeiro, Pixinguinha... É,
0: que um mais? Clássico
1: Noel Rosa,
0: do choro.
1: Noel Rosa.
0: Que ele é o dono desse
1: Pixinguinha.
0: Clássico. Pixinguinha.
1: Isso.
0: Carinhoso, né?
1: Isso.
0: Carinhoso. É ele, esse mesmo Braguinha, né? Conhecido também como João de Barro. O nome dele, na verdade, era Carlos Alberto Ferreira Braga. E ao lado do Pixinguinha, eles fizeram um dos maiores choros que a gente tem na nossa música, que é Carinhoso, é ou não é?
1: É, é.
0: Com certeza, né? Com certeza. Flávio, conta pra gente quem é o compositor que a gente ama e que compôs sua primeira música quando tinha 4 aninhos. 4 aninhos. 4, tá entendendo?
1: Só 14, agora, não. Já ficou difícil agora. 4 anos?
0: 4 anos, cara. Ele fez
1: anos.
0: A primeira música dele. Quem você acha que é? Chuta.
1: Ué, o Nelson Freire começou a tocar com 4, mas não é ele não, né?
0: Quem?
1: O Nelson Freire começou a tocar com 4 também, mas não é ele não, né?
0: Não.
1: Mas compositor com 4 anos,
0: né? É cantor, a gente gosta muito dele. Já trabalhei com ele. Quem é ele?
1: Com 4 anos
0: de idade. Com 4 anos, cara. Ele compôs a primeira música.
1: Mas isso é precoce, assim, mais longe,
0: vai,
1: né?
0: Ser. Nossa Senhora. É impressionante. E aí eu fui pesquisar, quando eu vi a notícia, fui pesquisar outro site, e é verdade. Uhum. Aos 4 anos, ele já compôs.
1: É isso, esse aí eu nunca vi.
0: Ele é danado, até hoje.
1: Paulo César Pinheiro, porque esse aí tem mais de 2 mil músicas.

0: músicas, né?
1: Verdade. Não, Paulo César Pinheiro faz uma música no café da manhã, uma no almoço e outra no jantar. E se deixar uma na madrugada, né?
0: Eu pensei em alguém que fez muitas músicas, né? Mas.
1: Não é.
0: Não vou saber, quem? Não.
1: Caetano Veloso.
0: Caetano, com 4 anos?
1: Caetano Veloso, cara. Olha, demais,
0: eu
1: né?
0: Eu não sabia, não.
1: Caetano Veloso. Agora, para fechar, a arguição. Lembra? No colégio, na minha época, era arguição. Você também?
0: Se resgatou, né?
1: No colégio. Hoje é dia de arguição.
0: Eu falava arguição ainda, mas avisava antes, né?
1: Avisava. Aí a gente tinha caganeira no dia, né? Para mim, na escola. Para mim entrar na arguição, né? Pois é, e para fechar, hoje dia do compositor popular, qual compositor brasileiro que teve uma música sua tocada durante a troca de guarda do Palácio de Buckingham, na Inglaterra? Palácio da Tia Elizabeth. Você lembra Tia Elizabeth?
0: Sim.
1: Minha amiga, que eu tomava chá com ela. Pois é, quem é que teve uma música dele tocada por essa guarda lá do palácio dela, na Inglaterra? Cadê? Quem foi, qual compositor brasileiro?
0: Sendo bem sincero, já li alguma coisa a respeito, mas não vou lembrar.
1: É tão interessante.
0: Luiz Essa?
1: Quem?
0: Luiz Essa?
1: Não, senhor.
0: Não.
1: Vou bloquear você. Você errou.
0: Jorge Benjó? Não.
1: Não.
0: Não, não vou lembrar, não.
1: Não. Chico.
0: Chico Buarque?
1: A banda.
0: Não.
1: A banda,
0: não,
1: cara.
0: Não, nesse não,
1: a banda, a guarda lá do palácio, tocaram a banda de Chico Buarque. E viva o compositor popular. Viva ou não viva?
0: Viva.
1: Viva! E olha, Flávio Henrique, hoje você vai representando o Zé Lu, que eu bloqueei, foi o primeiro que eu bloqueei. Você vai representando o Otávio Saidinho, vai representar eu no aniversário da cidade de Tocantinia. Fica onde?
0: Não vai ser Tocantins, seria óbvio. É Tocantins mesmo?
1: É Tocantins mesmo. É Tocantins. Acertou.
0: Casa do Rio lá.
1: Mas continua bloqueado.
0: Tá.
1: 74
0: Rio.
1: Anos de fundação, 7 mil habitantes. Fica 75 quilômetros pertinho de Palmas, capital do Tocantins. Fica às margens do Rio Tocantins, por isso tem esse nome. E, claro, território indígena, cerca de 75% da área do município pertence às terras dos povos Xerente e Funil.
0: Xerente. Ah, por isso que você é o Zé Xerente.
1: Eu sou Zé Xerente hoje, com X. Eu não conhecia essa tribo, Xerente e Funil. E o início dessa história toda da cidade de Tocantina, o início foi em 1860. E ela teve outros nomes antes de ter Tocantínia. Ela, o primeiro nome foi Tereza Cristina.
0: É mesmo?
1: Primeiro, sabe por quê? Puxando o saco da Imperatriz portuguesa, né? A Tereza Cristina.
0: Puxa saco, hein?
1: Puxa saco. O cordão dos puxa saco, cada vez aumenta mais. Depois, eles resolveram tirar o nome. Tereza Cristina morreu, foi embora. Aí esqueceram de Tereza Cristina.
0: Mudaram.
1: TT, ninguém nem falava de TT.
0: Mudaram.
1: Lá em Tocantins. E aí mudaram o nome. Olha para o nome que eles mudaram. Piabamba.
0: Piabanha.
1: Você acredita? Eu preferia o Tereza Cristina.
0: Nada a ver uma coisa com a outra, né?
1: Piabanha. E depois você acha que ficou esse nome? Ficou não. Em 1936, Tocantinha. Mudou para Tocantinha. Por causa do rio, que do é o Tocantins. Aí a cidade virou Tocantinha, porque fica à margem do rio. Muito lindo.
0: Mas é melhor aí, eu acho. Né?
1: Agora, esse rio,
0: né?
1: Esse rio é lindo e tem uma praia linda na cidade, cara. Que as pessoas vão lá para a praia e tem um pôr do sol de matar e as águas são cristalinas. Ah, que fofo.
0: Fofíssimo.
1: Mas é mesmo, eu vi fotos. Lindíssimo. É a maior atração da cidade é a Praia do Rio. E praia de rio é uma beleza mesmo, né? Você vê aqui, nós temos São Francisco, tem várias praias de rio no São Francisco, são lindas e maravilhosas. E quem nasce em Tocantinha é o quê?
0: Tocantinense.
1: Tocantinense.
0: Errou.
1: Tocantinense.
0: Tocantinense.
1: Errou.
0: Não, é tocantinense ou tocantinense, não?
1: Tocantiniense.
0: Niense.
1: E o é. Niense. Aprendeu? Quando você encontrar um de lá, você vai ter que falar certinho.
0: Encontrar
1: tá
0: muito,
1: bom?
0: Muito.
1: Você bloqueia ele na hora. Entendeu? Flávio Henrique, o que temos hoje para os ouvintes?
0: Hoje nós temos ingressos para o espetáculo Tom Menor, com Mariana Arruda, do grupo Maricutia. É, apresentação
1: música de Tom Jobim.
0: Isso, é, por isso que chama Tom Menor, né? Domingo, 11 da manhã, Teatro César Minas, Rua Padre Marinho, 60, Santa Efigênia. E também temos ingressos aí para o espetáculo Memórias da Maleta, do professor Jaime, direção do Leandro Porto e atuação do Roger Santos. É um espetáculo que ele vai viajando aí por personagens literários aí da história. É, para sábado, também para criançada, às 16h, Teatro Marília, Avenida Alfredo Balena, 586, bairro Santa Efigênia, final de semana aí dedicado à criançada, né? Claro, domingo, segunda, né? É dia das crianças, dia 12 de outubro, né?
1: Uhum.
0: Nós temos dois pares de ingressos, esses pares.
1: Beleza. Para concorrer, basta mandar seu nome completo para o nosso zap 982-99-1282, respondendo a perguntinha do dia. Já que hoje é o dia do compositor brasileiro, queria saber, Flávio Henrique, você é o primeiro a responder, qual compositor contemporâneo brasileiro vivo que você mais gosta, mais se identifica? Vivo, tá?
0: Vivo, né?
1: É, porque tem maravilhosos que já viraram estrelas, senão não dá.
0: Ah, não, vivo é o Chico Buarque, não tem nem dúvida. É.
1: Ele queria casar com o Chico Buarque.
0: Se fosse os que já partiram aí, ficava mais um páreo duro pra mim, mas...
1: É, por isso que eu cortei os dos que já viraram vivos, estrelas. Chico Buarque. É a resposta. E você, nosso ouvinte aí, responda aí no zap, qual compositor brasileiro contemporâneo que está vivo, que você mais se identifica, mais gosta. Porque tem isso, né? A gente escolhe um pelas letras, pela melodia, pelo jeito que ele é, e se identifica mesmo. Inclusive, tem músicas, quando a gente gosta muito de compositor, tem certas canções deles que a gente fala assim, eu faria essa música do mesmo jeito.
0: É. Não é? O Chico mesmo, no caso, assim, se estiver passando de relance, alguém estiver vendo na televisão, estiver num bar, rua, ele estiver dando uma entrevista, eu sinto como se um tio meu distante estivesse ali falando com as pessoas, assim. Então a identificação é essa, como se fosse alguém muito próximo, né? Alguém da família, assim, né? É a sensação que eu tenho.
1: Pode crer. O Chico, quando eu trabalhei com ele, a gente da mesma idade, pertinho, mas ele, cara, era e é, dizem. Eu já sabia um pouco. Toquinho tinha me contado histórias, eu já sabia. Mas o Chico é moleque, cara. Moleque. Adora brincar, fazer, sabe?
0: Esse tem esse humor mais sério, né? Mais calado, assim, mas fazer esse humor mais sério, assim, né?
1: Pro grande público, sabe? Mas no camarim, cara, a gente cagava de rir com o Chico. Ele era muito divertido. Flávio Henrique, então a pergunta é essa. Você vai viajar hoje à noite nos representando, mas antes, por favor, nos informa aí o que está rolando na área cultural bacana. 14 horas, 14 minutinhos.
0: Amanhã tem um projeto Piano na Porca, lá na Porca Voadora, a partir das 8 da noite. A Porca Voadora fica na Rua do Ouro, 1709, na Serra. Dessa vez, as atrações são a cantora Sofia Cupertino com o pianista Gabruga. É amanhã, tá? A partir das 8 da noite, o couvert R$15 lá na Porca Voadora, no bairro da Serra. Começou ontem, vai até sexta-feira, a quinta semana do cinema espanhol, lá no Cine Santa Teresa, na Praça Santa Teresa, com entrada franca. São filmes de diferentes períodos aí da cinematografia espanhola, com sessões sempre às 7, tá? Hoje, amanhã e sexta, sempre às 7 da noite. Filmes aí como El Desencanto, de 1976, Los Destelos, de 2024, tem um mais antigo, de 55, Muerte de um Ciclista. Enfim, se você se identifica com essa cultura, com cinema espanhol, é até sexta-feira lá no Cine Santa Teresa, tá? A programação é gratuita, você pode retirar os ingressos antecipadamente pelo simpla.com.br ou lá na bilheteria do local a partir de 30 minutos antes de cada sessão.
1: Você quer falar alguma coisa? Lembrando que hoje, às 3 horas da tarde, acontece a primeira aula do presépio colaborativo de Léo Piló, da Casa Fiat de Cultura. Se você aí não faz nada, tá aí de bobeira, mas agora gosta de mexer com as mãos, de aprender como se transforma, se recicla lixo, é essa a história de Léo Piló. E é hoje, às 15 horas, 3 horas da tarde, é de graça, só é chegar lá e falar, eu vim fazer aula do presépio colaborativo do Léo Piló, Casa Fiat de Cultura, ali em frente ao Minas Tênis Clube, na Praça da Liberdade. 3 horas da tarde, 15 horas começa a aula. E é um barato, cara, porque o Léo ensina mesmo. E te garanto, você vai sair de lá outra pessoa aprendendo a pegar uma caixa de papelão e transformar em alguma coisa maravilhosa. Verdade, é vero, tá? É hoje, 15 horas. Pronto, falei.
0: No sábado agora acontece mais uma edição da Feira do Cinil, do Vinil e CDs Independência.
1: Cinil é ótimo. É. Gostei. Vamos fazer. Chamar só de Cinil. Vou bloquear você de novo.
0: Tô ficando senil. Na verdade, tô ficando senil. Tô ficando senil antes do tempo. É a Feira do Vinil e CDs Independentes neste sábado, comemorando 84 anos do Milton Nascimento. No aniversário dele é no final do mês, mas como a feira vai ser nesse final de semana, já fazem a homenagem. E a feira vai reunir 20 expositores com um acervo enorme de discos e CDs novos e usados, títulos raros, lançamentos, relançamentos, com preços a partir de R$20, tá? A entrada é franca, você que gosta desse universo. E além disso, você vai poder lá apreciar o mural que homenageia Milton Nascimento, que é quase em frente à casa do jornalista. Foi feito aí pelo projeto Fábrica de Grafite.
1: Ficou lindo.
0: É enorme, né? O artista e muralista Cacá Chás, que é o que fez o desenho. Enfim, você faz uma programação completa em tom de Milton Nascimento neste sábado, a partir das 10 da manhã até as 5 da tarde, lá na Casa de Jornalista, Avenida Álvares Cabral, 400, no centro. A entrada é franca. É, vai falar mais alguma coisa?
1: Pode falar.
0: Posso tranquilo. Falar? É, a mostra ocupa Zap. Começa neste sábado também, aproveitando aí o mês das crianças, edição infantil, reunindo 4 espetáculos para crianças e famílias, está lá na Zap I18. E começa agora, neste sábado, com o espetáculo 3 Fadas Moribundas Bufadas, tá? Neste sábado, a partir das 5 da tarde, lá na Zap 18, que fica ali na Rua João Donada, no bairro Santa Terezinha, na região da Pampulha, tá? Rua João Donada 18, a entrada é franca. É o Zap 18, Espaço Teatral de Belo Horizonte, com um espetáculo para criançada neste sábado também.
1: Gente fina é outra coisa, o cantor, compositor Ricardo Nazaga, descendo aqui, que eu falei do aniversário dele, tá? Que foi essa semana. Falou, Ricardo Nazaga, um beijo aí para você, parabéns. Mais algum toque?
0: Mais um toque de teatro nesse domingo, a partir das 7 da noite, o Grupo Galpão, no projeto Contagem em Cena, ele leva o espetáculo Cabaré Coragem, pela primeira vez em Contagem, né? É um dos espetáculos mais recentes do Grupo Galpão e um dos maiores sucessos aí, pelo menos na trajetória recente, né, do Grupo de Teatro Mineiro. Estão levando esse espetáculo pela primeira vez para Contagem, tá? Domingo agora, 7 da noite, na Praça da Jabuticaba, que fica na Avenida Prefeito Gil Diniz, no bairro Nossa Senhora do Carmo, no centro de Contagem. A entrada é franca, tá? Censura 16 anos, é gratuito, limitado, claro, a lotação do espaço. Então, repetindo, domingo de graça, Grupo Galpão em Contagem, 7 da noite, Praça da Jabuticaba, com o espetáculo Cabaré Coragem.
1: Beleza, valeu, Flávio Henrique.
0: Valeu.
1: Só mais uma perguntinha, Flávio Henrique. Quem foi que criou o Dia do Compositor Brasileiro?
0: Quem foi?
1: Quem foi? Você sabe.
0: Ah, será que eu sei mesmo?
1: Sabe.
0: Foi Ari Barroso? Não,
1: não. Não. Não. Aquele, daquela briga. Vamos bloquear ele? Ele já está bloqueado.
0: Da briga? Não sei quem que é, não.
1: Não sabe?
0: Quem
1: sabe,
0: que criou sim. O Dia do Compositor Brasileiro?
1: Que fazia música, aí brigou com ela.
0: Brigou com ela?
1: Ela conheceu Parreiras. Olha o tanto de dica que eu tô dando.
0: Ah, Erivelto.
1: Erivelto.
0: Erivelto Martins.
1: Ah, né? Lembrou.
0: É verdade, ele teve uma luta pelos direitos dos compositores.
1: Exatamente, né? Ele foi iniciativa dele, compositor, cantor Erivelto Martins, para valorizar e reconhecer o trabalho dos autores, né, da música brasileira, os que fazem letras, melodias. E aí ele criou esse dia em 1948. Seu avô estava nascendo.
0: É antigo, então, não.
1: 1948.
0: Ah, meu pai, cara, já tinha 15 anos de idade, já estava aí na.
1: Seu pai está com quanto mesmo, Flávio?
0: 93.
1: Olha que maravilha. É. Será que você vai viver 93 anos também, Flávio? Nós vamos ter que aguentar, Flávio Henrique.
0: Sim, sem querer, já sendo pessimista, do jeito que as coisas estão.
1: Não, eu já vou te bloquear hoje à noite.
0: Tá bom, então pode.
1: A gente precisa aguentar
0: pode,
1: você, não.
0: Isso, pode.
1: Entendeu?
0: Você não precisa aguentar até os 93 anos, não.
1: É, mas eu hoje, a partir de hoje, eu tô fazendo uma lista, assim, bem delicada, das pessoas chatas, entendeu? É, me chateou, eu vou lá e assim, clique. E a Duda me ensinou a bloquear, aprendi a fazer isso agora. Eu não sabia, ela me ensinou, então aguarde, tá, Flávio Henrique?
0: Tá bom.
1: Seu nome, Flávio Henrique Silveira,
0: que,
1: né?
0: Que perigo, hein?
1: Vou bloquear você.
0: Que perigo.
1: Zé Lu, eu vou bloquear, Otávio, Saidim, vai todo mundo que passou na minha frente, encheu o saco, eu bloqueio.
0: Que perigo, agora nós vamos ter medo até de sair de casa.
1: Flávio Henrique, valeu, valeu, tá? Até mais. E já que é o dia do compositor, nós vamos abrir. Sabe o que eu fiz? Para ficar diferente, que a gente gosta de fazer diferente, eu programei a mesma música duas vezes, em duas versões. A primeira com o maravilhoso Chico Buarque, que você escolheu aí seu compositor preferido, e a segunda, interpretação da mesma música, com Tereza Cristina e o dono da música, que é Caetano Veloso, ok?
0: Pode ser? Gravou essa música naquele disco de intérpretes, né? Que não estava conseguindo emplacar as músicas dele mais.
1: Gravou que mudar o nome.
0: Gravou a música dos outros e gravou essa música.
1: Ele pôs essa música linda, né? Que é uma homenagem linda que Caetano faz para ele e para todos os compositores. Isso. Solta aí, Zé Lu, por favor. Senão eu vou te bloquear. Solta aí.

0: Salve o compositor popular, hoje é o dia dele, viva, viva o compositor popular. Ouvimos Tereza Cristina e Caetano Veloso, e antes ouvimos Chico, cantaram aí Festa Imodesta, que é do Caetano Veloso, música em homenagem aos compositores. Salve, salve, salve. Bazar Maravilha tá no ar até as 16h, e a perguntinha de hoje é: qual compositor brasileiro contemporâneo que está vivo? Não vale aquele que já virou estrela, ok? Somente os que estão vivos, que você gosta mais hoje. Chegando aqui o nosso ouvinte Léo Damasceno, do Recife, dizendo: alô, alô, queridos Flávio, Tuti, aqui é o Léo Damasceno, do Recife. Olha, eu considero Caetano, Gil e Chico Buarque de Holanda hors concours. Portanto, para mim, eles não entram mais nessa categoria de qual o melhor compositor contemporâneo, porque eles já estão além. Como diríamos aí em Minas Gerais, demais da conta. Por isso, o melhor compositor contemporâneo é Lenine. Ah, puxando a lenha para sua sardinha, né, Léo? Lenine é também pernambucano, né? Também adoro Lenine, Léo, adoro mesmo. Como pessoa, como compositor, intérprete, gosto muito desse cara. E você, ouvinte, quer responder? O nosso zap é 98299-1282. Repetindo, 98299-1282. Vamos agora para um pequeno intervalo e eu volto já, já.
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0: 14h28.
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0: E agora a hora do recadinho. E o recadinho de hoje vem do autor e ator Pedro Henrique Lopes. Ele está com o musical Bituca, Milton Nascimento para Crianças, nesse domingo agora, no Palácio das Artes, às 16h. Olha que lindo, é um musical contando a trajetória de Milton Nascimento, inspirado na vida dele, na obra dele. E ele mandou um recadinho pra gente, o Pedro Henrique Henrique, que é ator do espetáculo e escreveu, fez a dramaturgia do espetáculo, a direção musical do Guilherme Borges e a direção do Diego Moraes, e o texto do Pedro Henrique Lopes, que manda recadinho agora pra gente. Fala, Pedro Henrique!
9: Olá a tutti, todos os ouvintes do Bazar Maravilha. Aqui é o Pedro Henrique Lopes, ator e autor do espetáculo Bituca, Milton Nascimento para Crianças. Já estive aqui convidando vocês para outros espetáculos do Grandes Músicos para Pequenos. E eu estou passando aqui hoje para avisar que o premiado musical Bituca, Milton Nascimento para Crianças, está de volta em BH em única apresentação no Grande Teatro do Palácio das Artes no Dia das Crianças. É só no Dia das Crianças mesmo, tá? Inspirado na vida, na obra do Milton Nascimento, vocês vão poder reviver junto com a gente grandes clássicos do Milton, como Coração de Estudante, Travessia, Maria Maria e muitos outros. Essas canções todas transportam a gente para o universo do Bituca, atravessando por paisagens e referências de Minas Gerais, pelas rezadeiras, pelos relicários, pelo movimento barroca. E em cena, mais do que um tributo a Milton Nascimento, a gente vai trazer também diversos temas que estão ligados à vida do cantor mineiro, que tocam múltiplas infâncias, sabe? Como a adoção, como pertencimento, como preconceito racial. E a dramaturgia, como eu disse, é minha. A direção geral é do Diego Moraes e a direção musical é do Guilherme Borges. Então você já sabe, né? Corre para garantir seu ingresso direto lá na Simpla ou no site do Palácio das Artes, porque no Dia das Crianças a gente vai ter a única apresentação de Bituca, Milton Nascimento para Crianças, um espetáculo do projeto Grandes Músicos para Pequenos, no Grande Teatro do Palácio das Artes. A gente espera vocês lá.
0: É domingo às 16h, né, Pedro Henrique Lopes? Obrigado pelo recadinho. Então é a única apresentação. O espetáculo chega à cidade premiadíssimo, tá? Ele já ganhou em 4 categorias no Prêmio Botequim Cultural no Rio de Janeiro. Ganhou como melhor espetáculo infanto-juvenil, além de melhor ator no papel protagonista de Milton Nascimento e outros prêmios. Então é domingo, segunda é Dia das Crianças, então você já fala para sua criança, olha, já vai ganhar de presente um espetáculo contando um pouco da história, da trajetória de Milton Nascimento, chamado de Bituca. E é domingo, 16h, 16h, Palácio das Artes, ingressos R$ 20 inteira e 10 meia. Você pode comprar pelo Simpla, com y.com.br, pelo site da Fundação Clóvis Salgado, Palácio das Artes, ou na bilheteria do Palácio das Artes. Única apresentação, 16h, domingo agora, do musical Bituca, Milton Nascimento para Crianças. Falou, Pedro Henrique Lopes. Obrigado pelo toque, valeu pelo recadinho. E agora no Bazar, ontem o Luiz Carlos Sá passou por aqui, por sinal postei a foto nossa, se você quiser ver a carinha do Sá e a gente rindo, que a gente tava falando bobagem na hora da foto, eu postei aí no meu Instagram, no meu Facebook, se você quiser vê-la, só é colocar meu nome, Tutti Maravilha, Tutti com 3 T's, T-U-T-T-I. E eu perguntei pro Sá ontem se ele é parente da Wanda Sá, e ele falou não, queria até ser, mas não sou parente não. E a gente adora a cantora, compositora, violonista. A Wanda foi professora de violão na época da Bossa Nova, é maravilhosa, querida amiga, e ela tem um disco que ela gravou ao vivo, isso em 2014, onde ela convidou para participar do disco, entre outros, Carlos Lira, Dori Caymmi, João Donato, Marcos Valle. É um disco para ouvidos de finíssimo trato. E vamos ouvir duas faixas desse álbum, desse disco, com vocês, Wanda Sá.

Wanda Sá fez aí, acompanhada no piano pelo João Donato, fizeram aí Minha Saudade e Bim Bom. Canções do João Donato, Minha Saudade e Bim Bom, de João Gilberto. E antes, Wanda fez Discussão, que é do Tom, do Newton Mendonça. Esse disco foi gravado ao vivo no Teatro Tom Jobim em novembro de 2013. E no ano seguinte, em 2014, Wanda Sá lançou o disco físico. Veio inclusive aqui no Bazar, na época, estou vendo aqui o autógrafo dela aqui, para o Tuti, com muito carinho, beijos, Wanda Sá. E ela esteve aqui no Bazar lançando esse álbum, que é lindo, gravado ao vivo, ela e um trio acompanhando ela, e vários convidados geniais, entre eles Carlos Lira, Dori Caymmi, Marcos Valle e João Donato. Ouvimos aí uma faixa com João Donato. Mas a Maravilha está no ar até às 4 da tarde. Perguntinha de hoje: hoje é dia do compositor brasileiro. Qual compositor brasileiro vivo, contemporâneo, que você mais gosta? Chegando aqui a Ayala Helena Julião Gomes, dizendo: meu compositor favorito é Milton Nascimento. Falou e disse, Ayla, obrigado aí pela participação. Chegando aqui também o Antonino Alberto, dizendo: Celso Adolfo, lá de São Domingos do Prata, Minas Gerais. Falou, Antonino Alberto. Chegando mais um, é o Felipe Nogueira. Minha vida quase toda tive essa identificação com Chico Buarque, mas talvez pela truculência que toma conta do mundo, hoje me sinto mais identificado com João, com Gilberto Gil, pela sua sensibilidade. É o Felipe Nogueira de Castro. Mudou de time, né, Felipe? Mas tá certo também, tá? Tá valendo. Obrigado aí pela participação. Chegando aqui agora, coloque o nome completo, por favor. Ciomara Lúcia Neves Gonçalves Soares. Boa tarde, Bazar Maravilha, Tuti Maravilha, Zé Xerente hoje, Flávio Henrique. Respondendo a pergunta de hoje, sem dúvida, temos vários, dentre eles, Chico Buarque, Pituca, mais recentemente, Tim Bernardes. Quero ingressos, já está concorrendo. Ciomara, cruze os dedos aí e obrigado aí pela audiência. Chegando Luiz Otávio de Betim. Um compositor que eu escuto desde criança é o Podé Anastácia. Sou suspeito de falar, pois Tia Anastácia é a minha banda do coração. E podemos adicionar mais um compositor, gostaria de citar também Tulipa Ruiz. Falou, Luiz Otávio, um abraço aí para você. E agora vamos ouvir, ele ia tocar anteontem no Bazar, aí Zé Lu bloqueou, não teve jeito, ele ia tocar ontem, aí o Otávio bloqueou, mentira, não deu tempo de tocar, e aí ele vai tocar hoje, uma viola maravilhosa de 10 cordas, eu tô falando do violeiro mineiro Fernando Sodré. Vamos ouvi-lo agora, o violeiro Fernando Sodré.

Viu? Tomou, papudo, que ia tocar uma viola de 10 cordas? Aprendeu, Zé Lu? Prendeu, prendeu. Ouvimos aí o Fernando Sodré, maravilhoso. Essa faixa faz parte do álbum dele com o título Viola de Ponta Cabeça. E ele fez aí, do garoto, Lamentos do Morro. Acompanhando ele com a viola de 10 cordas, e acompanhando ele, o Ezra Neném na batera, o Enéas Xavier no baixo elétrico. É um trio, somente os três, e com esse sonsaço, né? Maravilhoso. Um abraço aí para Fernando Sodré, Esdras Neném e para Enéas Xavier. Beijão e abraços para vocês. E agora vamos ouvir no bazar intérpretes cantando José Miguel Wisnicki.

0: Acabamos de ouvir Djavan cantando aí José Miguel Wisnik. Ele fez do Wisnik, do Paulo Neves, Pérolas aos Poucos. E antes ouvimos Caetano Veloso e o Tom Veloso, filhote dele, fizeram do Wisnik Mais Simples. E o pessoal, seguinte, hoje é dia do compositor brasileiro. Viva o compositor brasileiro. E a perguntinha de hoje, qual o compositor brasileiro que você contemporâneo, que está vivo, que você mais gosta? Responde aí no nosso zap 982-99-1282. E quem quer, levanta o dedo. Eu tenho ingressos hoje para o espetáculo Memórias da Maleta, do professor Jaime. Direção do Leandro Porto e atuação do Roger Santos, sábado, 16h, Teatro Marília, ali na Alfredo Balena, em Santa Efigênia, Alfredo Balena 586. Quem está de bobeira aí no sábado, 16h, quer ir no espetáculo, eu tenho 2 ingressos. Se você quer, mande seu nome agora completo e diga: eu quero ingressos para o espetáculo Memórias da Maleta. Só é colocar isso que você já ganha. E o nosso zap para concorrer é o 982-99-1282. Repetindo, 982-99-1282. 15 horas do prego. Vamos para um pequeno intervalo e eu volto já, já.
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2: Olá, boa tarde. O comércio de Belo Horizonte poderá abrir na próxima segunda-feira, dia 12 de outubro, feriado de Nossa Senhora Aparecida. A autorização vale para lojas de rua e shoppings, desde que sejam cumpridas as regras para o trabalho dos empregados na data. Nos shoppings, as lojas funcionarão das 14h às 20h. As exceções são os shoppings Cidade, Norte e Anchieta Garden, que abrirão das 10h às 16h. Um em cada 3 jovens relata ter sofrido prejuízos financeiros em golpes. Acompanhe na reportagem de Josi Braga.
3: Se engana quem pensa que ter nascido na era da internet é garantia de proteção contra os golpistas do mundo virtual. Um estudo recente da empresa de inteligência de dados TransUnion revela que a geração Z é a mais propensa a perder dinheiro com fraudes e golpes na internet. No Brasil, um em cada 3 jovens dessa faixa etária relata ter sofrido no último ano prejuízos financeiros em compras online, mensagens de texto, Pix e até nas redes sociais. Segundo o executivo de prevenção a fraudes da TransUnion, Wallace Massola, a facilidade para mexer no celular e a rotina de compras rápidas pela internet acaba criando uma falsa sensação de segurança.
4: Eu gosto de dizer que familiaridade com tecnologia não gera imunidade. Saber usar a tecnologia não significa que você vai saber identificar uma tentativa de manipulação.
3: Para combater esse avanço e evitar prejuízos no bolso,

0: Na dúvida, sempre, né, respire, pense, fale que você vai pensar sobre a proposta, entre em contato com os canais oficiais das suas instituições financeiras. Sempre que parecer muito urgente, tem que gerar lá um alerta na pessoa para dizer, ó, porque algo tão bom está sendo oferecido para mim e tem que ser agora.
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2: Belo Horizonte avançou na preparação para a Copa do Mundo Feminina de 2027. A prefeitura realizou a primeira reunião do comitê responsável por coordenar as ações necessárias para receber o torneio. A capital mineira é uma das 8 cidades sede e terá 8 partidas no Mineirão, 6 da fase de grupos, uma das oitavas e uma das quartas de final. Os jogos estão programados entre 26 de junho e 16 de julho do ano que vem. As seleções que jogarão em Belo Horizonte serão definidas no sorteio de 11 de dezembro deste ano. Repórter Inconfidência, redação e apresentação Simone Pio.
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4: 15 horas e 3 minutinhos.
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4: Frase chegando pelo ar. É, chegando assim do nada, do nada. Olha que frase ótima. Abre aspas. O seu único compromisso inegociável nesta vida é com a sua própria felicidade. Fecha aspas. Tomou papudo. Aprendeu? Tomou papudo. Gostei. Recebi agora essa frase aqui de um chegado e gostei. E agora está na hora da baixinha, a hora sagrada do Bazar Maravilha. É aquela hora que ouvimos duas gravações com Dona Elis Regina e oferecemos para de presente para aniversariantes do dia. E hoje, olha quem faz aniversário. Hoje é aniversário da Isabela Ladeira. Isabela, um beijo para você, do grupo Lúdica Música. O Lúdica Música é um grupo daqui de Minas, de Juiz de Fora, mas eles vivem em Portugal há anos. Já moraram em Maia, em Portugal, e agora eles moram na cidade do Porto, naquela cidade linda. Um beijo aí para você, Isabela Ladeira. Beijo para todos, tá? Aí do Lúdica. E também aniversariando hoje, meu amigo que também mora em Portugal, ele mora lá e aqui, que é o Marcelo Murta. Marcelo Murta, um beijo para você. Ele vive em Portugal e Brasil. E também aniversariando hoje, o filho de Gilberto Gil, o Ben Gil. Hoje é aniversário dele. E ofereço também as duas gravações que vamos ouvir para os compositores. Hoje é dia do compositor popular. Também hoje é dia do ilustrador, meu amigo querido, o ex, a gente chama ele de Weis Almeida, porque o nome dele, na verdade, é Weis Vistertini Almeida, com cheio de TH. É complicado de falar o nome dele. Então a gente só fala Weis Almeida. Weis, que é ilustrador maravilhoso, trabalhamos juntos anos, né, fazendo o Festival de Papagaio. Um beijo aí para você, Weis Almeida. Beijão. Então vai para o Weis, para Isabela Ladeira, para o Marcelo Murta, para o Ben Gil e para você que é compositor, duas gravações com ela.
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0: O samba enredo Aquarela Brasileira. Esse samba enredo foi da Grêmio Recreativo Escola de Samba Império Serrano em 1964 e é do Silas de Oliveira. E antes ela fez do Gil O Compositor Me Disse. Hoje dia do compositor e ofereço hoje para Isabela Ladeira do grupo Lúdica Música, que mora na cidade do Porto em Portugal. Ofereço também para o Marcelo Murta. Querido Marcelo Murta, Pitu é o apelido dele. Pitu, um beijo aí pra você, tá? Ele mora em Lisboa e a Isabela mora no Porto. E ofereço também para o Ben Gil, filhote do Gilberto Gil, e para o ex Almeida, ilustrador, aniversariante do dia também. E para o compositor popular, porque hoje é dia do compositor popular. E essa noite sonhei com a baixinha, olha que sonho mais engraçado. Eu sonhei que a gente estava arrumando um cômodo, um quarto, cheio de caixas, uns papéis, e aí ela falava, esse vai pro lixo, esse joga aqui, vamos guardar esse, vamos arquivar. E eu com ela passei a noite arrumando um quarto, aí me lembrei, quando eu acordei, que uma vez, quando ela estava grávida de Pedrão, de Pedro, e ela com aquele barrigão, aí um dia ela acordou animadíssima, falou, Tuti, vamos arrumar o quarto do Pedro, bora lá. E o quarto do Pedro estava cheio de livros, né, de coisas dela, do César, mas aí nós tiramos tudo, limpamos tudo, começamos a arrumar, porque o Pedro ia chegar, né, estava para nascer. E aí, nessa história toda, ela me deu de presente um livro que eu guardo até hoje, O Príncipe de Maquiavel, do Nicolau Maquiavel. E eu olhei agora na internet aqui esse livro, eu lembro que ela falou comigo, esse você leva para ler, é seu, você não vai acreditar nessa história aí desse homem, esse poder dele. E o livro é de, eu olhei aqui na internet agora, é de 1532, Maquiavel escreveu. Maquiavel, você sabe quem foi, né? Se não sabe, procure saber, Perigote, tá? Perigote, Nicolau Maquiavel. E aí, nessa arrumação do quarto, ela me deu esse livro, eu tenho até hoje. Até hoje, quando eu acordei, falei, cadê meu livro? Aí fui lá, achei ele. E sonhei com ela, arrumando um cômodo, arrumando papelada. Não era livro, não. Eram papéis, caixas e caixas. E agora vamos ouvir neta de Beto Guedes. Neta de Beto Guedes, filhota de Chechel, de Gabriel Guedes. Júlia Guedes acaba de lançar seu primeiro álbum com o título Vermelho, lançou aqui no Bazar. E vamos ouvir uma faixa agora, a música dela e do Antônio Neves.
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O nome dela é Júlia Guedes, filha de Gabriel Guedes, neta de Beto Guedes. E ela acaba de lançar um álbum com o título Vermelho. E ouvimos aí uma faixa, Chuva e Sol, que é dela e do Antônio Neves. E tem aí no Vocalize, participando da gravação, a Dora Morelenbauer, filha do Jacques Morelenbauer, da Paula Morelenbauer. E também participando Tori, que é um cantor também carioca, faz também Vocalize aí na gravação da Júlia Guedes. Júlia, um beijo. Ela está lançando seu primeiro álbum, seu primeiro disco, e o título é Vermelho. Inclusive já está disponibilizado aí nas plataformas para você ouvi-lo inteirinho. Mas a maravilha, tocando a boa música de ontem, de hoje, quiçá, quiçá, quiçá de amanhã. E esse programa eu criei e apresento há 39 anos. Muito obrigado você pela audiência. E agora vamos ouvir pelas bandas daqui. Tem pelas bandas de lá e tem pelas bandas daqui. E eu programei hoje as bandas Quarto e banda Dolores 602. Solta, Zé Lu!

0: Dolores. Bia Ferreira. Dolores 602 é o nome da banda. E elas convidaram, é uma banda formada somente por mulheres. É a Débora Ventura, voz, violão e guitarra. A Tássia Ferraz na guitarra. A Camila Menezes no baixo, ukulele e vocais. E a Isabela Figueira na batera. E convidaram a cantora e multi-instrumentista e também compositora mineira, a Bia Ferreira, que é de Carangola, aqui de Minas Gerais. E convidaram para ela participar desse show ao vivo que aconteceu no Palácio das Artes. E aí ela participou do show da banda Dolores 602. E a música é dela, da Bia Ferreira. Aquela Moça é o título. E antes ouvimos a banda Quarto. Fizeram aí Conversa Solta, que é do Tiago Timbrado e do Preto Ferreira. Preto na batera, da banda aqui de Belo Horizonte. E nós temos a sessão Banda de lá, bandas de cá. E hoje foi bandas de cá. 15 horas, 30 minutinhos, vou bloquear. Vamos para um pequeno intervalo e eu volto já já.
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0: Eva, Eva, Vazar Maravilha tá no ar até às 16h. Eu tô aqui de segunda a sexta, de 14h às 16h, há 39 anos. É, cara, o ano que vem, se a gente estiver na área, comemoramos o ano que vem 40 aninhos. 40. Eva, Eva, Eva. E muito obrigado você pela audiência. E para não dar ciúme gay... Que é isso, gente? Tem um som. É Flávio Henrique aqui.
6: É seu som aqui. Pode continuar aí.
0: Mas para não dar ciúme gay, eu falei a formação da banda Dolores 602. Dá para baixar isso aí? Tá. Tchau para você. Tchau. Fui. Tchau. Aí eu vou falar da banda Quarto. A banda é formada pelo Zé Cote, voz, violão e composições, o Tiago Timbrado, voz, guitarra e composições, e o Preto Ferreira na batera. É o trio aí, e acabamos de ouvi-los aqui no Bazar, fizeram Conversa Solta, que é do Tiago Timbrado e do Preto Ferreira. E o Bazar Maravilha até às 16h, como eu estava falando, Flávio Henrique entrou aqui, ele está ligando os equipamentos. Vamos bloquear, Flávio Henrique? Vamos bloquear? Ajuda aí, Zé Lu. Vamos bloquear, Flávio Henrique? Olha, perguntinha de hoje. Qual o compositor brasileiro vivo, contemporâneo, que você mais gosta? Responde aí pra gente no nosso zap 982-99-1282. Chegando aqui o Flávio Januzzi, dizendo... O que que ele disse? Não disse nada. Quer concorrer? Já está concorrendo, ok? Obrigado. obrigado aí pela audiência. Chegando, pulou. Chegando, que é isso, gente? Ah, é porque está o nome ali, Flávio. Agora entendi. Vamos bloquear Flávio Henrique? Ele veio aqui, escreveu, aí mudou tudo aqui no celular, tá? Estava lendo errado. Chegando o Davi Salvador. Já está no ar? Eba, eba, vamos falar agora com Rogério Falabella. Rogério, está me ouvindo? Alô, alô, responde, responde com toda sinceridade. Alô, Rogério, tá me ouvindo? Não tá me ouvindo, não tá. Alô, Rogério Falabella. Rogério é daqueles atores maravilhosos, é precursor do teatro aqui em Minas, em Belo Horizonte, pai de Débora, de Cíntia, de... Júnia, não é? Júlia, ou Júlia. Vou pegar o nome certo dela aqui daqui a um minutinho. Você tá me ouvindo, Rogério? Eu não tô te ouvindo. Tô ouvindo uma musiquinha aqui infantil. Que música é essa? Oh, corta a música aí. Não tá entrando no ar. Ô, Rogério, que pena. Mas olha, o Rogério tá comemorando 90 anos e, como eu tava dizendo, ele é do nosso teatro de BH, daqui de Belo Horizonte, fez televisão, fez publicidade, fez cinema, tem um espetáculo. Alô, Rogério, tá ouvindo?
7: Eu estou, não sei se você
0: tá entrando uma música, gente, aqui, não tô ouvindo. Tá entrando uma música.
7: Alô?
0: Alô, alô, responde, responde com toda sinceridade. Atiraram a música. Rogério, tá me ouvindo? Não, nada, não tem sinal. Mas falando do Rogério Falabella, ele está celebrando 90 anos, cara, e é um dos maiores nomes do nosso teatro. Maravilhoso. Eu lembro de Rogério já na televisão, teleteatro, né, na época. Ele é dessa época, cara, e fez muitos espetáculos maravilhosos, cinema. Ele tem inclusive um sucesso na carreira dele, uma dramaturgia que ele escreveu, que é Perigo, Mineiros em Férias, que por sinal entrou agora recentemente na campanha, né, do teatro aí, a campanha campanha de popularização do teatro, e vai estar também agora nessa homenagem ao Rogério Falabella, que acontece a partir do dia 12, segunda-feira que vem, feriado, até o dia 16 de outubro, até sexta-feira, com 4 leituras dramatizadas de textos do Rogério Falabella, exibição do filme Depois Daquele Baile. O filme vai ser exibido no dia 13, leituras e, claro, as filhotas participando, né? A Cíntia Paulino na direção do Depois Daquele Baile, que é o filme, segunda-feira, elenco, no teatro, no Cine Teatro Brasil, na segunda-feira, dia 12, o espetáculo Depois Daquele Baile. No elenco, Débora Falabella, filha do Rogério, Luiz Arthur e Rodolfo Weiss. E já na dia 13, terça-feira, tem a sessão do filme Depois Daquele Baile, às 15 horas, e bate-papo com o diretor Roberto Bontempo. E no Teatro Feluma, dia 14, leitura de Ratos no Telhado, direção do Jair Raso, tudo texto do Rogério Falabella. E no elenco, Cíntia Falabella, filhota dele, e o Raul Starling. E na dia 15, quinta-feira, leitura de A Esquina dos Aflitos, direção de Jair Raso, no elenco Patrícia Reis, Flávia Fernandes, Henrique Casalade, Jair Raso, Marcelo do Vale e Fernando Gomes. E fechando, sexta-feira, às 19 horas, leitura de Perigo, Mineiros em Férias. É produção da companhia Divertidamente Produções Artísticas, direção do Ilvio Amaral e Maurício Canguçu. No elenco, Carolina Cândido, Clarice Carvalho, Isadora Reis, Diorcélio Antônio, Leandro Bolina e Olavino Marçal. Ingressos 20, meia, 40 inteira pelo Simpla. Garanta seu ingresso agora pelo Simpla com y.com.br ou na bilheteria do teatro uma hora antes das apresentações. Ok? Essa comemoração aí, a gente comemorando o teatro de Rogério Falabella. que deu problema no contato aqui de áudio dele. Que pena, Rogério. Mas depois a gente dá um abração ao vivo, tá? Dá um abraço nas filhotas queridas. É, eu estou sabendo que Débora está na remontagem, né, da Avenida Brasil, gravando nova novela. E, Rogério...
8: Vamos fazer uma última vez, acho que está ouvindo agora.
0: Está ouvindo? Vamos tentar então, de novo. Coloca aí. Vamos ver se o Rogério está nos ouvindo. Que ele não estava ouvindo e nem eu ouvindo. Rogério, está ouvindo?
9: Túlio, você está me ouvindo?
0: Agora estou te ouvindo. Estou te ouvindo, Rogério. Está me ouvindo?
9: Eu ouvi toda a sua narração aqui, contou toda a história. Muito obrigado.
0: Oi.
9: Foi melhor do que se eu tivesse dado entrevista. Está me ouvindo bem?
0: Tudo bem, Rogério. Eu queria você ao vivo aqui para te abraçar muito, Rogério. Que você...
9: Pois é, vamos marcar, uma hora eu vou.
0: Vamos sim, vamos marcar. Comigo com as meninas, com as filhotas. Agora, Rogério, eu estava falando aqui no início, você é daqueles atores com honra ao mérito. Porque além de fazer uma carreira maravilhosa no teatro, no cinema, na publicidade, fez também filhas maravilhosas que continuaram o seu caminho.
9: É, continuaram e mais, foram além, não é?
0: É maravilhoso isso, né, Rogério? Eu fico imaginando você como pai, vendo Débora, Cíntia se apresentando, fazendo novelas. Cara, deve ser muito bom.
9: É sim, é muito gratificante.
0: É, tá? Muito gratificante.
9: Todas elas estão seguindo a carreira mais ou menos próxima da que eu fiz.
0: Agora, teve algum momento...
9: Publicidade, cinema, televisão...
0: Agora, Rogério, teve algum momento, por exemplo, Débora Falabella, com esse sucesso dela na televisão, essa atriz maravilhosa, você sacou a hora que ela estava se tornando atriz...
9: Foi quando ela foi pela primeira vez fazer um trabalho na televisão. E que eu vi que não era apenas uma brincadeira, né, de adolescente. Foi primeiro na Globo, no trabalho lá que eles fizeram, que foi Malu Mulher, e depois ela teve um período longo na Argentina, gravando Chiquititas, e depois voltou para o Rio e foi chamada para fazer
0: Avenida
9: Anjo, Caiu do Céu, algo assim. Acho que foi isso. E aí eu senti que ela já tinha virado uma profissional.
0: Tá? Que já estava levando a sério a brincadeira.
9: Nesse momento, porque o que pode acontecer é a pessoa fazer um trabalho e depois desistir ou, sei lá, não ir pra frente.
0: Experimenta, gostou, não gostou, viu que dá certo ou não, e faz ou continua ou não. Mas, olha, sua família é demais, Rogério. Sua família, você pode falar de boca cheia, minha família é maravilhosa. São todos, né? E você tá agora com produtora, com diretora, com atriz, tudo em casa.
9: E agora me fizeram essa surpresa, né? Porque eu não estava sabendo de nada e de repente me avisaram que fariam essas leituras, esse circo de leituras.
0: Seus textos.
9: E de repente pediram para eu escolher, aliás, eu nem escolhi as peças. Eu mandei as peças, elas olharam e decidiram que seriam essas, não é?
0: Claro,
9: então,
0: claro.
9: Foi um pouco assim de surpresa para mim.
0: Não, e merecidamente, Rogério, merecidamente. Ô, Rogério, vamos falar agora um pouquinho só, rapidinho, sobre TV Itacolomi. Eu fiquei pensando que naquela época a televisão não tinha videotape, não tinha gravação, era tudo ao vivo. E você viveu isso na pele, né?
9: Eu entrei para a televisão praticamente quando ela começou, em Belo Horizonte.
0: 57.
9: Eles começaram a fazer os testes em 1956, no início. E em 1956, já no fim do ano, já estava funcionando. E eu fiz um teste lá, eu conheci vários atores e atrizes que já estavam atuando lá, alguns de rádio, outros de de teatro aqui de Belo Horizonte. O diretor era o Otávio Cardoso.
0: E
9: eu fiz um teste lá e comecei logo a trabalhar. E foi um período muito interessante da TV, porque ainda não existia novela. E o que a gente fazia era adaptações de contos, romances e peças de teatro famosas. Com isso eu pude ter a vantagem de ter trabalhado, eu e todos os outros que trabalhavam lá, a vantagem de ter conhecido grandes atores, né? Grandes diretores, grandes autores. A gente fazia peças de autores do mundo todo. E isso deu a gente muita bagagem.
0: Com certeza.
9: Foi um período muito bom da televisão. Ela não era tão técnica quanto é hoje, mas ela tinha essa qualidade, sabe? De textos famosos. Famosos no mundo inteiro.
0: Eu estou vendo aqui Shakespeare, Arthur Miller, Agatha Christie e outros, né? Eram os textos da época da TV Mineira, né? Da TV Itacolomi. Né?
9: Todos esses textos eram feitos. Fora que a gente tinha aqui também os autores. Teve uma série que foi feita pela TV Itacolomi, que ficou até famosa, que chamava Garrafa do Diabo.
0: Claro, eu ia chegar nesse ponto.
9: Uma forma muito, muito interessante de contar a história através de um diabo que aparecia na garrafa.
0: Eu lembro. Eu tinha medo, cara. E Rogério, eu criança, eu sou de 50, e aí eu criancinha, a cabeleireira da minha mãe era a cabeleireira da televisão Itacolomi, a Tereza, não sei se você conheceu. Bom, aí Tereza um dia falou com a minha mãe, e falou comigo, você não quer ir lá na televisão ver, não, como é que é feito, que é tudo ao vivo, os comerciais, o teleteatro? Então eu falei, quero. Aí fui, tinha um camarim em cima, você lembra, no andar de cima, que as pessoas ficavam no aquário vendo o estúdio lá embaixo, o que estava acontecendo.
9: Lembro, né?
0: Aquele aquário ali, eu fiquei ali tardes e tardes, até que uma hora alguém da televisão me pegou e falou assim, será que você não quer fazer o sorteio do programa da Colinos, Agarre o que Puder? Você lembra desse programa, Rogério? Para criançada?
9: Agarre o que puder,
0: sim, né? Sim. Era um programa de tarde, tinha o Clube dos Cariunas, não sei se você lembra. Clube dos Cariunas, e se não me engano era antes do clube ou depois, era um programa pequenininho, patrocínio de uma pasta de dente, Colinos na época, e a criançada mandava a embalagem da pasta de dente, escrevia o nome delas, colocava numa urna, nas farmácias, eles levavam para o estúdio de televisão, eu sorteava um, a semana seguinte o sorteado aparecia lá, subia num palquinho cheio de brinquedos e tinha um minuto para pegar os brinquedos todos. Era divertido.
9: Você
0: acredita? Eu sou Itacolomi também. E aí eu lembro de você, você passando nos corredores.
9: O teatro já não existia, não
0: é? E não, eu lembro da Garrafa do Diabo. Eu lembro que você passava nos corredores e falava, o moço da Garrafa do Diabo, eu tinha até medo. Eu já contei isso para a Débora, histórias do passado. Ô Rogério, fala Belo, mas o que a gente quer, na verdade, é falar o seguinte, que essa comemoração, essa homenagem que você está recebendo a partir de segunda-feira até sexta-feira é merecida e a gente só aplaude sempre, sempre, sempre e agradece por você ter feito essa carreira linda pelo nosso teatro aqui de BH, de Minas. Obrigado e parabéns.
9: Muito obrigado por vocês terem ligado para a gente fazer esse papo.
0: A gente que agradece.
9: Aguardo todo mundo lá para assistir essa leitura dessas peças.
0: Dessas peças.
9: E também o filme, baseado numa das peças. Tá? Muito obrigado.
0: Tá? Não, e semana que vem, como é a semana que vem, a gente vai dando toque diariamente aqui, ok?
9: Ok, agradeço muito.
0: Falou, Rogério Falabella. Um beijo aí pra você, pra família toda, tá? Um beijão.
9: Tá. Pra vocês também.
0: Obrigado. Obrigado. Tchau. Pronto, conversamos com o Rogério Falabella, é homenageado, 90 anos, e é um dos maiores nomes das artes cênicas mineiras, e a homenagem para ele começa segunda-feira, dia 12 agora, no feriado, e vai até sexta-feira, acontecendo aqui em BH, no Teatro Feluma, no Cine Teatro Brasil. Começa no Cine Teatro Brasil, na segunda-feira, às 19h, com a leitura da dramaturgia dele, Depois Daquele Baile, com a direção da Cíntia Paulino, no elenco Débora Falabella, Luiz Arthur e Rodolfo Weiss, Rodolfo Galpônico. Começa aí, nessa segunda-feira, 19h, no Cine Teatro Brasil. E vai até sexta-feira, e a gente recomenda. Rogério Falabella, um abraço aí, parabéns. 90 aninhos e um dos primeiros, né, do nosso teatro. Salve, salve. E agora, para fechar as portas do bazar, vamos tirar o selo, Zé Lu, é isso mesmo? Tirando o selo? Tirando o selo? Então vamos tirar o selo de Raíssa Bittar. A Raíssa Bittar é paulista de Santos, começou a sua carreira aos 16 anos, quando já ganhou um prêmio de melhor atriz. Aos 16, fez parte de um grupo de samba e choro com o título Coisa Linda de Deus. Aos 18 anos foi morar em Taiwan, na China, e de volta gravou um jingle que estourou, é um jingle famoso, e seu primeiro disco, Voy Lá, gravou com Maurício Pereira e Nailor Proveta, e vamos ouvi-la agora. Cantora nova, Raíssa Bittar, é o nome dela. Solta aí, Zé Lu, tirando o selo.
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0: Acabamos de ouvir Raíssa, é o nome dela, Raíssa Bittar. Ela é paulista de Santos e ela fez aí Piquenique no Horto, que é do Maurício Pereira, dos Mulheres Negras, aquela dupla, né, maravilhosa, e do Daniel Galli e do Felipe Trielli. E o nome dela, Raíssa, com H, Raíssa Bittar. Gente nova na praia da música brasileira. Faltando 5 minutinhos para as 4 da tarde, e a perguntinha de hoje: qual o compositor, hoje é dia do compositor popular, qual o compositor brasileiro vivo que você mais gosta? Os mais votados, adivinha os mais votados: ele, Milton Nascimento, Chico Buarque, e aí um monte, inclusive chegou aqui que a D pulou a quem ela colocou um monte de nome que foram os mais votados, inclusive. Aqui, chegou aqui a Priscila Freitas, ela dizendo: eu adoro Djavan, Caetano, Paulinho da Viola, Gil, Chico, Tom. E foram esses os mais votados, sem contar os mineiros, né? Beto Guedes, Chico Amaral foi votado também. Uma galera boa aqui, tá? Quem mais aqui chega de Campinas? O Geraldo Araújo: minha memória lembra uma voz mais gostosa, do Emílio Santiago. Saiu do ar, já voltou, ele falando aqui. Falou: meu favorito é o Bituca aqui. Não tem jeito, todo mundo falando Milton Nascimento. E falando aqui a Simone Carvalho, de Itiriçu, na Bahia, dizendo: eu escolho Chico Amaral, Chiquinho. Falou e disse Simone Carvalho, um beijo aí pra você em Tiriçu, na Bahia. E quem ganhou ingressos para o musical Tom Menor, com a Mariana Arruda, que é atriz do grupo Maria Cutia, o espetáculo é domingo, 11 da manhã, no Teatro SESI Minas, ganha 2 ingressos, Gisele de Moraes. E para o espetáculo Memórias da Maleta, do professor Jaime, direção do Leandro Porto e atuação de Roger Santos. Atuação é ótima, hein? Sábado, 4 da tarde, Teatro Marília. Ganha 2 ingressos, Antônio Andrade. Alô, alô, Terezinha. Alô, alô, Antônio Andrade. Alô, alô, Gisele de Moraes. Flávio Henrique vai entrar em contato com cada um através do zap de cada um. Combinado? Muito obrigado você que ficou nos ouvindo nessa tarde. Obrigado também, Rogério Falabella, falamos com ele agorinha. Obrigado também ao Pedro Henrique Lopes, do musical Bituca, Milton Nascimento para Crianças, falou com a gente. E teve mais, mas eu esqueci, tá? Não, foi só, teve mais não, Tuti. Acorda, bloqueia. Vamos, faltando 2 minutinhos para as 4 da tarde, você fica agora na M880 com Everton Gontijo, que já está lá, ó. Daqui a pouquinho, um minutinho, ele está no ar. E na FM você fica com Cristiano Batista. Eu volto amanhã a partir das 2 da tarde. Grande beijo para todo mundo. Viva o compositor popular. Fui!
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5: Olá, boa tarde. Mesmo com o tarifaço dos Estados Unidos, as exportações brasileiras cresceram, com superávit de mais de 7 bilhões de dólares. Acompanhe na reportagem de Pedro Lacerda.
6: A balança comercial brasileira fechou setembro com superávit de 7 bilhões e 740 milhões de dólares, mais que o dobro do saldo no mesmo mês do ano passado, que foi de 3 bilhões e 140 milhões de dólares. Os dados foram divulgados nesta terça-feira pelo Ministério do Desenvolvimento, Indústria, Comércio e Serviços. O resultado foi impulsionado pelas exportações, que somaram US$ 34,4 bilhões, quase 13% a mais que em setembro de 2025. O diretor de Estatísticas e Estudos de Comércio Exterior do Ministério, Erlon Brandão, explicou o que motivou essa alta.
2: Esse crescimento de 12,9 foi motivado por um crescimento de volume exportado de 2,3%, mas sobretudo de preço de 9,9%. Um fenômeno que temos observado nesses últimos meses, essa aceleração dos preços dos bens exportados e importados.
6: O destaque nas exportações foi o aumento de 77% nas vendas de petróleo bruto, que somaram US$ 2,8 bilhões em 12 meses. As importações recuaram 2,4% para US$ 26,7 bilhões. A queda aconteceu porque em setembro do ano passado, o país havia feito a compra de uma plataforma de petróleo de mais de US$ 2 bilhões, o que elevou muito o valor daquele mês. Como a operação não se repetiu em 2026, as compras de máquinas e equipamentos caíram quase 30%. A União Europeia aumentou suas compras em 60%, sobretudo em petróleo. Já a China, maior parceira comercial do país, comprou 7,6% a menos, por causa da redução nas exportações de carne bovina. O limite que o Brasil podia vender com tarifa reduzida foi atingido e o excedente paga 55% de taxa extra. Os embarques do produto despencaram mais de 93%. As vendas aos Estados Unidos cresceram quase 32%, mesmo com o tarifaço. A carne bovina, que hoje entra no mercado americano sem tarifa, foi o produto que mais avançou. Erlon Brandão deu a dimensão do aumento.
2: A exportação de carne bovina para os Estados Unidos cresceu 524% nesse mês agora de setembro em relação a setembro do ano passado. Ela passou de 42 milhões para US$ 263,5 milhões.
6: De janeiro a setembro, o saldo positivo da balança comercial superou os US$ 62 bilhões. Neste período, as exportações

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5: Excelente tarde para você que nos acompanha pela nossa 100,9 Brasileiríssima Rádio Inconfidência. Hoje, dia 7 de outubro de 2026, eu sou Cristiano Batista, muito prazer. Vamos juntos até às 6h30 com o nosso Almanac. 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Para dividir fortes emoções musicais. E a gente começa dividindo com você, Gilberto Gil.

Lulu Santos, O Último Romântico, de Antônio Cícero Lima, Lulu e Sérgio de Almeida, Skank, Tanto, com versão de Chico Amaral. Marina Machado, de Chico Amaral, e Samuel Rosa, Simplesmente, Gilberto Gil, de Gilberto Gil, Sítio do Pica-Pau Amarelo. São 4h20 agora, boa tarde, boa quarta-feira para você que nos acompanha. Este é o nosso almanac, eu trago para você a música Você é Linda. Lançada por Caetano Veloso em 1983 no álbum Uns, foi inspirada em Cristina Mandarino, uma jovem que morava em frente à casa do cantor no bairro de Ondina, em Salvador. Vamos ouvir.

0: 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Você conferiu Guilherme Arantes, dele e Nelson Motta, Coisas do Brasil. Marina Lima, Charme do Mundo, de Marina e Antônio Cícero. Caetano Veloso, dele, Você é Linda. 4h33, intervalo, voltamos já já. 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
2: Boa tarde. Na região metropolitana, a pista da BR-040, no sentido Belo Horizonte, tem apenas uma faixa liberada na altura de São Sebastião das Águas Claras, em Nova Lima. Na manhã de hoje, teve ocorrência nesse trecho que envolveu mais de 20 veículos, entre leves e pesados. O congestionamento passa de 9 quilômetros, não há opção de desvio, então motorista, paciência. Já no sentido Rio de Janeiro, a concessionária informa liberação total do trânsito na BR-040. Nesse trecho em Nova Lima. 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Emerson Rodrigues para a Rádio Inconfidência.
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5: A Orquestra Sinfônica de Minas Gerais apresenta nesta semana o Maestro de Capela. O regente André Brant fala mais sobre o concerto.
6: Nos dias 8 e 9 de outubro, quinta e sexta-feira, na Sala João Sescate, aqui no Palácio das Artes, a Orquestra Sinfônica de Minas Gerais realizará um concerto muito especial. O título é O Maestro de Capela, em homenagem à última obra, que é uma ópera de 20 minutos, originalmente escrita em italiano, e nós traduzimos todo o texto, então ela será cantada inteiramente em português, e é uma ópera muito interessante, que tem um personagem que é como se fosse um maestro, um compositor, e ele brinca com os instrumentos da orquestra, brinca com os músicos. É uma ópera muito divertida, ideal para crianças e adultos também. E junto com esse concerto, nós vamos apresentar a Sinfonia 35 de Mozart, que também é uma sinfonia leve, para cima, vibrante. E nós teremos a estreia mundial da obra do nosso compositor e arquivista aqui da Orquestra Sinfônica de Minas Gerais, Rogério Vieira. Então, um concerto leve, ideal para todos os públicos, crianças, adolescentes e adultos. Tenho certeza que todos vão gostar.
5: Obrigado, maestro. As apresentações são nos dias 8 e 9 de outubro, quinta e sexta-feira, às 7 da noite, no Teatro João Sesquiati do Palácio das Artes. Os ingressos custam R$ 30,00 a inteira e estão à venda na plataforma Simpla, na bilheteria principal e nos totens de autoatendimento do Palácio das Artes. Eu sou Pedro Henrique Vieira e essa foi mais uma edição do Plug. Nos trabalhos técnicos, Washington Bittencourt.

Bora dividir fortes emoções musicais no nosso Almanac pela 100,9. São 4h37. Eu trago para você agora Final Feliz. Grande sucesso de Jorge Vercillo foi escrita na metade da década de 1990 com o objetivo de retratar a coragem de assumir uma relação homoafetiva. Vamos ouvir.

João Penck e seus miquinhos amestrados, Lágrimas de Crocodilo, de Carlos Barmack e Leandro, Gal Costa, Socorro, de Alício Ruiz e Arnaldo Antunes, Jorge Versilo, dele, Final Feliz. Faltando 11 para 5, Brasileiríssima Rádio em Confidência. Excelente tarde para você que nos acompanha. Vamos juntos até às 6h30 com o nosso almanac. E eu trago para você agora a música Samurai. Quem canta? Djavan.

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1: Olá, boa tarde. Pesquisa aponta alta de combustíveis nos postos da Grande BH em setembro. O etanol registrou aumento de quase 5%. Detalhes com o repórter Leandro Siqueira.

0: custava em Belo Horizonte R$ 6,32 em média. Passou agora para R$ 6,40, um aumento de 1,28% ou de 8 centavos pelo litro. O menor preço da gasolina é de R$ 5,89 e o maior de R$ 6,89, uma diferença entre os postos de quase 17%. Na região metropolitana, a gente tem Santa Luzia, que é a cidade com preço mais em conta, a R$ 5,89 o preço médio, seguido pela região noroeste de Belo Horizonte, a R$ 6,32 e Contagem, R$ 6,35. Por outro lado, a Zona Sul, como sempre, a mais cara, com preço médio de R$ 6,54.
1: A alta do etanol foi ainda maior, prejudicando os consumidores que preferem a alternativa à gasolina, explica o diretor.
0: O etanol no último mês subiu 5,76%. O preço médio do etanol, que no dia 3 de setembro era R$ 4,13, subiu para R$ 4,37, um aumento de 24 centavos pelo litro. Tanto que o etanol vem perdendo competitividade perante a gasolina. Hoje ele corresponde a 68,5%. Claro que ele ainda é vantajoso, mas se continuar subindo assim, ele vai se tornar inviável para o bolso do consumidor. Hoje o menor preço do etanol é R$ 3,97 e o maior R$ 4,96, uma diferença entre os postos de 25%. Na região metropolitana, a gente tem também Santa Luzia como a cidade mais barata, a R$ 3,98 o preço médio, seguido pela região noroeste a R$ 4,28 e por outro lado a Zona Sul a R$ 4,49. Portanto, aí a gente tem que ficar atento às regiões também.
1: O óleo diesel, que tem um impacto direto no transporte público e no transporte de mercadorias e cargas, registrou um aumento de 1,78%. O preço médio encontrado foi de R$ 6,88. A pesquisa foi realizada em 200 postos da capital e região metropolitana entre os dias 27 e 29 de setembro. O levantamento completo está disponível no site Mercado Mineiro e no aplicativo com oferta. Reportagem Leandro Siqueira.
2: Vai viajar de ônibus no feriado? A Rodoviária de Belo Horizonte orienta para chegar com pelo menos uma hora de antecedência, com documento e passagem na mão. A maior saída de passageiros será nesta sexta-feira, dia 9.

0: 4, ônibus parado interdita parcialmente o trânsito perto do encontro com a rua Júlia Nunes Guerra, no bairro Luxemburgo. A lentidão desde o conjunto Santa Maria. Motorista, para ganhar tempo, você pode entrar no bairro São Bento e mais à frente acessar a Avenida Arthur Bernardes e seguir pela rua Conde de Linhares. No caminho para o Belvedere, trânsito sem problemas agora para quem passa pela Avenida Raja Gabalha. Se ele te impede de ir e vir a violência doméstica, acione a Polícia Militar. Ligue 190, Governo do Estado de Minas Gerais. Emerson Rodrigues para a Rádio Inconfidência.
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2: 5:04.
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8: Sempre com você pela nossa 100,9 Brasileiríssima Rádio Inconfidência, são 5:06. Boa tarde para você que nos acompanha. É o nosso Almanac trazendo a música O Amor Vem Para Cada Um. É uma versão em português da canção Love Comes to Everyone, de George Harrison, gravada por Zizi Posse em 1983 para o álbum Para Sempre e Mais Um Dia. Vamos ouvir.

No nosso almanac, Patufu, Vida Diet, de John. Zera Duncan, tudo sobre você, de John Ulloa e Zera Duncan. Roberto Carlos, Por Isso Corro Demais, de Erasmo e Roberto Carlos. Zizi Posse, O Amor Vem Pra Cada Um, de George Harrison, com versão de Beto Faí. Agora são 5h22, prazer ter em nossa companhia. Excelente tarde para você que nos acompanha, ótima quarta-feira. Eu trago para você a música Nos Seus Olhos. A música, escrita por Nando Reis em 2006, é a única composição de sua vida pensada especificamente para ser um dueto entre um homem e uma mulher. Vamos ouvir.

Milton Nascimento, encontros e despedidas de Milton, KCL, How Star de Nando Reis. Nando Reis, dele, nos seus olhos. 5h32, intervalo, voltamos já.

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1: Na região metropolitana, a pista da BR-040 no sentido BH foi liberada na altura de São Sebastião das Águas Claras, em Nova Lima, local de ocorrência mais cedo, que envolveu mais de 20 veículos entre leves e pesados. No entanto, o motorista ainda há reflexos de lentidão para quem passa pela 040 em Nova Lima, vindo para a capital. Na saída para o Rio de Janeiro, boas condições agora pela 040. 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Emerson Rodrigues para a Rádio Inconfidência.
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7: 100,9 Brasileiríssima é o nosso Almanac. Vamos juntos até às 6h30. Logo mais às 6h30 tem o Jornal da Inconfidência, segunda edição. Faltando 25 minutos para 6 horas, eu trago para você a música Paciência. Esta música de Lenine e Dudu Falcão nasceu de um momento de estresse no trânsito do Rio de Janeiro e foi lançada em 1999 no álbum Na Pressão. Vamos ouvir.

0: Você conferiu Cazuza? O Tempo Não Para, de Cazuza e Arnaldo Brandão. Toninho Horta e Frejá, Manuel, o Audácio, Toninho Horta e Fernando Branche. Jota Quest, Telefone, de Paulinho Pedra Azul e Rogério Flauzino. Lenine, dele e Dudu Falcão. Paciência, faltando 10 para 6, intervalo, voltamos já já.
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2: O WhatsApp reúne uma série de recursos que vão muito além de mandar mensagens. As listas de transmissão permitem selecionar até 256 contatos para enviar mensagens de uma só vez. O conteúdo, no entanto, é enviado de forma individual e privada para cada nome incluído na relação. Cabe ressaltar que a ferramenta só faz envios para quem possui o seu número salvo na agenda. Além disso, é necessário incluir ao menos 2 participantes para utilizá-la. Para criar uma lista de transmissão, vá para a aba Conversas, aperte no botão com o sinal de Mais, vá em Nova Transmissão, selecione os contatos, aperte Criar e aí é só enviar as mensagens. Após criá-la, você também pode editar a lista de transmissão. Para isso, é necessário tocar em Mensagens, no topo da tela, e escolher um nome para a relação, ou tocar em Editar Lista, para adicionar ou remover contatos. Eu sou Pedro Henrique Vieira, e essa foi mais uma edição do App do Bom. Nos trabalhos técnicos, Celso Júnior.
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0: 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Faltando 8 minutos para 6 horas, eu trago para você a música Casinha Branca, a versão da Roberta Campos para a clássica canção Casinha Branca, composta por Gilson Joran, foi lançada em 2015 e faz parte do seu 4º álbum de estúdio, Todo Caminho é Sorte. Vamos ouvir.

Os Paralamas do Sucesso, você de Tim Maia, Hildon na Rua, na Chuva, na Fazenda de Hildon, Roberta Campos de Gilson e Jorã, Casinha Branca, 6 e 2, intervalo, voltamos.

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1: Batida entre caminhão e moto interdita parcialmente o trânsito na Avenida Cardeal Eugênio Pacelli, sentido Betim, perto do elevado sobre a Praça Papa João 23. Já reflexos para motoristas na Avenida Amazonas, começando na altura do Expo Minas, na Gameleira. E no caminho para BH também, trânsito lento em toda a extensão da Avenida Cardeal Eugênio Pacelli. Motorista via expressa é a melhor alternativa neste momento no caminho entre BH e Contagem nas duas direções. 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
3: 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São 6h05, boa noite para você. Eu sou Cristiano Batista. Daqui a pouco tem o Jornal da Inconfidência, segunda edição. Eu trago a música A Maçã. Débora Blando gravou a sua famosa versão desta música em 1993, lançada na edição especial do álbum A Different Story. A música foi escrita originalmente por Raul Seixas, Paulo Coelho e Marcelo Mota. Vamos ouvir.

Fábio Júnior, Quando Gira o Mundo, de Fábio. Vânia Abreu, As Quatro Estações, de Cláudio Rabelo, Maurício de Pinho e Ari Sperling. Débora Blando, de Raul Seixas e Paulo Coelho, A Maçã. Daqui a pouco tem o Jornal da Inconfidência, segunda edição. Agora são 6h17. Eu trago para você a música Só Pra Te Mostrar. Ela foi lançada pelo cantor Rubel como single em setembro de 2019. E é uma delicada declaração de amor e conexão íntima que aborda o sentimento de pertencimento e a urgência de compartilhar a vida com alguém especial. Vamos ouvir.

0: Adriana Calcanhoto, naquela estação de João Donato e Caetano Veloso, Rubel, de Herbert Viana, só pra te mostrar. 6h24, final do nosso almanac de hoje, desta terça-feira, ou melhor, desta quarta-feira, com seleção musical de Júnior de Castro, mixagens de Zé Lu e Homero Ribeiro. Daqui a pouco, Jornal da Inconfidência, segunda edição. Amanhã, aguardo você a partir das 4 horas com o nosso almanac. Até lá. Tchau, tchau.
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3: Avenida Antônio Carlos, no sentido Pampulha, tem a faixa da esquerda interditada perto do viaduto São Francisco por causa de ocorrência. A informação foi divulgada pela BH Trans, inclusive houve acionamento do SAMU. A lentidão começa na altura do bairro Cachoeirinha, pouco depois do Hospital Belo Horizonte. Motorista para desviar, você pode seguir pelas avenidas Pedro II e Carlos Luz. No caminho para o centro, cenário de normalidade agora na Avenida Antônio Carlos em toda a extensão. 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Emerson Rodrigues para a Rádio Inconfidência.
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5: 6h26. 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

boa noite. Engavetamento com 28 veículos deixa o cenário de destruição na BR-040. A pista foi liberada agora há pouco. Vice-governador eleito vai coordenar a equipe de transição de governo. Nossa equipe de reportagem mostra a realidade de quem está em situação de rua. Escolas de Lagoa Santa têm aulas suspensas por causa de surto de escabiose. Saiba o que é e os cuidados de prevenção. E Adélia Prado é cotada como possível vencedora do Prêmio Nobel de Literatura. O Jornal Minas está no ar.

0: Motoristas que seguiam na BR-040 no sentido Rio de Janeiro-Belo Horizonte viveram momentos assustadores. Um engavetamento envolvendo 28 veículos deixou 6 feridos. A suspeita é que uma carreta tenha perdido os freios e provocado toda a destruição. O repórter Ronaldo Pinheiro esteve lá e traz para nós os detalhes.
1: O cenário no quilômetro 548 da BR-040 parecia o de uma guerra. Carros destruídos, combustível espalhado pelo chão e destroços da batida por toda a pista. Cláudio Nunes é motorista de um dos veículos atingidos e conta como tudo aconteceu.
2: Tem uma carreta desgovernada e atingiu, fazendo efeito dominó. E veio empurrando todo mundo, um foi em cima do outro. Aí de lá não lembro mais nada, aí foi só pedir a Deus para não ter acontecido nada com ninguém.
1: O acidente foi registrado no trecho de descida logo após o bairro Jardim Canadá, no acesso para o distrito de Macacos, em Nova Lima, na região metropolitana de Belo Horizonte. Geraldo de Oliveira seguia de Congonhas para a capital com a esposa, quando foi surpreendido pela carreta.
3: Eu escutei um barulho meio estranho, quando eu olhei para o retrovisor, a carreta já estava pegando os carros que vinham atrás de mim. Só deu um grito à minha esposa, segura que vai nos pegar. E pegou, e fez esse estrago todo aqui, mas graças a Deus, toda a honra e toda a glória a Deus, nós estamos bem.
4: O trabalho de resgate das vítimas e remoção dos veículos pesados interditou totalmente a pista no sentido Belo Horizonte, gerando um congestionamento que passou dos 7 quilômetros.
1: Segundo o Corpo de Bombeiros, mais de 20 veículos entre carros de passeio e de carga se envolveram no engavetamento. As vítimas foram socorridas e encaminhadas para o Hospital João 23, na capital. Uma falha mecânica no veículo de carga pode ter provocado a batida.
5: Esse veículo, provavelmente, por ser uma descida, ainda vai ser analisado com os nossos peritos. Se o sistema de freio realmente houve uma falha, houve um superaquecimento, e aí vai ser analisado para constar no nosso laudo pericial. Esse sinistro, normalmente, ocorre muito no anel rodoviário, que é após o KM-544, já a descida do Betânia. Não é muito comum aqui nesse trecho do 548, que aqui é o início da descida, né?
1: Quem seguia sentido capital precisou ter paciência.
0: Segundo a concessionária que administra a rodovia, a pista foi totalmente liberada por volta de 4h30 da tarde. O congestionamento chegou a 10 quilômetros durante o atendimento da ocorrência. Um idoso de 69 anos foi preso, suspeito de estuprar a própria neta de 9 anos em Muriaé, na zona da Mata Mineira. As investigações começaram após familiares procurarem a Polícia Civil e relatarem os abusos cometidos pelo avô contra a criança. Durante a apuração, outras mulheres da família relataram aos investigadores que também foram abusadas pelo idoso quando eram crianças. A vítima foi ouvida e outras provas foram reunidas do caso. O idoso foi preso e encaminhado ao sistema prisional. Confira outros destaques no Giro de Notícias.
6: Foram cumpridos 4 mandados de prisão e 7 de busca e apreensão durante a Operação Dinheiro Suado, com o objetivo de desarticular uma organização criminosa investigada por tráfico internacional de drogas e lavagem de dinheiro. As investigações tiveram origem em Uberlândia, no Triângulo Mineiro, que apontaram estrutura de distribuição de drogas vindas da Bolívia. A justiça decretou o bloqueio de 7,85 milhões de reais, além do bloqueio de veículos e outros patrimônios dos investigados. Os suspeitos poderão responder por tráfico internacional de drogas, associação para o tráfico, organização criminosa e lavagem de dinheiro. A PRF apreendeu 81 tabletes de maconha e 122 fardos de skunk na BR-262 em Juatuba, na região metropolitana de Belo Horizonte. O carro usado pelos suspeitos era clonado, furtado no dia 4 de setembro em Contagem, na região metropolitana. O motorista disse que seguia de Uberlândia para Belo Horizonte e teria aceitado realizar o transporte para quitar uma dívida. O motorista foi preso em flagrante. 16 pássaros silvestres foram resgatados durante uma fiscalização na BR-146, em Poços de Caldas, no sul de Minas. O veículo, ocupado por 3 homens, seguia de Cabo Verde para a cidade de São Paulo. Durante a vistoria no interior do carro, os policiais localizaram diversos equipamentos de manejo e caça de pássaros, além de gaiolas contendo 16 aves silvestres transportadas de forma irregular, 15 aves trinca-ferro e um tico-tico. As aves foram resgatadas e as gaiolas apreendidas. Os 3 ocupantes participantes receberam voz de prisão pelos crimes de transporte ilegal de aves silvestres e maus tratos. Os homens assinaram um documento de compromisso de comparecer em audiência judicial e foram liberados. Uma pessoa morreu após uma carreta carregada com abacates tombar na BR-354 entre as cidades de Candeias e Formiga, na região centro-oeste do estado. A carreta teria perdido o controle ao fazer uma curva, bateu em outro veículo e despencou para a lateral da rodovia. A vítima ficou presa às ferragens e morreu no local. Os trabalhos de retirada foram iniciados por volta das 10 horas da noite de ontem e terminaram na manhã de hoje.
0: O vice-governador eleito de Minas Gerais, Luiz Eduardo Falcão, vai ser o coordenador de transição de governo. Segundo a assessoria de imprensa do governador eleito, Cleitinho Azevedo, toda a equipe que irá realizar este trabalho será comandada por Falcão, que espera ter um acesso ao diagnóstico completo, incluindo informações sobre convênios e transferências, orçamento, restos a pagar, dívidas, precatórios e demais obrigações, além do detalhamento dos programas em andamento. Ainda de acordo com a gestão eleita, o objetivo é garantir que a nova administração possa tomar decisões desde o primeiro dia de governo com as informações colhidas. Nessa terça-feira, o atual governador, Matheus Simões, deu início ao processo de transição do governo. Cada uma das secretarias foi orientada a preparar o material para as reuniões, que terão início no dia 14 de outubro. A vida nas ruas é marcada por histórias de perdas, rupturas e vulnerabilidade. Mas, para quem vive essa realidade, o apoio pode ser o primeiro passo para recomeçar. É o que a gente mostra agora na reportagem de Rafael Nasta.
7: Rejeitado pela família por causa da orientação sexual, Savana viveu nas ruas por muitos anos. Em meio à vulnerabilidade, contraiu HIV. Hoje, pôde recuperar aquilo que no dia a dia de uma parcela da população parece simples.
8: Às vezes eu tenho médico, aí vale transporte, na época de frio, cobertores, algumas roupas que servem em mim, ela me ajuda e outros fins.
7: A história de Babalu também passa pela rua. Foi aqui em Belo Horizonte, na pastoral da Arquidiocese da capital, que ele começou a reconstruir a sua história.
9: Eu sofri muito na rua, sabe? E eu conheci a pastoral através de amigos, né? Que também estavam em situação de rua. Me falou, né, da pastoral e tudo. Aí eu cheguei aqui, conheci a pastoral, passei a ser voluntário da pastoral. Eles conseguiram roubar serviço para mim, entendeu? Se hoje eu estou trabalhando graças à pastoral de rua, entendeu?
7: Há 4 décadas, a pastoral de rua atua na capital junto às pessoas em situação de rua. O trabalho acontece tanto na sede da entidade quanto nas ruas. A equipe também faz encaminhamentos e articula serviços para ampliar o acesso a direitos.
10: Temos várias perspectivas. Uma delas é aqui, o espaço da comunidade Amigos de Rua, o espaço de acolhida, como eu já disse. E também a gente tem algumas ações no território, de visitas em algumas regiões da cidade, além de articular com grupos que atuam na cidade de Belo Horizonte, em outros municípios. E por a gente já ter uma atuação há mais tempo, nós, assim, as pessoas vêm, a grande maioria é procura espontânea. Mas também a gente tem situações de busca ativa, mas também de atender algumas demandas específicas, voltadas, por exemplo, para a geração de renda, para moradia, para algumas situações de violação de direitos, de denúncia, né, de violações de direitos.
7: Um levantamento de uma pesquisa da Universidade Federal de Minas Gerais, com base no Cadastro Único do Governo Federal, mostra que Belo Horizonte é a terceira capital do país com mais pessoas em situação de rua. São mais de 15 mil registros. Em Minas Gerais, o número também cresceu. Passou de 23 mil em 2020 para mais de 33 mil ano passado. Diante desse cenário, o poder público também monitora quem está nas ruas para identificar as principais necessidades e direcionar os serviços.
11: A gente tem uma área, né, de vigilância socioassistencial em que todas essas pessoas que são atendidas, abordadas, né, a gente faz um cadastro dentro de um sistema e essa área de vigilância socioassistencial é ela quem mapeia, né, e traduz esse perfil das pessoas que estão em situação de rua.
7: E quando falta quase tudo, garantir uma refeição é uma das necessidades mais urgentes. Nos restaurantes populares de Belo Horizonte, pessoas em situação de rua que têm o registro correspondente no CadÚnico podem ter acesso à alimentação.
12: Nós temos uma equipe de nutrição que que realiza todo o planejamento com bastante antecedência do cardápio. Então, nós pensamos em todos os pontos importantes para que seja ofertada uma refeição com qualidade e saudável. Então, a temperatura em épocas mais quentes, em épocas mais frias, a distribuição das cores, combinação de textura, cor, sabor e o principal dos nutrientes.
13: Recomeçar exige mais do que garantir o básico. É preciso criar condições para que cada pessoa possa recuperar a autonomia e reconstruir a própria história.
14: Todas as pessoas, né, são seres humanos, sujeitos de direito, como qualquer um de nós.
15: E que não escolhem, né?
14: A maioria não escolhe.
0: E a seguir, escolas de Lagoa Santa têm aulas suspensas por causa de surto de escabiose. Saiba o que é e os cuidados de prevenção. E a Adélia Prado é cotada como possível vencedora do Prêmio Nobel de Literatura. Nós já voltamos.
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0: A Prefeitura de Lagoa Santa suspende as aulas nesta quinta e sexta-feira em razão do surto de escabiose, conhecida popularmente como sarna humana no município. Ao todo, já foram confirmados 191 casos da doença, segundo o boletim epidemiológico desta quarta-feira. Outros 40 casos estão sendo apurados. A medida foi anunciada em comunicado conjunto da Secretaria Municipal de Educação e da Secretaria Municipal de Saúde à comunidade escolar nesta quarta-feira, através das redes sociais da Prefeitura. Na última quinta-feira, dia 1º, as aulas da Escola Municipal Mércia Margarida Lacerda Machado foram suspensas após a confirmação de 21 casos de sarna entre alunos e uma professora. E nós conversamos com o infectologista Leandro Cury, que explica o que é escabiose. Vamos ouvi-lo.
22: Escabiose é o outro nome para sarna humana. Deixar bem claro que a sarna humana não é a mesma sarna do cachorro e nem transmite de um para o outro. A sarna humana transmite de seres humanos para seres humanos ou de superfícies infectadas, tipo cama, roupa de cama, travesseiro, um assento, roupas íntimas, para o ser humano. A sarna humana é um ácaro, né? É o Sarcoptes escabiei. Ele é um pequeno ácaro, um aracnídeo, que caminha pela superfície da pele. Ele não adentra no corpo do ser humano, ele fica na pele, vai principalmente para as áreas de junta. Então, entre os dedos, nos cotovelos, nos joelhos, na virilha, e vai gerando, à medida que ele vai se popularizando, aumentando sua população na pele, ele vai gerando coceira, vermelhidão. e vai espalhando os focos por toda a área corporal, tá? É uma doença geralmente benigna, mas pode contaminar toda uma casa, uma escolinha, um local, uma cela ou locais onde tem muita aglomeração de pessoas juntas com contato próximo. Lembrar que é uma infecção de contato próximo. O tratamento é feito com medicamentos orais e tópicos, cremes para se passar e também a higienização do local. Por exemplo, pegar a roupa de cama e jogar na água quente para eliminar esse ácaro. É uma doença muito comum em creches, em escolinhas, porque crianças têm um contato íntimo muito próximo. Mas lembre que qualquer pessoa pode se contaminar com escabiose, basta ter contato próximo físico ou, como eu falei mais cedo, com roupas, superfícies onde aquele ácaro caminhou, ok? Então, ficar atento, porque quando tem surto, muitas pessoas precisam ser observadas e avaliadas para higienização e tratamento adequados.
0: O aparecimento de escorpiões aumenta nessa época do ano e acende um alerta para os cuidados com a população. Em Poços de Caldas, no sul de Minas, moradores cobram medidas de limpeza para evitar a infestação.
2: Na loja da Luzinete, a aparição de escorpiões tem sido frequente. Recentemente, este escorpião foi capturado na cortina de um dos provadores do estabelecimento.
3: É um risco muito grande que se corre. Tudo bem, não aparece todo dia, mas a vez que aparece, assusta. Já apareceu pequenininho, agora não. Eu tenho um ali que tem de 6 a 7 centímetros que a gente pegou. E tinha acabado de limpar a loja, tudo, os provadores. Simplesmente estava numa cortina. Fomos abrir a cortina. Ali, mas e aí, se tem cliente e tudo, né?
2: Os comerciantes e moradores acreditam que um dos problemas é o que está aqui debaixo do pontilhão. Muito lixo acumulado que tem, de certa maneira, contribuído para o surgimento de escorpiões e também outros insetos. Segundo o Supervisor Geral de Controle Vetorial da Prefeitura, a situação já é de conhecimento do setor.
4: Aquela localidade é uma região endêmica para a presença do escorpião. O que seria isso? Ela naturalmente já ocorre devido à vegetação também e também por entulhos que são descartados no local. Então isso favorece a proliferação do escorpião.
2: A Secretaria de Serviços Públicos informou que fará uma intervenção de limpeza no pontilhão na Rua Major Joaquim Bernardes, uma vez que parte do terreno é da Prefeitura.
3: O problema é que aqui embaixo tem muito lixo, né? Eu acho que isso deve ser retirado, deve ter, se fazer uma limpeza, podar aqui, né, essas árvores que estão subindo, às vezes ela atravessa aqui o muro para cá do pontilhão.
2: Segundo o representante da Secretaria de Saúde, os encaminhamentos para outros setores da Prefeitura que têm responsabilidade sobre a área já foram feitos.
4: Quando a gente constata uma situação de irregularidade, a gente procura o proprietário do local e, mediante a localização dele, a gente notifica para poder resolver o problema.
2: O Supervisor-Geral de Controle Vetorial dá algumas orientações preventivas para evitar acidentes com os aracnídeos, que neste ano já somam 30 casos.
4: No caso de aparecimento do escorpião, sempre manter o cuidado para não acontecer o acidente e providenciar a retirada do escorpião através de um auxílio de vassoura ou pá para não ter o contato direto, para não ter o risco de acidente. No caso de manusear algum material de construção, seja madeira, tijolo, sempre colocar luva, calçado fechado, para não ter o risco de contato com o animal, que pode acontecer um acidente também. Para poder prevenir a entrada do animal em casa, a gente orienta, no caso de ralos, sempre ter lá janelas também, na medida do possível, colocar a tela. E no caso das portas, colocar soleiras também, para impedir que o animal entre pelo vão da porta.
0: Vamos mudar de assunto, falar de literatura. Um catálogo lançado aqui em Belo Horizonte reúne histórias de 8 mulheres que tiveram a vida marcada pelo trabalho doméstico. Com o título Na Resistência Nasce a Liberdade, a publicação preserva memórias, relações familiares e experiências que passam de uma geração para outra.
23: Esta é uma história contada por quem viveu o trabalho doméstico. O catálogo Na Resistência Nasce a Liberdade reúne fotografias, objetos, documentos e relatos de 8 mulheres. São memórias que ajudam a contar uma parte da história do trabalho doméstico no Brasil.
24: A gente convidou 8 mulheres que foram ou são trabalhadoras domésticas, que elas fossem contar suas histórias, né? Que elas fossem a autoridade, porque elas que vivenciaram, elas têm a experiência do que é, né? E a gente, enquanto instituição, a gente vem com essa parte teórica, né? Da questão, né, das continuidades, sobre as dificuldades sobre o trabalho, os desafios que tem, muita luta e resistência dessas mulheres.
23: O trabalho foi construído a partir de um acervo reunido pelo Muquifo desde 2013. Ao longo dos anos, o museu recebeu mais de 220 registros escritos de trabalhadoras domésticas e familiares, além de objetos, fotografias e relatos. Para o catálogo, as 8 mulheres deixaram de ser apenas personagens de uma história contada por outros. Elas participaram da construção do material, escreveram, deram depoimentos e ajudaram a definir como suas experiências seriam apresentadas.
1: Eu convido vocês agora a acompanharem comigo o quarto, né? Aqui simboliza, dentro daquela portinha ali, simboliza um quarto de empregada. Nas paredes, registros que marcaram gerações inteiras, histórias impactantes. Agora, aqui dentro do quarto, como eu falei com vocês, as histórias marcadas na parede, muitas histórias impactantes, e eu gostaria de ler uma delas. Vamos acompanhar, ó. Neta da dona Terezinha. Depois de perder a mãe com 7 anos, foi separada dos irmãos e começou a trabalhar com 10 anos em troca de comida e abrigo. Foi retirada da escola por estar aprendendo mais rápido do que os filhos dos patrões. Depois de criar meus tios, apesar da violência do marido, Terezinha me criou. Pri, te amo e ainda serei a primeira da família a me formar. Raica, 11/12/2024. Como essas histórias, muitas outras estão aqui escritas nessas paredes, e hoje nós podemos ver também a história dessas 8 mulheres que escreveram esse catálogo tão importante.
23: A história de Maria de Fátima se junta à de outras mulheres que encontraram no trabalho doméstico uma forma de garantir o sustento, ajudar a família e construir a própria vida.
5: Antes você era escrava, né? Antes a gente era escrava do emprego doméstico. A pessoa entrava para trabalhar, lavava, passava, cozinhava e fazia de tudo, né? Hoje em dia não, hoje quem quer pode escolher, eu escolho ser cozinheira, outra pessoa escolhe ser babá, aí outro já escolhe ser passadeira, lavadeira, e também tem o horário, né, que também era muito estendido. Eu mesma já trabalhei em casa de família até 2 horas da manhã, na época que eu tinha 15 anos. Hoje eu não faria isso mais.
0: O Brasil não tem nenhum prêmio Nobel, nem mesmo na literatura. Na verdade, o único autor de língua portuguesa a receber a honraria na história foi José Saramago, um português. Mas temos um sopro de esperança que vem de terras mineiras. Adélia Prado, de 90 anos, é citada em uma casa de apostas do Reino Unido como uma possível vencedora entre autores do México, China, Japão, Austrália e Estados Unidos. Ana Carolina Gonzalez conta mais.
6: Adélia Prado, poetisa mineira conhecida por obras como Bagagem e O Coração Disparado, está cotada para receber o Prêmio Nobel de Literatura 2026. A lista Ladbrokes do Reino Unido abre todos os anos apostas sobre os possíveis ganhadores do Nobel. E na edição de 2026, a escritora é o único nome brasileiro entre as opções, com 3% de chance de vitória. Nascida em Divinópolis,

0: Adélia Prado, que já venceu prêmios Jabuti, Machado de Assis e Camões, explora temas como a religiosidade, a morte e a sexualidade, através de uma linguagem simples, mas envolvente. Até hoje, o único escritor em língua portuguesa que já levou o prêmio foi o português José Saramago, em 1998. A premiação vai acontecer nessa quinta-feira, dia 8. O vencedor levará a recompensa de 12 milhões de coroas suecas, cerca de 6 milhões e 240 mil reais.
1: Quem sabe, né? Vamos torcer. E não deixe de enviar a sua sugestão pelo WhatsApp, que é o 319-8272-6976. O Jornal Minas, segunda edição, termina aqui. Boa noite e até amanhã.
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4: Alerta para bloqueio parcial da Avenida Nossa Senhora do Carmo, sentido Trevo do Shopping do Belvedere, pouco depois do Morro do Papagaio, com reflexos desde a Avenida do Contorno, na região do bairro São Pedro. Para quem sobe pela Avenida Raja Gabale no caminho para o Belvedere, o fluxo é intenso agora e há lentidão na região do bairro Estoril, até o encontro com a Avenida Barão Homem de Melo. Na descida para o centro, a Avenida Nossa Senhora do Carmo, com trânsito carregado na região das curvas do Paredão do Belvedere e pela Raja Gabale, lentidão na região do bairro Santa Lúcia, entre o trevo do Shopping do Belvedere e a Barão Homem de Melo, e mais à frente, na região do bairro Cidade Jardim. Se ele segue você por aí, é violência doméstica. 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Ligue 190, Governo do Estado de Minas Gerais. Emerson Rodrigues para a Rádio Inconfidência.
5: O Ministério Público de Minas Gerais convida a população de Confins para o MP itinerante. No dia 8 de outubro, quinta-feira, o estacionamento da Prefeitura de Confins será palco de um dia de cidadania. Serão oferecidos serviços gratuitos, além de reuniões públicas e atividades culturais e educativas para pessoas de todas as idades.
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7: 6:53. Excelente quarta-feira para você ligado, sintonizado aqui na Brasileiríssima Inconfidência FM. Seja muito mais que bem-vindo, muito mais que bem-vinda. Eu sou Júnior de Castro e agora você fica comigo com o melhor da música brasileira, com grandes intérpretes e com a seleção musical feita especialmente para você. Até às 9 horas da noite, você também participa, manda sua mensagem, responde a enquete e concorre a ingressos. Gabriel Basílio, boa noite pra você.
8: Boa noite, Júnior. Hoje você, ouvinte do Radar em Confidência, concorre a um par de ingressos para o concerto especial de 40 anos da Orquestra SESI Minas, que acontece no dia 15, às 8:30 da noite, no Teatro SESI Minas. E hoje também é o dia do compositor brasileiro. Parabéns.
7: Compositor brasileiro.
8: É. Parabéns pra todos os compositores e compositoras desse país. E a gente quer saber qual música você mais se identifica e pensa. Calma, vou repetir a pergunta. Que essa daqui tem um.
7: Respira.
8: Qual música você se identifica e pensa? Eu poderia ter escrito essa.
7: Qual a música, Gabriel?
8: Eu acho que talvez da Adora Morelenbaum.
7: Qual delas?
8: Talvez.
7: Ah, tá. É a música. Nossa, talvez é o nome da música.
8: Exato, é o nome da música.
7: Tá, entendi, gente. Mas aí foi uma pegadinha, fala sério. É, eu acho que pra mim seria A Paz, música do Gilberto Gil, muito famosa na interpretação da Zizi Posse. E aí, para o nosso ouvinte participar, tem que responder. Repete a pergunta, vamos, para a gente... Nosso ouvinte também deve ter se perdido aí.
8: Qual música você mais se identifica e pensa? Eu poderia ter escrito essa.
7: Pois é, manda para o WhatsApp.
8: Mande a sua resposta junto com o nome completo para o WhatsApp 319-8299-1282 e boa sorte.
7: Isso aí, estamos aguardando a sua mensagem aqui agora, 7 horas em ponto. Belíssima música, parceria de Tunai, Sérgio Natureza e Liliane. Você fica com Gal Costa, Eternamente.

Hoje, 7 de outubro, dia do compositor brasileiro, e a enquete do dia é a seguinte: quero saber qual música de um artista, de um compositor, uma compositora famosa, poderia ter sido composta por você. Você vai contar para mim pelo WhatsApp 319-8299-1282. Manda nome completo junto para você concorrer ao par de ingressos para o concerto de 40 anos da Orquestra SESI Minas. Participando comigo, Júlia Maia Gonçalves, Tabuleiro da Raquel Reis, música maravilhosa, Júlia. Adriana Queiroga Reis, sempre ligada aqui comigo também. Cá entre nós, Gessé, composição do Guilherme Arantes. Minha vida, essa canção, disse Adriana. Agora na Inconfidência, 7 horas 9 minutos.

Thaís é Renato, Coração de Papel, essa música é do Sérgio Reis. Celso Fonseca, Ela Só Pensa em Beijar, canção do MC Leozinho. Abrindo o programa, Gal Costa, Eternamente, música do Tunai, do Sérgio Natureza e da Liliane. Agora são 7 horas 13 minutos, tem dobradinha. Ana Carolina e Maria Gadu, Mais Que a Mim.

Hoje, dia do compositor, eu quero saber qual música você gosta, você se identifica e poderia ter sido composta por você. É, conta pra mim pelo WhatsApp 319-8299-1282. Manda seu nome completo junto pra você participar e concorrer ao par de ingressos do Concerto Artes e Cordas 6, concerto comemorativo dos 40 anos de história da Orquestra SESI Minas. Esse espetáculo que acontece na quinta-feira da semana que vem, dia 15 de outubro, às 8h30 da noite. Estou aguardando sua mensagem, inclusive sempre participando aqui, mandando mensagem a Fátima Barcelos, que disse que está trabalhando e curtindo o radar. Ela fala, coração de papel, nossa, foi longe, gravação bacana, dançante. Beijo especial para você, Fátima. Na Rádio Inconfidência, são 7h22.

0: Móveis coloniais de Acaju, o tempo. Você ouviu Lenine, Candeeiro Encantado. Essa é uma parceria do Lenine com Paulo César Pinheiro. Os Mineiros do Skank, Fotos na Estante. Essa é uma música do Samuel Rosa e do Rodrigo Leão. Abrindo a sequência, Ana Carolina e Maria Gadu, Mais Que a Mim. Agora são 7h30, tem intervalo e eu volto já.
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0: 7h32, Inconfidência, Maria Bethânia, Estrela Miúda.

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Chico Sainz, Nação Zumbi, Maracatu Atômico. Essa é uma composição do Jorge Maltner e do Nelson Jacobina. Zé Ramalho, Chão de Giz. Eu toquei pra você, Otto, Carcará, canção do João Vale e do José Cândido. E Maria Bethânia, Estrela Miúda, do João do Vale e do Luiz Vieira. 14 minutos agora para as 8 da noite. Milton Nascimento canta Dona Sila.

0: Radar em Confidência, Rita Lee, Ovelha Negra, Legião Urbana, Pais e Filhos. A primeira da sequência, Milton Nascimento, Dona Sila, uma composição da Maria Gadú. São 8 horas em ponto, tem intervalo muito rápido, fica aí que eu volto já.
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0: 8 horas e 1 minuto, começando o segundo tempo do Radar. Eu sou Júnior de Castro e seguimos juntos até as 9 horas da noite. Agora eu toco para você, Ana Caran, Leva-me pra Lua.

0: Ainda bem.
1: Lia Sofia. Ai, menina, você ouviu Marisa Monte, Ainda Bem, do Arnaldo Antunes e da Marisa. E Ana Karan, Leva-me pra Lua, versão do Pacífico Mascarenhas. Agora são 8 horas e 12 minutos, tem Los Hermanos, De Onde Vem a Calma.

0: Marcelo Genesi, feito pra acabar. Você ouviu Martinale de Javana, Mora Comigo, do Paulinho Mosca e Los Hermanos, De Onde Vem a Calma. São 8 horas e 27 minutos, último intervalo, tem dica de cultura também, eu volto na sequência.
1: O Ministério Público de Minas Gerais convida a população de Confins para o MP itinerante. No dia 8 de outubro, quinta-feira, o estacionamento da Prefeitura de Confins será palco de um dia de cidadania. Serão oferecidos serviços gratuitos, além de reuniões públicas e atividades culturais e educativas para pessoas de todas as idades.
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3: O diretor, roteirista e produtor Leonardo Barcelos lança no dia 8 de outubro a série documental Cartografias do Corpo, dentro da exposição Polifonia da Presença. Ele fala mais sobre a produção.
4: Composta por 3 episódios de 26 minutos, a série foi gravada no Brasil e em cidades como Nova York, Berlim e Paris. É uma obra dinâmica que reúne alguns dos nomes mais importantes da performance contemporânea e do pensamento sobre o corpo, em torno de temas como identidade, território, tecnologia e política. Na sessão, vamos apresentar 2 episódios. Conexões Corporais, que atravessa práticas de concentração, meditação e ritual, abordando o corpo como expressão na performance e no teatro. Já em Corpo e Representatividade, abordamos os corpos negros, indígenas, trans e dissidentes, apresentando disputas políticas e lutas históricas. Depois da exibição, teremos o debate, o corpo como arquivo, território e fronteira. Espero vocês lá.
3: Obrigado, Leonardo. O lançamento da série documental Cartografias do Corpo é nesta quinta-feira, dia 8 de outubro, às 6 da tarde, no auditório do Centro Cultural da UFMG, Avenida Santos Dumont, 174, no centro de BH. A entrada é gratuita. Eu sou o Pedro Henrique Vieira e essa foi mais uma edição do Plug. Nos trabalhos técnicos, Washington Bittencourt.
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0: 8 horas e 29 minutos, chegando Isabela Taviani, a canção que faltava.

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na Rádio Inconfidência, Flor da Idade com um Cato. Essa música é do Chico Buarque, Luísa, Isis e Posse, Cacos de Amor. Isabela Taviani, a canção que faltava. Agora faltando 19 minutos para as 9 da noite, na abertura da nossa última sequência, tem Jorge Benjor, Minha Teimosia, Uma Arma para Te Conquistar.

0: Lady Zu, a noite vai chegar. Música do Paulinho Camargo. Antes, Rita Lee, Babugi Ugi. A gente ouviu também Hildon, As Dores do Mundo. E abrindo a sequência, Jorge Benjor, Minha Teimosia, Uma Alma Pra Te Conquistar. Agora, 6 minutos para as 9 da noite, programa chegando ao fim. Eu, claro, agradeço seu carinho, sua sintonia, sua audiência. Bom demais ter você aqui comigo, só quarta-feira, meio da semana. Eu sou Júnior de Castro, apresento e faço a programação musical nos trabalhos técnicos Homero Ribeiro. Você segue agora com a Voz do Brasil e a gente se encontra amanhã a partir das 7 da noite aqui no Radar. Tá certo? Tá combinado? Então tá bom, um beijo enorme pra você. Excelente fim de noite.
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3: As mulheres conseguiram o direito ao voto em 1932, após lutarem corajosamente. Na verdade, o voto feminino só se tornou obrigatório como masculino em 1965. Mas você sabia que as mineiras tiveram um grande peso nessa luta? Mieta Santiago, de Varginha, foi uma das primeiras mulheres a obter o direito de votar e ser votada. Esse direito foi conquistado com a alegação em um tribunal de que a proibição do voto feminino era inconstitucional. Isso abriu caminho para outras mulheres entrarem na vida política. Atitudes ousadas como as de Santiago foram importantes para construir a democracia brasileira. E, por isso, precisamos lembrar histórias como essa.
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0: do Brasil. As notícias do governo federal que movimentaram o país no dia de hoje.
1: Olá, boa noite.
2: Boa noite para você que nos acompanha em todo o país.
1: Quarta-feira, 7 de outubro de 2026.
2: Vamos aos destaques do dia.
1: Idosos, gestantes e crianças estão entre os grupos com maior risco de complicações por erro de dosagens de medicamentos.
2: Campanha nacional estimula a prevenção e registro de falhas em hospitais, farmácias e no dia a dia do paciente. Luana Karen.
3: A campanha quer fortalecer entre profissionais de saúde e população o hábito de notificar quando um medicamento provocar efeito adverso.
1: Saúde da mulher.
2: Saiba como identificar os primeiros sintomas da menopausa e os cuidados disponíveis na rede pública de saúde. Gabriela Noronha.
4: Ao perceber os sintomas, a mulher pode procurar atendimento e, se necessário, é encaminhada ao atendimento especializado.
1: Qualificação profissional.
2: Pronatec abre oportunidades em cursos gratuitos voltados à preservação ambiental. Márcia Fernandes.
5: O programa tem como objetivo expandir o acesso à educação profissional e contribuir para a inserção de jovens e adultos no mercado de trabalho.
1: Hoje, na apresentação da Voz do Brasil, Luciano Seixas e Mariana Jungmann.
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1: Na hora de tomar um remédio, errar a dosagem ou esquecer o horário do tratamento pode trazer sérios riscos à saúde, especialmente para crianças, idosos e gestantes.
2: No Brasil, falhas na receita e na administração de medicamentos representam uma parcela expressiva das ocorrências registradas em atendimentos de saúde.
1: Para alertar a população para esses e outros danos à saúde, a Agência Nacional de Vigilância Sanitária, Anvisa, realiza no mês de outubro uma mobilização nacional voltada à prevenção de erros na hora de se medicar.
3: A campanha da Agência Nacional de Vigilância Sanitária quer fortalecer entre profissionais de saúde e população o hábito de notificar quando um medicamento provocar efeito adverso. A ideia é melhorar os processos e prevenir danos à saúde. No Brasil, erros de medicação e eventos adversos podem ser notificados por meio da plataforma Vigimed. A notificação pode ser feita tanto por profissionais de saúde quanto por pacientes. A presidente do Conselho Regional de Farmácia de Goiás, Luciana Calil, cita que entre os erros mais comuns estão a dosagem e os intervalos de administração.
6: O que nós observamos são erros, por exemplo, de dose, tomar mais ou menos do que é o recomendado. Um outro erro é o erro em relação ao horário. Não atrasar e nem adiantar o horário de tomar o remédio. Um outro erro muito comum é a confusão entre os medicamentos.
3: Segundo a Organização Mundial de Saúde, os erros de medicação causam um impacto global estimado em US$ 42 bilhões por ano e afetam milhões de pacientes. Cerca de 5% deles sofrem danos evitáveis relacionados a medicamentos, sendo que metade desses casos poderia ser prevenida. Idosos, gestantes e crianças estão entre os mais vulneráveis a esse tipo de ocorrência. O diretor da Agência Nacional de Vigilância Sanitária, Anvisa, Tiago Campos, diz que a campanha quer fortalecer a cultura de notificação dos erros, com foco na melhoria dos processos.
7: Isso significa incentivar a identificação e a notificação dos erros, sem foco na punição das pessoas envolvidas, mas sim no aprendizado e na melhoria contínua dos processos.
3: No Brasil, entre dezembro de 2018 e agosto de 2026, a Anvisa recebeu quase 58 mil notificações de erros de medicação, correspondendo a 16,2% de todas as notificações registradas no período. As categorias mais notificadas